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0: Eu vou começar a gravar. Você vai ver que eu apontei a câmera pra aí. Ou eu posso falar? Posso, né? Não, porque senão eu vou entrar dentro do áudio.
1: É só você falar assim, estou gravando. E aí eu vou saber mas se eu... já tá com o play ligado. Sabe?
0: Não, isso aí sim. Eu tô falando na hora que eu chegar em você, porque eu vou começar aqui. 1, 2, 3 e...

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Loucamente apaixonados, depois de tantos anos de cumplicidade estéril, desfrutavam o milagre de se amarem tanto na mesa como na cama, e chegaram a ser tão felizes que, mesmo quando eram dois anciões esgotados, continuavam brincando feito coelhinhos e brigando feito cachorros.

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1: Olha a hora, olha a hora. 5:03.
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1: Ei, seu moço, quartou. Quarta-feira, olha aí, dia 3 de junho de 2026, até rimou, hein? De novo, ó, 3, terça-feira, dia 3 de 2026, é mais um dia que se passa, aliás, que se chega, né? É, daqui a pouco a gente tá falando, olha, passou mais um dia. E graças a Deus por isso, né? Estamos aqui acordando, despertando. Aliás, tem uma música que eu ouvi ontem, né? E essa música muitas vezes a gente passa despercebida. Eu não vou tocar ela hoje não, tá? Mas depois eu vou frisar bem para vocês ouvirem. É uma música que fez ou tá fazendo grande sucesso. Ainda tá, porque é muito bem tocada no rádio. E eu tenho certeza que muita gente passa ela bem despercebida, a letra dela. E ela fala exatamente nessa alegria, né? Que nós temos que ter por acordar, por despertar, por Deus nos dar mais uma oportunidade de viver nessa terra. Por mais pesarosa que ela pareça ser, né? Que ela infelizmente está ficando...

cada vez pior, não é verdade? É, a realidade é que o mal está tomando conta de tudo, né? A gente sabe disso. Nós que temos aí 40, 50 anos de idade, a gente sabe a alegria que era de sentar numa porta para bater um papo, né? Onde as crianças brincavam de bola, de corre-corre. Hoje, infelizmente, as coisas mudaram, já não pode mais. Menino, entra para dentro de casa, menino. E aí o menino tem que brincar dentro de casa no quintal, porque não tem mais, né? Não tem mais essa essência de se ficar à vontade. Imagine, né? As autoridades começam a dar entrevista no rádio, na televisão, e é uma realidade, né? Onde delegados falam o seguinte: olha, quando você ficar com o celular, evita ficar no ponto de ônibus com seu celular na mão, na porta de casa ou andando na rua. Agora veja, tu tem e não pode usar. É mole. Em que ponto nós chegamos, né? Pois é, eu vi o Alexandre Garcia falando a diferença do que se é em alguns países que ele passa, né? Onde as pessoas nem imagina, acha até que é algo fora do comum, fora do normal, uma pessoa andar de carro blindado em pleno país. Ó, bom, isso é para quem pode, né? Pessoas que realmente têm dinheiro, que acaba comprando, andando com carro blindado devido ao mal que a gente está passando, da vagabundagem, da violência nesse país. Mas é isso. Vamos orar, né? Agradecer a Deus por mais um dia e orar a Ele para que Ele nos livre de todo mal, nos livre dessas balas perdidas que estão acontecendo por aí, né? De toda essa perversidade humana. Afinal, hoje é quarta-feira, é dia 3 de junho de 2026, é dia, é momento, é hora da gente ser feliz. Portanto, vem para cá, porque o Rancho da Boa está no ar.

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0: vamos lá, Galinho cantando, 5:09, 5:09, bom dia toda a turma, boa, acordando cedo com a gente, né? Essa boa turma que faz parte desse time da audiência, que é a audiência do Rancho da Boa. Não esqueça que quando você vai lá no seu celular, que você bota aí no nosso programa para ouvir pelo seu celular, mesmo que por 5, 10 minutos, sei lá, de repente você gosta de ouvir mais no rádio, mas você pode fazer questão de dizer, não, eu quero dar esse ponto de audiência. Aí você vai lá no celular, na Rádiosnet, tá? Tem lá o aplicativo Rádiosnet. E ouve pelo seu celular, sendo uma vez por dia, é um ponto que você dá de audiência. E que bom, né? Olha, isso acaba levando Itabuna, né? Como um celeiro de bons profissionais do rádio. Imagine, gente, esse aplicativo Rádiosnet é um aplicativo que você ouve rádio até internacionalmente, vamos dizer, né? A nível de Brasil, né, Vanderlei, né, João Grilo? É rádio para tudo quanto é parte do Brasil. Aí imagine vocês que um aplicativo desse, nós estamos competindo, né? Por que não dizer assim? Competindo, porque está lá, né, o patamar de audiência. Do sul ao extremo sul da Bahia. Você sabe o que é que significa? Ó, Ubatã, Uruçu, Quibicaraí, Floresta Azul, Ibicuí, Iguaí, o que mais aqui? Itacaré, aí vai subindo por essa região, aí vai descendo aqui, ó, Eunápolis, Porto Seguro, aonde mais, Vanderlei? Itacaré, já falei, aí vai subindo, Ilhéus, né, Ilhéu, Una, aí vai subindo aqui, Itamaraju, Teixeira de Freitas, todas essas cidades. Sul, extremo sul da Bahia. Aí a Boa FM concorrendo com todas essas cidades. Ei, ó, primeiro lugar. Primeiro lugar. Sabe quantos anos o nosso programa tem? Aliás, vai fazer 3 anos. E ó, ei, 3 anos vai fazer que tá em primeiro lugar. Graças a Deus em primeiro lugar, claro. E a você, viu? Você que está do outro lado do rádio, não só aqui da região, como em qualquer parte do Brasil, que vai ligando, sintonizando com a gente. Obrigado, viu, gente? Obrigado. Claro que eu não vou agradar em tudo que eu falo, não vou agradar em tudo que eu faço, não vou agradar a todo mundo, nem ele conseguiu, né? Nem ele conseguiu, que é o nosso Pai Eterno, né? O nosso querido Jesus Cristo, quanto mais eu, um simples mortal. Né? Mas em cima do possível a gente vai procurando agradar, vai deixando claro as nossas desculpas para aquilo que a gente fala e muitas vezes não te agrada, ou quem sabe no seu ponto de vista eu estou errado, eu não sou o dono da razão, mas em cima do possível eu faço você parar para pensar, não é? A gente tem que achar de, eu é que tenho razão, não, de repente eu estou errado, ou de repente você é quem está errado. Tá bom? Mas vamos trabalhando, vamos se unindo, vamos nos dedicando à felicidade, porque esse é o lema do nosso programa. Vamos que vamos, de bom dia, Vanderlei!
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0: E ele chegando por aqui. Ai, a cara dele, como é que tá? E que felicidade é essa, hein, rapaz? Bom dia, João Grilo!
3: Olha!
0: Bom dia!
3: Oi, mamá, bom dia pra você também! Pra todo o povo da Boa! Pra você, Vanderlei! E hoje eu tô bem!
0: Tá bem, né?
3: Ah, eu tô bem, mamá, porque eu dormi cedo, viu?
0: Olha, Vanderlei, dormir cedo é bom! Dormir cedo é bom! E quem dorme cedo e acorda cedo? Você sabia que a gente tem um hormônio que é produzido só até meia-noite? Aí tem gente que tá deixando se levar. Ai, mamãe, mas eu não sinto sono. Tu não sente sono porque você fica vendo a televisão. Você fica vendo o celular. Aí o seu cérebro recebe a luz da televisão ou do celular e capta para ele de que ainda é dia. Você tá entendendo? E aí não vem exatamente o sono. Procure dormir antes das 10 da noite, até as 10 da noite, para que você possa dormir cedo e acordar cedo, né, João Grilo?
3: Dormi cedo, acordei descansado.
0: Ah,
3: tu é bom.
0: Tá é bom.
3: Ai, ai. Tu é bom.
0: Tu é bom. Ai,
3: tá
0: já.
3: Bom brilho, não, viu? Tá bom mesmo.
0: Tá bom brilho.
3: Pois é, mamãe. Hoje é quarta-feira, amanhã é feriado, né?
0: É, rapaz, amanhã é mais um feriado, né? Dia de Corpus Christi, e é feriado a nível nacional, né?
3: É, amanhã é feriado, amanhã, muita gente vai emendar o final de semana, fazendo feriado prolongado.
0: Aí.
3: Mas isso é só pra quem pode, viu?
0: É, pra quem pode, Vanderlei, mas a gente tem que trabalhar, né, Jandir?
3: Quem pode, pode, quem não pode, se sacode.
0: Exatamente.
3: Pois é, vamos acordar e trabalhar, isso sim.
0: É.
3: Trabalhar é bom, Ivamar. Trabalhar traz dignidade.
0: Isso.
3: Trabalhar traz saúde.
0: Com certeza.
3: Trabalhar é... Traz tudo de bom.
0: Traz.
3: Que você pode comprar, pode pagar, pode ser honesto, pode resolver sua vida, né?
0: É verdade, é verdade. Sem um trabalho não tem como, né, como vencer na vida. E se você vence sem trabalho, ei, psiu, olha, o vencer fica sem graça, né? Sabe aquela história que tudo que vem fácil vai fácil, né? E que para ter vitória sem luta não vale a pena? Tem que lutar, porque você valoriza cada momento de conquista da sua vida. Sem luta não dá, né?
3: É, pode realizar seus sonhos.
0: Isso.
3: E só realiza com trabalho.
0: Isso.
3: Tem que trabalhar.
0: Exatamente.
3: Oi, mamãe.
0: Oi.
3: Como amanhã é feriado, eu quero fazer um pedido de uma música.
0: Ah, meu Deus, é vem ele, João Grilo. Vem ele, Vanderlei. João Grilo com um pedido de música. Que música, rapaz?
3: Ei, mamãe, na realidade, eu já tô com essa música aqui, ó. Na ponta da agulha.
0: Na ponta da agulha, ou seja, já escolheu, já tá aí no seu computador pra tocar, é isso, é?
3: É, eu queria ouvir ela porque ela é uma música que há muito tempo que não se toca nas ondas do rádio.
0: Olha só, rapaz, e que música é, rapaz?
3: É, e essa música é difícil de cantar, viu?
0: Ah, já sei, ele quer deixar como surpresa, não quer falar, né?
3: É, mas todo mundo sabe cantar ela, não.
0: Aham. É difícil.
3: Ai, mamãe, eu quero fazer. Eu quero tocar ela.
0: Se permite
3: eu tocar, eu toco ela.
0: Certo, você quer tocar sem falar que música é, não é isso?
3: É uma música difícil, uma música muito bonita, uma música que dá pra dançar. Mas se as pessoas prestarem atenção na letra e ouvir várias vezes, aí aprende a cantar também.
0: Olha aí, Vanderlei. Então, atenção, gente. Vamos prestar atenção na letra. Segundo João Grilo, é uma letra musical muito difícil. Diz ele que fez muito sucesso, que ele tá com saudade dessa música e vai tocar de surpresa pra gente.
3: É dificuldade, bem verdade. É. Mas aprende.
0: Aprende, né?
3: É.
0: Então tá.
3: Eu posso tocar?
0: Pode tocar.
3: Então tá, Ivana, mas eu vou tocar ela.
0: Se for ruim, eu tiro, hein?
3: Ah, ela é bonita. É bonita, você também vai gostar.
0: Tá bom. Então tá.
3: Então, gente, bom dia pra todo mundo. A música, abre aí, Vanderlei. Abre aí o som aqui do meu computador.
0: Abre aí, Vanderlei. Abre aí.
3: A música é muito linda. E eu desejo pra todo mundo. É assim, ó.
2: Essa música eu tava cantando ali na cidade grande aí, só.
0: Ah, meu Deus.
2: Tá na cadeia. Florentino.
0: Ninguém merece, Vanderlei.
2: Florentina de Jesus, não sei se tu me amas, pra que tu me seduz? Tu tava cantando e saudade disse, rapaz, tu canta muito, bom cantar na cadeia, chegou lá, me empurrou. Aí tinha um lourão muito doido lá dentro, o louro olhou pra mim e falou, qual é? Qual foi? Por que é que tu tá nessa? Eu disse, não, só porque eu tava cantando. Florentina, Florentina, Florentina de Jesus.
0: Rapaz, ninguém merece. Vai enjoar, vai abusar com esse negócio, é,
2: Vanderlei? Ele falou, pode crer, meu, cala tua boca, senão bota os teus dentes pra dentro. Fiquei bem caladinho quando foi. No outro dia o Dregolado falou, quem é o cantor? Eu disse, pronto. Disse, rapaz, você tá solto. Mas nunca mais cante esse negócio de Florentina, Florentina, Florentina de Jesus. Não sei se tu me
4: amas. Tenha paciência.
2: Pra que tu me seduz? Graças a Deus. Desde esse dia pra cá, nunca mais eu cantei esse negócio de Florentina, Florentina, Florentina de Jesus. Não sei se tu me amas, pra que tu me seduz? Chega de tanta Florentina, Florentina, Florentina de Jesus. Não sei se tu me amas, pra que tu me seduz? Isso é uma coisa que todo mundo abusa, esse negócio de Florentina, Florentina, Florentina de Jesus. Não sei se tu me amas, pra que tu me seduz? Eu não canto mais esse negócio de Florentina, Florentina, Florentina de Jesus. Não sei se tu me amas, pra que tu me seduz? Agora eu já parei com esse negócio de Florentina, Florentina, menina de Jesus. Não sei se tu me amas, pra que tu me serve? Eu quero é cegar do sovaco se eu cantar esse negócio de Florentina, Florentina, Florentina de Jesus. Não sei se tu me amas, pra que tu me seduz? Agora eu vou cantar pra vocês uma música de Roberto Carlos que chama Florentina, Florentina, Florentina de Jesus.
0: Rapaz, ninguém merece. E por incrível que pareça, viu? Para com isso, Vanderlei. Para de repetir esse negócio Florentina, Florentina. Será possível?
2: Eu quero é cegar do sovaco se eu cantar.

0: para de repetir esse negócio, Florentina, Florentina. Será possível?
1: Eu quero é chegar do sovaco se eu cantar esse negócio de Florentina.
0: Meu Deus, pai. E aí, o Manezinho tava lembrando dessa música, por incrível que pareça, antes de ontem. Era a gente colhendo cacau e ele, Florentina, Florentina, vai procurar o que fazer, rapaz. Isso é música pra tá tocando rádio, enchendo o saco com esse negócio de... Olha.
1: 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Agora eu vou cantar pra vocês uma música de Roberto Carlos que chama Florentina.
0: Ah, doido, rapaz.
2: Maria.
0: Vem pra cá. Mas o defeito foi meu, né? O defeito foi meu que fui deixar ele tocar essa música de Florentina, Florentina, Florentina.
2: Ah,
0: de...
2: bonito
0: o quê, rapaz? Bonito o quê?
2: Essa música, ela tem uma letra. Uma letra íntima. É uma letra. Você sabe o que você cantava? Jaqueline, Jaqueline, Jaqueline, meu amigo.
0: Procurar o que fazer, rapaz.
2: Ele tá falando, ó, o nome da amada dele.
0: Ah, tá. E aí, se eu cantar Jaqueline, Jaqueline, aí quer dizer que é uma música íntima e passa a ser bonita.
2: É íntima. Ah. Ele acaba passando pra todos nós.
0: Entendi.
2: É, mas toca mais forró aí pra nós, Ivana.
0: Tá, tá, vou tocar, paciência. Vou tocar a música pra você. Bom, são 5 horas e 21 minutos, 5 e 21, e nessas bestagens dele, já voou foi o tempo, viu? Hein? É. Pois é, o que que você quer? Diga.
2: É verdade mesmo, é?
0: Verdade mesmo o quê, rapaz? Já vem com fuxico, já vem com fofoca?
2: É verdade mesmo. Que quando a gente pula a fogueira de São João e faz pedido, aí é São João ou é São Pedro, realiza o sonho da gente, é?
0: O que eu sei é que se você pular a fogueira e não souber pular direito, vai queimar o rabo, né? Tem nada de desejar eu pedir nada.
2: É, Vanderlei que tá falando aqui, ó.
0: Qual é Vanderlei, rapaz? Vanderlei nem santo acredita que Vanderlei tem a religião dele, tá querendo te enganar,
2: se
0: rapaz.
2: Se pular a fogueira 3 vezes e fizer o pedido, aí São Pedro e São João resolve a vida da gente.
0: Olha, São Pedro e São João, tu não vá com lábia com tua amada não, fica aí com negócio de graça. Agora tu pule a fogueira errada que tu vai ver o que é bom pra tosse. Vá.
2: Tá mentindo, né, Vanderlei?
0: Aí.
2: Mas eu vou pular a fogueira, hein, Ivana. Vou pular a fogueira e vou pedir pra sair logo esse casamento com a minha amada, viu?
0: Tá.
2: Vou pedir.
0: Tá.
2: Se não sai logo o casamento, é mentira tua, viu, Vanderlei?
0: Pois é, Vanderlei. Fica pedindo, viu, Vanderlei? Fica pedindo aí música ou situação de mandinga aí de... Aliás, tem uma música aqui que eu vou tocar pra tu, ô João Grilo. Vou tocar pra tu. Essa aqui, ó.
3: Santo Antônio, me ajude, por que, Cleber Camargo, eu tô querendo me casar?

0: É bonita, bonita essa música, né? Pois é, pra você fazer um pedido aí a Santo Antônio, viu? É o quê? É o que você quer?
1: Mamãe!
0: Diga!
1: É verdade mesmo,
0: hein? É, vem de novo com fofoca, com fuxico, com mentira, Vanderlei. É você que tá mentindo pra ele de novo, Vanderlei?
1: É dessa vez agora, mamãe. É Pepe Fontes.
0: Meu amigo Pepe Fontes? O que é que Pepe tá inventando pra você, rapaz? É o que, Pepe, que tu quer?
1: É, Pepe Fontes, lá das duas pontes.
0: Conheço demais.
1: Tá falando aqui, ó, que se botar São Pedro de cabeça pra baixo e fizer o pedido pra sair logo o casamento com a minha amada, o casamento sai.
0: Ah, sai. Sai. Você vai botar o santo de castigo de cabeça pra baixo,
1: velho? É, mamã, Pepe... Tá falando aqui que o santo fica tão de cabeça pra baixo que fica logo doido pra você botar ele ao normal que faz logo o casamento.
0: Pepe fica te ensinando essas coisas. Tu vai e bota o santo de cabeça pra baixo. Quem vai tomar um couro do santo é ele, viu? Aí ele vai ver o que é bom pra tosse de madrugada acordar com uma dor nas costas, nos rins, de tanto murro que o santo vai dar nele, viu?
1: Pra baixo, né?
0: Ninguém quer, pois é.
1: Pois eu vou botar santo Santo Antônio de cabeça pra baixo e só vou botar ele de pé depois que eu casar com a minha amada, viu?
0: Rapaz, sua amada deve tá cheia de tu já, viu? Aliás, ela tá aqui escrevendo pra nós, ó. Jana tá dizendo, bom dia, Riva, você acertou na música do defuntinho. Aí, ó, o que é que Jana tá falando? É desse jeito mesmo, vai morrer donzela. Tá vendo aí, ó? Ela tá falando aqui, ó, que você vai morrer donzela, que você não conversa com ela, não procura um assunto de namoro, só fica falando pelo rádio aí, ó. Tá vendo? Como é que fica a sua vida?
1: Mamãe!
0: Diga!
1: Oi! Bem que os ouvintes podiam me ensinar aí alguma coisa pra fazer pra sair logo meu casamento com a minha amada,
0: né? Não é casamento, rapaz. Vai procurar conversar com a menina, vai procurar bater uma lábia boa com ela, rapaz. Será
1: não,
0: possível?
1: Não, mamãe, é porque ela é tímida.
0: Ela é tímida, é tu. Que ela fica lá esperando até convidar no rádio pra pescar, ela já lhe convidou e você não se manifesta, olha.
1: É, ela é tímida. E aí eu sei que se eu pedir ela em casamento, ela vai ficar meio que vacilando, querer falar sim, sem querer dizer que quer. E aí, se tiver alguma solução aí, né? Não é mandinga não, Ivana.
0: Não é mandinga não.
1: É alguma coisa assim, que dá pra fazer pro casamento adiantar, né?
0: Já sei.
1: É pra dar sorte, Ivana, pra poder casar logo.
0: Não é mandinga não, rapaz. É simpatia. É, o nome é simpatia.
1: É, isso mesmo, Ivana. A palavra é essa daí, ó.
0: É, simpatia.
1: Simpatia.
0: Isso.
1: É, fazer a simpatia, o casamento sai logo.
0: Mas você tem que conversar com a menina, rapaz. Você tem que bater uma lábia pra saber se ela quer ou não quer.
1: É porque... eu não conversei com ela ainda, bem verdade.
0: Sim, bem verdade.
1: Mas ela não ouve o programa?
0: Ouve.
1: Ela não sabe que eu sou apaixonado por ela?
0: Sabe.
1: Ela não sabe que o meu desejo é casar com ela?
0: Sabe.
1: Então, Ivana, por que que ela não fala também pelo rádio que quer?
0: Ah, meu Deus, você quer que a mina fale no rádio que quer casar com tu, é?
1: É, se ela falar que quer, aí... vai adiantar as coisas. Vai evitar trabalho. Vai evitar de eu gastar lábia pra conversar com ela.
0: Ah, meu Deus.
1: É só ela falar no seu programa. Eu aceito casar com o João Grilo. Pronto. Já vou na certeza. Não vou com receio de receber, não.
0: Ah, tá bom. Olha, daqui a pouco eu vou tocar mais uma música pra você e pra sua amada, tá bom? Mas vamos que vamos, porque tá na hora de ouvir o povo, Vanderlei. Rapaz, e hoje ele já tomou, foi o programa todo com essas bestagens dele, viu, rapaz? Ninguém merece. Vou te contar, vou dar umas férias esse menino, viu, Vanderlei? Rapaz, aqui, ó. Ela ainda tá aqui botando risada aqui pra tu, viu? Vou te contar. Vamos ouvir o povo.
2: Bado jegue aí. Faz alô pros meus amigos aí.
0: Hã?
2: Jorge. Manda alô aí também pra...
0: Ele tá pensando ainda pra quem vai botar. Rapaz, acorda, homem. Vai lavar os olhos. Eita, fala pro... Bom dia.
3: Fala Luciene da Califórnia.
0: Oi, Luciene.
3: Luciene Alves da Califórnia. Pois não. Meu esposo falou que a amada de João Guilherme não quer casar com gato, não.
0: Gente, não quer casar com gato. Ele é lagarto, pelo amor de Deus. Qual é gato que esse menino é, rapaz? Eu vou te contar, até o povo gosta de sacudir o pobre do João Grilo. Fala, povo! Oi!
4: Bom dia aí, mamãe!
0: Bom dia!
4: Ah, Sheba.
0: Oi, Sheba!
4: Rapaz, é o seguinte, tem 8 dias, 6 ontem, mandando mensagem, você não passa a minha mensagem?
0: Eu vi aqui, ó. Eu vim aqui.
4: Tô levando 4 horas da manhã. Eu sou ouvinte do Rancho da Boa.
0: Eu vou falar já, porque que eu não passei, mas continua, eu vai.
4: Não passou meu hábito nenhum. Desde a segunda-feira atrasada.
0: Vou falar porque que eu não passei.
4: Hoje.
5: Minha paciência.
4: Tá na boa, tá feliz. Faz o meu áudio aí. Mandar um alô pros meus amigos, meus parentes. Beleza?
0: Beleza, Sheba.
4: Mandar um alô pro meu tio meu, que chama Navier, Itapé. Meu amigo vereador de Guarema, Tibira. Budé, Piteco, Bastião, Quião, Fazendeiro.
0: Oi.
4: Beleza?
0: Beleza, Sheba.
4: Então bom dia, fica com Deus.
0: Bom dia.
4: Manda o João Grilo arrumar a namorada aí, que eu não quero ele nunca.
0: Eu também tô achando que não quer mais, não. Ô, Sheba, veja por que eu não passei seu áudio. Olha quantos tu mandou aqui, ó. 1, 2, 3, 4, 5, 6, 7 áudio. O Sheba mandou. Não, tem mais. 8, 9. Mandou 9, Sheba. Aí eu digo, pronto, danou-se. É pra me passar o qual? Não sei qual é. Por isso que eu não passei, Sheba. Mas tá aqui agora, viu? Você faz parte do programa, assim como todo mundo, meu irmão. Seja bem-vindo. Falar em vereador, ó, quem tá chegando por aqui, o vereador Jabson Quinho. Bom dia, Quinho.
6: Bom dia, meu amigo Riva Lá Mesquita.
0: Acorda, bom Quinho.
6: Bom dia.
0: Acorda
6: a todos cedo aí. Da Rádio Boa FM. Um bom dia, especialmente a minha comunidade de Boa Irarema e a toda a região do Cacau e toda a região da zona rural aqui da cidade de Guararema. Meu amigo,
0: uma
6: satisfação sempre estar falando aí no seu programa, esse programa que é campeão de audiência.
0: Obrigado, Quinho.
6: Esse programa que eu acompanho desde pequeno.
0: Olha aí.
6: É uma satisfação muito grande.
0: Obrigado.
6: Esse eu tenho certeza que defende o pequeno produtor rural.
0: Com certeza.
6: Esse está sempre... com as pautas incluídas para informar ao homem e à mulher do campo. Parabéns, meu amigo, pela condução sempre desse programa. Você é uma pessoa especial.
0: Obrigado,
6: na vida de todos da nossa região do Cacau. Mandar um alô também aí para o meu amigo Aloísio, irmão Aloísio aí, que está ouvindo na cidade de Itabuna. Isso não perde um dia o programa, viu?
0: Eita coisa boa.
6: Um abraço, meu amigo.
0: Valeu, Quinho. Obrigado pelas palavras, viu? Não tenha dúvida. Em cima do possível que a gente puder fazer pelo nosso povo, principalmente da zona rural, a gente faz, né? É o povo no rádio.
7: Bom dia, Reivamar.
0: Bom dia.
7: Aqui é Maurina Faleia de Bicaraí.
0: Olha aí,
7: mando
0: Bicaraí.
7: Pra todos os meus colegas aí do Japu. Nilma. Dona Tereza, Góes e todos os ouvintes daí do Japu, tá bom?
0: Obrigado,
7: bom
0: querido.
7: Bom dia pra todos.
0: Ibicaraí, Terra Santa, grande abraço pra vocês, Floresta Azul, Turma dos Coquinhos, bom dia, Cafundó, né? Bom dia, toda a turma aí. Gilson Cruz de Quaraci, bom dia, Gilson.
8: Bom dia, Rivamar Mesquita, Gilson Cruz de Quaraci. Mandar um para o Arnaldo Mingau. Vai para botar o Rock da Angola de Bar do Jegue.
0: Oi.
8: Botar o Zé Coelho de Bar do Jegue. Raimundo Gente Boa de Bar do Jegue, tá soltando a roda agora. Tá vendendo pepino soltando a roda.
0: Ô, gente.
8: Vai para ele aqui, vai para o Edson Galo também de Bado Jegue. Mandar do Paris pra onde eu queimar de Bado Jegue. E o Zé Coió, você sabe, é o Zé de Pega. Pode ser de Bado Jegue Pega. E todo que tá ouvindo aqui quase assim. Cadê João Grilo, rapaz? Não vem buscar esse irmão dele aqui, não, é?
0: O irmão dele é quem, rapaz? Tem um irmão dele aí, é? Ó, o Pirulito, rapaz, tá mandando pra cá. O Pirulito, lá da Califórnia. Deixa eu ver o que é que ele tá mandando aqui, deixa eu ver.
5: Bom dia a Bom todos. Dia. Alguém quer comprar maxixe?
0: Olha, é maxixe, mulher. Essa hora lá tá vendendo maxixe. Só podia ser de Pirulito. Quem quer o maxixe? Bom dia, povo.
9: Bom dia. Aqui quem fala é Luciane Alves, da Califórnia. Mando um alô pra minha sobrinha Mary, que mora em Sapucaí, o esposo dela, Zezinho, Zé Carlos, meu sobrinho também, Itamar, e todas as vizinhanças dela lá. Um beijo, um abraço, fica com Deus, um bom dia.
0: Bom dia, querida. Bom dia, povo no rádio.
10: Bom dia, Ribamar, que é Júlio Cajueiro.
0: Oi.
10: Um alôzão aí pra toda a vaqueirama. E botar alguém de Bado Jegue aí, hein? Botar Robertinho, Jajá e Bahia, o sogro de Robertinho.
0: Oi.
10: Botar Maro, alô, Maro.
0: Ô, Mário.
10: Botar Neto. Dolinha, Dolinha do Tatala, já avisemos a ele pra tomar o Evatio,
0: Ribamar.
10: Portinho vivo, que é melhor.
0: Pois é.
10: Esse tem vitamina.
0: É.
10: Botar meu tio Linho de Bar do Jegue aí, ó. Botar Ney do mercado aí, ó. Mercadinho aí, ó, de Cajueiro. Tô na boa, Ribamar. Tô feliz, viu?
0: É assim que se diz. Pois é. 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Virontral. É o Silvio Palafós, por exemplo, ó, o dele acabou, ele ficou agoniado. Traz o Silvio Palafós aí pra gente ouvir ele falando. Fala aí, Silvio.
11: Bom dia, Ribamar.
0: Bom dia.
11: Silvio Palafós, como vai, meu irmão?
0: Beleza.
11: Rapaz, fui ver meu estoque aqui, acabou o Virotral, acabou o Evatil, e hoje eu vou ter que correr, né?
0: Tá vendo?
11: Sem Virotral, não dá.
0: Não dá.
11: Depois bote a musiquinha do Virotral aí.
0: Boto.
11: Tem muita gente querendo o Virotral.
0: Tá vendo, Vanderlei?
11: Um abraço, Ribamar, Silvio Palafoy, meu irmão.
0: Tá vendo, João Grilo? Prepara a música aí do Virotral. Meu amigo César das Virgens, o César das Virgens é filho do saudoso Joel das Virgens, né? E tomando também o Virontral, assim como eu também estou tomando, e está se dando muito bem. Né? O César mesmo fala, olha, Ribamar, eu que sou, por exemplo, diabético, né? A gente sabe que influencia muito nessa questão da potência sexual, da disposição do dia a dia, porque o diabetes, ele tira um pouco, né, essa disposição do homem. E o César das Virgens, ele encontrou realmente uma boa solução com o Virontral. Traz ele falando aí também para a gente ouvir, vamos ouvi-lo.
12: Ribamar, meu amigo, depois que eu comecei a tomar esse suplemento aí, esse Virontral, eu vou te contar uma coisa, viu? Minha autoestima foi lá pra cima.
0: Tá vendo?
12: Graças a Deus, né? Que não adianta você comprar esses remédios caros, esses remédios aí que é química pura, você se acaba com esses remédios,

0: Graças a Deus, né? Que não adianta você comprar esses remédios caros, esses remédios aí que é química pura, se acaba com esses remédios, pode até fazer efeito, mas um efeito, né, por tempo limitado. E também causa outros problemas, né, como problema no coração, pode pessoas que têm problema de cardíaco, pode até morrer, né, com esses remédios fortes aí,
1: Pois é,
0: esses
1: rapaz.
0: remédios aí de farmácia. E esse remédio, esse suplemento aí, essa vitamina à base de ervas, né? Então são coisas que a gente toma e se sente bem. Então, na verdade, o Virontral ele veio para deixar muito sessentão aí, bem fogoso. Esse
1: Ó,
0: remédio é bom.
1: é bom.
0: Eu te digo uma coisa,
1: Muito
0: depois
1: bom. Virontral.
0: desse suplemento aí, na verdade a minha saúde sexual melhorou em 95%.
1: Tá vendo o que eu tô
0: Então
1: falando?
0: eu como usuário já, né, que uso esse suplemento aí, eu recomendo aí às pessoas que realmente gostam, né, quer ter uma vida ativa melhor, não só o sexual também, como também a vida ativa, né? Ele
1: Exatamente.
0: tem vitaminas para muitas coisas.
1: Exatamente.
0: E é muito bom esse suplemento, viu? Graças a Deus que veio para suprir, né, as nossas necessidades. Eu estou muito grato a você por ter me indicado aí esse suplemento. Tá bom, meu
1: Valeu.
0: amigo?
1: Um abraço,
0: Fique com Deus, um
1: César.
0: forte abraço.
1: Um abraço, meu irmão César das Virgens. Ele mandou para mim em particular, né? Eu tô dividindo um pouco para vocês, claro, até com autorização dele, porque, poxa vida, né? Tem homem que fica com vergonha de dizer que tá tomando suplemento, né? Uma vitamina. Ei, psiu. Eu tomo também, mas eu tomo para mim não ter a impotência sexual. Tu vai esperar ter, para depois tomar? Olha, ficar para nós. Eu acho isso uma bobagem, né? Uma bestagem vocês dizer, não, eu não preciso disso. Vai, super-homem, para lá, pois eu preciso. Não só preciso, como quero tomar sempre. Aliás, eu tomo meus suplementos desde novo e me transformei em uma pessoa adulta, uma pessoa com meus 52 anos, ó, tinindo, viu? É igual a, falei, fazer igual a João Grilo falou agora, tu é bom. Mas não é bombril não, viu? E se for bombril, não tem problema não. Diz que tem mil utilidades, né? Mil e uma utilidades. Pois é, Virontral eu recomendo para vocês, eu como terapeuta holístico. Já tomei esses todos aí. Por sinal, lá na loja eu tenho, tá? Todos esses que tem comercial. Já tomei todos eles. São bons? São. Agora, igual ao Virontral, eu não vi. Tá? Uma cápsula a cada 3 dias e você vai sentir bem. Ô, Ivamar, qual o melhor horário para tomar o Virontral? Nas primeiras horas da manhã. Porque como ele é um suplemento, você já vai estar, ó, se preparando aí para encarar o dia a dia com mais disposição, tá? Bom, Silvio Palafox pediu e tá aí a musiquinha do Virontral.

0: encontrar.
1: Pois é, rapaz, eu tava observando, viu, Vanderlei, me lembra, é que a propaganda do Virontral aqui na Boa FM venceu, né? E a gente passou despercebido, vamos botar aí em toda a programação a musiquinha e, é claro, a fala do Virontral. 5 horas e 44 minutos, são 5h44, vambora!

0: Mentira. 5h44. Foi que houve?
1: Dormir nas
0: pirambeiras,
1: viu?
0: Pirambeira o quê, rapaz? Tão vergonha. Vanderlei é um homem religioso, não é homem de andar em pirambeira. Tão vergonha, rapaz.
1: Ei, mamá, olha o olho dele como é que tá,
0: ué. Sim, eu tô vendo. Ele tá com olho de cansaço, né? Certamente trabalhou muito ontem. Tomou seu Virontral, Vanderlei?
2: Ô,

0: Aí, não tomou, tá vendo aí, ó? Tá vendo? É por isso.
1: Vai pesado. Ah. Vermelho, parecendo de lobisomem, ó.
0: Vigi.
1: Vanderlei. Tem que dormir cedo, viu?
0: Pois é, rapaz.
1: Olha pra cara dele, Ivanaó.
0: Tô olhando, tá com as pregas tudo caindo. Vamos lá, 5h45. Traz aí o grito de guerra pra Vanderlei poder trabalhar, rapaz, vai. Hein? Qual é o grito de guerra? Tu não sabe não, é? Ah, já sabe, então vai. 1, 2, 3, vai.
1: Avante, Vanderlei!
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0: Conjunto Bom, 5 horas e 51 minutos. Eu também gosto, é o Rancho da Boa. 5 horas e 51 minutos, 5h51. O que é que tu quer, Vanderlei? Hein? Ah, pensei que você tava falando aí. Nael tá mandando um abraço aí pra toda a turma de Itapé, viu? Já tá acordado aí, ouvindo o nosso programa. É, deixa eu ver quem é que tá aqui pra falar com a gente. Fala aí, povo.
1: Oi, Ivamar.
0: Oi.
1: Bom dia, Ivamar.
0: Bom dia.
1: Deitamos, dormimos e acordamos porque o Senhor nos sustentou, né?
0: Amém, amém.
1: Se o Senhor é por, se o Senhor é por nós, quem será contra nós,
0: ninguém,
1: né?
0: Ninguém, né, ninguém, Ivamar? Ninguém.
1: O Senhor continua abençoando a sua vida, viu? Te guardando, amém. Te livrando de todo mal.
0: A todos nós.
1: E continua nesse programa, né? Pela manhã, né? E a região toda assiste o seu programa.
0: É seu Luiz que tá falando.
1: Aqui quem tá falando é Luiz, aqui isso. Da Mangabinha, viu?
0: Muito
1: aquele
0: bem.
1: Aquele que tá lá cortando o cabelo, seu Suélio, quando eu saí
0: da... seu Luiz, sei, sei.
1: O seu cabelo também, viu?
0: Isso, seu Luiz.
1: Como eu falo, né? Sempre eu falo, conheci muito seu pai, né? O Odilon Pinto.
0: Uhum.
1: Mas que é assim, viu? Que o Senhor continua abençoando a sua vida, viu? Te guardando, te livrando todo mal. E te dando saúde. Também eu quero aqui mandar um bom dia para minha filha Sueli lá em Santa Catarina, meu genro é Cristiano.
0: Uhum.
1: Também aqui no Jaçanã, quero mandar também um bom dia para minha filha Eliane e Jadson, meu genro, né?
0: Uhum.
1: E também aqui também onde eu estou, quero mandar um bom dia para minha filha Tiari e Ramon. E também meus netos, Raquel e Rafael. E aí, na região de Bararema, eu quero mandar um bom dia para o vereador Quinho, né? O meu irmão em Cristo Jesus, que Deus continue abençoando a vida dele, né? Dando saúde, paz, alegria, né?
0: Isso, Luiz. Tudo de bom pro senhor, viu? Foi um prazer conhecer o senhor pessoalmente. Pois é, rapaz. Fui cortar o cabelo, tava lá seu Luiz, procurando ficar todo bonito, olha. E aí só ele falou meu nome, ele, ah, esse que é o Ivamar. E aí batemos um papo rápido, né, seu Luiz? Um abraço, viu? Que Deus continue abençoando o senhor também. É o povo no rádio. Oi.
2: Bom dia, Ivamar.
0: Temperou a garganta.
2: Aqui quem fala é Manuel de Uruçu.
0: Ô, seu Manuel.
2: Ivamar, você hoje tocou Vavá dos Oito Baixos.
0: Ontem foi.
2: Você só não lembra de...
0: De quem, meu?
2: De Tatu da Salomé, que
0: Tatu
2: foi muito forró
0: da
2: com
0: Salomé.
2: Seu pai, com o Lilo Pinto.
0: Isso,
2: aqui
0: rapaz.
2: Na Emarque de Uruçuca.
0: Deixa eu ver se eu acho
2: ele
0: aqui.
2: Tem cada uma música boa, tem uma música que ele fez homenagem à Cremilda.
0: Procura aí, Tatu lembra da Salomé.
2: Lembra de Tatu da Salomé.
0: Bem lembrado, bem lembrado.
2: Um bom sofoneiro.
0: É, e o Tatu da Salomé tá em Bicaraí ainda, viu? É, fazendo grande sucesso. Tá vivo ainda, né, o Tatu da Salomé. É, tá fazendo sucesso ainda.
3: Bom dia, Ivamar. Bom dia, João Grilo. Bom dia, Vanderlei.
0: Bom dia.
3: Queria botar aí de Barra do Jegue o ex-prefeito Naélito.
0: Poxa, Naélito.
3: Pedreiro, Regi Pedreiro, Leite Pedreiro, Edivaldo Pedreiro e o nosso padeiro estourado, Zé Paulo, da cidade de Itapé, de Barra do Jegue aí. Valeu, bom dia.
0: Bom
3: Valeu,
0: dia.
3: Valeu, tá na boa, tá feliz.
0: Olha, Júnior, Naélito falou que tem lá paixão, viu? Paixão pra te dar de presente. Vai lá saber quem é paixão, que tu vai ver o que é bom pra tosse. Fala, povo!

0: Fui com ela.
1: Bateu asas e me deixou.
0: Lembrou, rapaz.
1: Pois é, massa, a música era de seu pai,
0: é.
1: Odilon. Saudoso Odilon.
0: Saudoso Odilon Pinto, é.
1: Pra querer que você botasse pra mim de Bagé, meu compadre. Gesso, lá do Morumbi. É, Zé Raimundo. Negão. E Zezão. E aqui Itabuna, aqui em Itabuna é Tchaca. E seu Raimundo. Capenga, Peu e Papito.
0: Muito bem.
1: Jeff, um abração.
0: Um abraço, Jeff. Chorei.
1: Falou.
0: Porque fiquei sem meu amor. O gavião malvado, né? Malvado, bateu asas, foi com ela e me deixou. Vai, traz essa música aí, Vanderlei, vai. Ei, só vê isso no Rancho da Boa. Programa que eu gosto.

0: Você gosta, né, Vanderlei? Você gosta. Vai, rapaz, vai. Deixa o povo falar, Vanderlei. Deixa o povo falar.
1: Bom dia, Rivamar Mesquita. Tá na boa, tá feliz. Que tá falando é Sérgio, Rivamar.
0: Oi, Sérgio.
1: Manda um alusão aí pra meus amigos aí na Fazenda Santa Rita, na Serra do Jequitibá. José Raimundo, José Torquato, Celino, toda a turma boa aí dessa região aí.
0: Valeu.
1: Eu estive lá esse final de semana, foi um final de semana maravilhoso.
0: Que bom, que bom.
1: Valeu, Rivamar. Coloca aí João Grilo e José Torquato, famoso Mão Branca aí de Barra do Jegue.
0: Vige.
1: E José Raimundo também. Coloca
0: os dois, os
1: aí,
0: três, né? Os três.
1: Valeu.
0: Valeu, aí, Sérgio. Olha, 5h59. Tu achou o Tatu da Salomé? Toca aí pra gente ouvir, vai.

0: Rapaz, rapaz, você descobriu aí. Olha, na realidade não é ele cantando, é alguém cantando pra ele, só não achamos o nome do cantor, mas você viu aí, né? Lembrando da Rádio Jornal, do programa do Odilon, também do programa de Orlando Cardoso, que deu realmente, né, uma sustentação muito boa pra o Tatu da Salomé, que recebe o nosso abraço. Ele ao vivo e a cores aí, ó.
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0: Ei, rapaz, Tatu da Salomeia, alô Ibicaraí, grande abraço, Tatu da Salomeia, né? Gente da gente, coisa da terra. Olha, são 6:02, são 6:02, gente, a gente brinca, a gente fala, né? A gente, nada melhor do que a gente acordar brincando, mas tem um momento também de falar sério no rádio. Olha, eu tô muito preocupado, aliás, desde o ano passado, que eu tô preocupado com o nosso país chamado Brasil. E eu sei que muita gente não gosta de ouvir a verdade, mas é importante que você ouça a verdade, tá? Que você ouça a verdade, porque sem saber do que está acontecendo, como é que a gente pode reagir? Não é verdade? E olha só, nós tivemos cortes da educação, da saúde e da segurança desde 2023, tá? O presidente Lula já havia feito cortes e veio mais cortes por aí. Tá? De repente você que defende tanto candidatos, eu não sei o porquê que vocês, né, algumas pessoas defendem tanto candidato, mas repito, a verdade tem que ser dita. E lembra que eu sempre tenho dito, né? Tá errado. A administração do Brasil não está certa. E por que que eu digo isso com tanta certeza? Por números. O país está cada vez mais ficando em débito. Os Correios já era, lascou em banda. Já se fala em privatizar. Né? A Petrobras não estão mexendo tanto, aliás, o escândalo foi tão grande, eu acho que não dá para roubar mais na Petrobras, né? Roubaram tanto que se roubar de lá agora, vai ser um novo escândalo e aí já viu, né? Pois é, mas o INSS houve roubo, né? Uma pancada de dinheiro que está sendo gasto nesse país, está se gastando mais do que arrecadando. E um detalhe, nós tivemos um recorde de arrecadação. O que significa isso? Mais impostos. Tivemos mais impostos. E quando a gente fala impostos, você, povo brasileiro, deve pensar que o imposto é só para quem fabrica, para quem comercializa. Não. Ei, psiu, o preço final vai para você, para o senhor, para a senhora, para você, trabalhador. Porque nenhum fabricante ou comerciante vai pagar a conta. Senão ele quebra, ele lasca, que nem o Brasil está quebrado e lascado. Olha só essa notícia. Lula corta 23 bilhões de reais do orçamento da defesa e educação, que sofre maiores cortes. De novo, né? De novo. Traz pra gente, que eu gosto de falar e trazer a matéria através de outros colegas aí a nível nacional. Essa, por exemplo, vem do SBT, que é pra não pensar que a gente tá atacando, tá perseguindo. Não, gente, são realidades. São números. Traz aí pra gente ouvir.
1: O governo federal detalhou como será feito o bloqueio de 23 bilhões e 700 milhões de reais no orçamento deste ano. A medida foi anunciada para garantir o cumprimento das regras fiscais e evitar que as despesas da União fiquem acima do limite previsto. Deixa eu chegar pertinho aqui para conversar com a minha amiga Paola Cuenca, direto de Brasília, que tem mais informações. Paola, minha querida, já sabemos quais serão as pastas mais afetadas, né? Porque a gente teve

0: um salto. No comecinho do ano era um pouco mais de 1 bilhão bloqueado. Isso saltou para mais de 20 agora.
1: Exatamente, conseguimos chegar nesse bloqueio de 23 bilhões de reais e as pastas mais afetadas vão ser da Defesa, de Cidades e a pasta da Educação. Segundo o Ministério do Planejamento e Orçamento, Amanda, boa noite para você, perdão, esqueci inclusive de te cumprimentar, mas segundo o Ministério do Planejamento e Orçamento, esse bloqueio vai atingir principalmente aqueles recursos que são despesas não obrigatórias, ou seja, investimentos, obras, ações administrativas em diferentes órgãos. E esse bloqueio é necessário por conta do aumento das despesas que são obrigatórias, como benefícios previdenciários e assistenciais que precisam ser pagos independentemente da situação fiscal do poder público. Além disso, o decreto a respeito desse bloqueio também afirma que serão atingidas as emendas parlamentares, verbas que são destinadas por parlamentares, senadores, deputados para os redutos eleitorais, estados e municípios. Diante dessa situação, também é preciso lembrar que o governo afirma que esse bloqueio pode ser revisto ao longo do ano, caso haja um aumento de arrecadação ou ainda uma redução desta pressão nas contas públicas. De toda forma, até que esse cenário possa ser revertido, ainda assim vai ser necessário que ministérios e parlamentares acabem se adequando a essa nova realidade do orçamento. Amanda.
0: É isso, querida. Boa noite. É que nem orçamento em casa, né? Se você ultrapassa um pouco, corre o risco de não cumprir a meta fiscal, no caso do governo, tem que cortar, gastar menos. Boa noite. Obrigada.
2: Pois é, eu faço questão de estar trazendo isso para o senhor e para a senhora, em outras palavras, para vocês poderem entender. Hoje o hospital de base não tem, quando você quebra um braço, ou alguém, algum ente querido seu quebra um braço, uma perna, não está podendo operar em Itabuna. Leva para Feira de Santana, para Salvador. Será que a culpa é só do prefeito e do governador? É por isso que nos meus programas e noticiários eu gosto de bater problemas a nível nacional, porque o problema vem lá de cima. Ei, o orçamento de novo cortado da Defesa Nacional e também da Educação. E será que só parou por aí? Infelizmente não. Infelizmente não. Lula também irá cortar verba da saúde e da educação, viu? É, eu estou sempre trazendo, mostrando o pau, né? Quando a gente mata a cobra. Traz para a gente aí, Vanderlei.
3: A Federal anunciou nesta semana, um novo bloqueio no orçamento. A medida foi necessária depois da detecção de uma elevação bilionária no gasto com benefícios. Quem ajuda a gente a entender melhor esse assunto é o analista e âncora do CNN Money, Fernando Nakagawa. Naka, eu até respirei fundo aqui, que eu não sabia se você estava ao vivo ou não estava, demorou um pouquinho para aparecer, que bom que
4: tô estamos aqui, juntos. Estou aqui, estou junto com você.
3: Ao vivo é melhor, né, em televisão, Fernando Nakagawa?
4: Dizem que sim.
3: Naka, qual é que deve ser o impacto, então, dessa medida anunciada pelo governo? E mais, vai ser suficiente para o cumprimento da meta fiscal nesse ano?
5: Tainá, o que o governo anunciou essa semana é o necessário para que a equipe econômica cumpra o que está previsto na lei. Está escrito no arcabouço fiscal, quando os gastos sobem acima do previsto, é preciso bloquear os gastos. E é exatamente isso que o governo anunciou essa semana, 22 bilhões de reais em bloqueio. Basicamente, porque gastos em dois programas, o BPC, que é o benefício de prestação continuada, e as aposentadorias do INSS estão subindo num ritmo muito maior do que muita gente esperava, do que o próprio governo previa. E por causa disso, estão bloqueando gastos em outros programas, em outras iniciativas. Nos próximos dias, os ministérios vão detalhar essa história. Então, o que o governo está fazendo, Taina, é absolutamente ali o que está previsto na lei, ele é obrigado a fazer isso. Mas os números dessa semana trazem uma outra discussão, e ela é bem interessante. O atual governo já tentou passar o tal pente fino, entre aspas, no BPC, mais de uma vez. O BPC é o benefício de prestação continuada, é um programa que paga um salário mínimo às famílias que têm pessoas idosas ou com deficiência, cuja renda mensal é de até 1/4 de salário mínimo. E o número de pagamentos de benefícios disparou nos últimos anos. E o governo acha que pode estar havendo alguma distorção. São mais de 6 milhões e 300 mil pessoas que recebem esse benefício, sendo 3 milhões e 600 PCD e mais de 2 milhões e 600 mil idosos. E aí um dado curioso, Tainá, quase 30% dos benefícios para PCD vieram por ordem judicial.
2: Pois é, judicial para se conseguir, porque na base do, olha, cheguei na minha idade, olha, eu estou com problema, não está conseguindo. A fila do INSS cresceu por demais, e o que é pior, pessoas que recebiam benefícios, como por exemplo um vizinho meu que eu dei de exemplo para vocês, 82 anos, cortaram o benefício do homem, de um senhor de idade. Eu perguntei a ele, vem cá, qual foi a alegação? Não foi porque você não fez a prova de vida, não? Ele falou, não. O que eles argumentaram é porque minha mulher trabalha, tem como me sustentar. É brincadeira? Aí a gente vê os benefícios de R$600 para quem tem força para trabalhar e se tira um benefício de um homem de 82 anos? Mas olha, só na rua desse homem são três que cortaram o benefício. Mas Rivamar, se correr para a justiça, consegue de volta. Consegue. Mas e a fome? E os débitos que vão ficar sem pagar? E o tempo? E a saúde dessa pessoa para estar indo correndo atrás de advogado, indo para... Rapaz, é complicado. Estão tirando exatamente os benefícios do pessoal da rua. Olha, e o que é que o povo tem para falar sobre isso, hein? Olha, tem uma mulher, por exemplo, que viralizou nas redes sociais. Olha só o que é que ela fala sobre isso, olha só.
6: Lula coloca a culpa nos deficientes por cortar os direitos da educação e a saúde pública. Lula coloca a culpa nos deficientes.
3: O governo federal anunciou nesta semana, um novo bloqueio no orçamento. A medida foi necessária depois da detecção de uma elevação bilionária no gasto com benefícios.
6: O desgraçado do Lula vai cortar na saúde pública verbas, vai cortar verbas na educação pela 10ª, 1000ª vez. Já entrou na presidência em 2023 cortando na educação. Cortando dinheiro na educação, cortando dinheiro na saúde pública, achou pouco.
2: Aí é o povo revoltado. É como eu falei, desde 2023 que ele vem cortando essas verbas. Olha aí.
6: Em 2024, mas achou pouco, fez em 2025. Agora em 2026, a desculpa é os deficientes. Mãe atípica que defende esse governo, crie vergonha na sua cara.
2: É a revolta popular. Eu preciso passar isso pra vocês. Desde 2023, 2024 também cortou, 2025 também cortou e 2026. Lembra o que eu tenho dito? Quem paga por esses gastos somos nós. O Brasil está indo por uma situação terrível. Pesquisem e notem aonde nós estamos chegando. Você que mora em Itabuna, vou dar só o exemplo de uma rua. Lá naquela rua ali, ó, depois do Bradesco da Cinquentenário, ali onde era o café, onde é o Café Pomar. Vai ver quantas casas comerciais estão lá, aluga-se. É verdade. Já tem portas encostadas lá para ser fechada, hein? Você viu aí, viralizou nas redes sociais, Conquista? Conquista está sofrendo também a situação lá da questão do comércio. E é a nível de Brasil. Saia, conversa com os comerciantes que vocês vão ver. A situação do Brasil está complicada, está preocupante. E tem gente que tem raiva do que eu falo, mas são dados. São dados. Vai vendo. 6h13, avante Vanderlei.
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0: Galinho cantando, hora certa, 6h19. Rapaz, o que foi de gente, né? Que mandou áudio aqui reclamando de benefício que foi cortado, de pessoas que estão procurando ter o benefício e não estão conseguindo. Bom, como são muitos, traz só um aí, Vanderlei, pra gente ouvir.
4: Bom dia, Ivamar. É,

0: pessoas que estão procurando ter o benefício e não estão conseguindo. Bom, como são muitos, traz só um aí, Vanderlei, para a gente ouvir.
1: Bom dia, Ivamar. É, Ivamar. As coisas estão feias, Ivamar. Porque a gente passa, está mais feia ainda. Hein? Ivamar, eu estou com, Ivamar, com 4 hernias na coluna. S1, L2, L3, L4, L5.
0: Ai, Maria.
1: Olha, Ivamar, tem vez, Ivamar, que está me levantando da cama. Eu tenho que levantar escorado com as paredes, entendeu?
0: Meu Deus.
1: Aí fiquei encostado 2 anos e 4 meses. Aí passei por uma perícia no dia 16 em Itabuna. Foi uma perita, uma mulher, uma magrinha, ela negou. Aí agora no dia 14 agora de março, agora, de maio agora, 14 de maio, eu passei numa perícia aí em Leus aí. Foi um perito. O homem, Ivamar, é tão bruto que não deixou me explicar nada.
0: Meu Deus.
1: Eu já sabia que ele era negócio do benefício. Né? Mandou deitar numa cama, eu pelejei pra deitar, só com essa cama assim mesmo, consegui deitar nessa cama. Ele começou a pegar minha perna, mandou esticar a perna. Como é que estica a perna, Ivamar? O nervo ciático incluído da perna, né? Que quando a pessoa tem hernia de disco, agarra o nervo ciático. O médico bruto, Ivamar, pegou minha perna, levantou pra cima. Eu falei com ele que tava doendo aqui dentro do osso do quarto. Ele falou que disse que eu tava com a força na perna. Então, ele não dizia, quer dizer, Ivamar, o laudo que o médico dá, né? E o exame que a gente faz, então não adianta nada, né?
0: É, não adianta nada, não tô dizendo que é esse caso, mas na maioria parece que são contratados para dizer não, né? Para a pessoa não se aposentar. E o que me deixa realmente chateado é que tem pessoas que aguentam trabalhar, mas que ganham benefício, né? Esse homem, por exemplo, de 82 anos que perdeu o benefício, e alguns outros, né? Aliás, a pessoa só vê quando, né, determinadas situações não presta quando mexe no bolso. É, tem um que, por exemplo, é um político aí doente, né? Ah, mas quando mexeu no bolso dele, ele falou: ah, eu tô retado com ele. Eu digo: ah, aí é? Quando mexe no bolso, né? Aí todo mundo sente. 6h22 agora.
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0: Vamos lá, vamos com as manchetes dos jornais que trazem notícias do Brasil e do mundo.
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0: É, vamos lá já com o Jornal à Tarde. Casal é preso por ameaça e descumprimento de medida protetiva na Bahia. Correio da Bahia. 5 estudantes de colégio militar morrem em acidente entre van escolar e caminhão. Tribuna da Bahia. Dupla é presa transportando cerca de 500 camisas da seleção falsificadas. O Globo. Auditoria interna. Rapaz, olha, deixa eu voltar isso aqui, né? Olha, dupla é presa transportando cerca de 500 camisas da seleção falsificadas. Para mim é só um bode expiatório. Você sai em qualquer canto da cidade, o que não falta são roupas falsificadas. É da Adidas, é da Penalty, é da seleção brasileira. Ou eu tô mentindo? Pra mim é só um bode expiatório pra dizer que tá tendo trabalho nesse Brasil. Pra dizer que tá tendo alguma coisa de encontro a quem falsifica. A coisa come solta. Em qualquer esquina dá pra se ver. Eu sei que quem vende tá chateado comigo porque eu tô falando a verdade. Mas é uma realidade. É o Brasil da falsificação. Aí pega um e outro pra se vir de bode expiatório pra dizer: nós estamos trabalhando. Vá trabalhar que em qualquer esquina você encontra roupa falsificada. E não é só roupa não, é remédio. Imagine. É remédio, agora imagine camisa. O Globo. Auditoria interna da SEDAI aponta prejuízo de 220 milhões de reais com master e roteiro semelhante ao do Rio Previdência. É o povo pagando por essa roubalheira. Jornal O Dia. Jairinho admite ter dado bandas em Henri Borel, mas nega outras agressões. Jornal Extra. Noivo morre em queda de helicóptero momentos após deixar festa de casamento. Noiva sobreviveu. Meu Deus do céu.

0: Folha de São Paulo. Estados Unidos conclui investigação sobre trabalho forçado e propõe mais uma tarifa contra Brasil. O Estado de São Paulo. Por que o Pix brasileiro incomoda tanto os Estados Unidos? É uma pergunta que está lá no Estado de São Paulo. Correio Brasiliense. Senado aprova norma que dificulta aborto legal em crianças em votação relâmpago. O Popular. Tragédia que matou 5 alunos de colégio militar em rodovia deixa a cidade em luto. Meu Deus, é tantos acidentes acontecendo, né? E são acidentes que em uma pancada só têm levado várias vidas. Só Deus na causa. Diário Catarinense. Bancos saem em defesa do Pix após sistema virar alvo de investigação dos Estados Unidos. Valor econômico. Brasil já esperava nova ameaça tarifária dos Estados Unidos, mas apostava em debate mais técnico. Como é que vai ter debate mais técnico se o presidente do Brasil brinca com coisa séria, né? Fica brincando, fazendo chacota com outro presidente. Não se refere só ao dos Estados Unidos. O presidente não tem que estar fazendo chacota um com o outro, não. Tem que falar de homem para homem. Tem que falar sério. O cara fica brincando. Vem tomar, vem chupar jabuticabinha. É, me chame de Lulinha. Ah, pelo amor de Deus. É fazendo chacota que vai se conseguir coisa boa pro Brasil? Só vai vir a chumbo grosso mesmo. Jornal A Crítica. A Anvisa suspende lote de medicamentos para hipertensão e câncer de mama. Estado de Minas. Flávio Bolsonaro pede prisão de Lula por fala sobre traidores da pátria. É que o Lula, né, que é o governo do amor, disse que os filhos do Bolsonaro deveriam ser enforcados. Rapaz. Jornal do Comércio. Polícia Federal investiga suspeita de corrupção e desvios de contratos da Prefeitura do Recife firmados em 2020. Diário do Nordeste. Mulher encontrada morta dentro de casa em Fortaleza. Polícia investiga feminicídio. Jornal Zero Hora. Vorkaro priorizou pagamentos a filme de Bolsonaro após cobrança de Flávio, diz site. E realmente o Vorkaro priorizou pagamentos, né? Eu fiz uma busca sobre isso aí. Como eu falei no programa, se deve, a gente tem que falar no programa. E era, até que se provasse um contrário, um banco privado, onde a Globo pegou, o próprio Lula pegou, o outro presidente também pegou para fazer os filmes, né? Ainda está havendo a investigação. Agora, poucos canais de imprensa estão colocando essa notícia também, né? De que até então, nessa conversa, né, a Polícia Federal descartou qualquer crime. Porém, as investigações ainda continuam para ver, né, até onde foi ou até onde vai esse dinheiro. E tem que investigar mesmo. Se deve, tem que pagar. Né? Nada de estar acobertando político, defendendo político. Se deve, tem que pagar, tem que ir para a cadeia. Vamos com ele, Alexandre Garcia, chegando por aqui. Cadê o Alexandre Garcia? Está aqui com as suas manchetes para o nosso programa. Bom dia, Alexandre.
1: Bom dia. No nosso encontro de hoje, vou falar sobre o prejuízo cada vez maior dos Correios. Milagre do governo Lula, porque no governo Bolsonaro dava lucro. É a mesma coisa o superávit do outro governo com pandemia e tudo, e agora, né, o déficit. Bom, o outro assunto é que temos esperança de não precisar importar tanto fertilizante. Está saindo da mina do Rio Grande do Sul, em Lavras, os fosforados começam a operar depois de 15 anos de briga com os ambientalistas. Ministra Carmen Lúcia disse que a crise de confiança no judiciário é grave e precisa ser reconhecida pelos juízes. Câmara e Senado derrubam uma resolução de um conselho de um ministério do Lula que permitia que o Estado decidisse aborto sem consultar a família. Detalhes daqui a pouco no nosso encontro diário. De Brasília, Alexandre Garcia.
0: Valeu, Alexandre Garcia. Daqui a pouco ele com seus comentários em nosso programa. 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
4: Bora, Riva Mar. Bora tomar café.
0: Qual é café?
4: Café Mesquita, viu?
0: Qual é café, rapaz? Vamos trabalhar que tá na hora, isso sim. Vamos lá, são 6:30, são 6:30. Traz ele aí, ô Vanderlei, pra trazer o próximo quadro. Vai, João Grilo.
4: Vamos que vamos. Tá na hora, gente. Já preparou? Já preparou o café quentinho?
0: Já.
4: Já sentou? Já ficou aí quietinha ou quietinho pra prestar atenção?
0: Já.
4: Pra depois, velho. Não tá perguntando pra vizinha, pro colega de trabalho, pra mãe, pro pai, pro irmão ou pra irmã? Como é que foi? Como é que foi a história?
0: Pois é, rapaz.
4: Presta atenção, menino. Presta atenção, menina. Vai começar, hein? Tá na hora. Tá na hora de Vida na Roça.
0: E hoje temos uma carta que está vindo do município de Eunápolis. E diz assim: Ribamar, da traição nem Cristo se livrou. A traição nunca vem daquela pessoa de quem a gente desconfia. Pelo contrário, Ribamar. A traição só vem daquelas pessoas em quem a gente tem a maior confiança. Por isso que eu peço: Deus me livre dos meus amigos, porque dos meus inimigos me livro eu. Ribamar, tudo começou num sábado pela manhã. Eram as 8 horas ainda. Meu marido, William, já estava no serviço. Eu estava na maior animação e alegria arrumando minha sacola de viagem. Aliás, minha alegria era dobrada. A primeira é porque eu estava grávida, depois de 3 meses de casada. A segunda é porque eu ia visitar minha mãe, pela primeira vez depois do meu casamento. Eu tinha combinado com meu marido William que eu ia no sábado, que eu ia passar o fim de semana com minha mãe e eu só ia voltar na segunda-feira. Olha, Mercedes, minha amiga e madrinha do meu casamento, estava comigo conversando e me ajudando com as coisas, para depois me acompanhar até a agência de ônibus. Depois de eu pegar minhas coisas, nós saímos andando pela rua. Chegou lá na agência do ônibus, já estava pronto. Pois eu ali me despedi de Mercedes e ainda recomendei a ela. Eu digo: minha casa não deixa virar bagunça não, viu, Mercedes? Vai lá amanhã e dá uma arrumada, porque se deixar por conta de William, aquilo vira um chiqueiro. E se você puder, amanhã faz um arroz e frita uma carne pra ele. Eu já deixei feijão pronto, tá na geladeira. Ela me garantia que fazia as coisas e eu despedi dela com um abraço. Depois que o ônibus começou a andar, eu ainda continuei com a imagem de Mercedes na cabeça. Ela tinha me apoiado no meu casamento com o William, Ribamar. Aliás, me apoiado desde os primeiros dias. Eu tinha 14 anos quando comecei a namorar com o William. Era o meu primeiro namorado. A gente se encontrava pelo jardim, mas sempre com medo de pai descobrir. William já tinha uns 20 anos, pois ele se apaixonou por mim e eu por ele. E foi aí que pai descobriu tudo e começou a me prender, a me vigiar. William era amigo de Mercedes e um dia me disse: Tu conhece Mercedes? Eu disse que sim, então ele continuou. Aí eu falei com ela e ela disse que a gente pode se encontrar lá na casa dela. Se a gente quiser, a gente pode se encontrar lá. Eu aí comecei a sair de casa, dizendo à mãe que eu ia na casa de Mercedes, olhar uns modelos de vestido, porque Mercedes era costureira também. vezes lá eu já encontrava com o William e a gente ficava ali, namorando escondido de pai. O marido de Mercês é um empregado de fazenda. Ele só vinha em casa dia de domingo pela manhã e voltava na segunda-feira. Nem dia de sábado ele vinha por causa do pagamento. Uma vez nós estávamos lá conversando e Mercês contou a ele, dizendo: repara esses dois, Josué, repara. Estão namorando escondido, porque o pai não quer. Ele olhou para nós, deu uma risada e respondeu: é, eu só não quero é que faça alguma besteira aqui dentro de minha casa, hein? Pra depois não ter problema. Nós ficamos rindo e tudo terminou em graça. Agora tudo tinha mudado. Eu tinha casado com o William e agora eu estava grávida. Eu peguei o ônibus naquele sábado, Rivamar, para fazer uma visita à minha mãe. E para contar a ela a novidade. Para todos em casa ficarem sabendo da minha gravidez. Viajei umas 3 horas, saltei no povoado onde mãe morava. Mas eu tive a maior chateação. Quando eu cheguei na casa de mãe, estava tudo fechado. Bati na porta e não ouvi zoada de ninguém, zoada de nada. E aí fui numa casa de uma vizinha e perguntei, uma vizinha, por mãe. E ela disse:
5: ah, sua mãe foi pra roça. Desde a semana passada que ela foi pra roça. Ela disse que não ia voltar por agora não, que só ia voltar lá pro final do mês.
0: E era verdade, Rivamar. Meu pai tem uma rocinha nessa região, distante assim, umas 5 léguas. Eu ali fiquei desanimada, ainda procurei indagar de transporte por lá, mas os carros que tinham vindo para a feira já tinham retornado tudo. E lá era um ramal de pouco movimento, não passava ônibus. Eu aí me chateei e resolvi voltar para casa. Pois voltei para a agência no mesmo passo e peguei o primeiro ônibus de volta para casa. O meu casamento com o William foi uma festa simples, porém bonita. É, eu estava muito emocionada. Para mim era o dia mais feliz da minha vida. É, nós não fizemos muitos gastos, não. Até porque a gente não tinha. Mas eu tive um vestido branco, o William foi de paletó e todos os nossos parentes e amigos estavam lá na igreja. Tanto eu como o William e Ivamar, nós convidamos logo Mercês e o marido dela para ser padrinhos do nosso casamento. É, e eles foram na maior satisfação. Eles ficaram ali, bem na frente, perto do altar. E nós também satisfeitos, porque Mercês tinha ajudado a gente desde o início do nosso namoro, quando o pai estava vindo de encontro. Na hora da cerimônia, o padre falou:
5: os padrinhos coloquem a mão sobre os noivos, pedindo a Deus muitas graças e muitas felicidades para a sua união.
0: Mercês e seu Josué levantaram os braços e todos juntos rezaram o Pai Nosso. Depois o padre chamou eles para assinarem no livro grande do registro. E foi como eu já lhe disse, Ivamar, uma festa simples, sem luxo, mas muito bonita, cheia de muito sentimento e de muita alegria também. E agora eu estava com outra alegria, Rivamar. É, eu estava grávida. E eu tinha ido na casa de minha mãe exatamente para dar notícia a ela. Mas encontrei a casa fechada. Mãe tinha ido para a roça com o pai. Eu tinha ficado chateada e tinha voltado. Eu só podia voltar agora lá para o final do mês, que é quando ela voltava da roça. Pois eu tinha saído para voltar só na segunda-feira. Mas quando deu no mesmo sábado, umas 2 horas da tarde, eu já estava de volta. Saltei do ônibus na agência e fui para casa. Meu marido, William, já devia de ter chegado do serviço e estava de folga, porque dia de sábado de tarde ele não trabalhava mais.

0: e do William já devia de ter chegado do serviço e estava de folga, porque dia de sábado de tarde ele não trabalhava mais. Antes de ir em casa, eu passei na casa de Mercedes para contar para ela o sucedido, que eu tinha dado a viagem perdida, que mãe não estava em casa. Também para sossegar ela das tarefas que eu pedi para ela fazer lá em casa para mim. Sim, porque eu tinha pedido que ela fizesse uma limpeza e uma comida para meu marido no domingo, porque o William tinha ficado em casa. Então eu precisava tranquilizar ela, dizer que eu já estava de volta e que não carecia mais. Cheguei na porta da casa de Mercedes e estava tudo fechado. Bati, chamei ela e nada. Ela devia de ter ido na rua ou na casa de algum freguês, sei lá, entregar alguma costura. O marido dela só vinha no domingo. Eu ainda insisti batendo na porta.
1: Mercedes, sou eu.
0: Mas nada, Rivamar, não tinha ninguém mesmo. Eu aí resolvi acabar de chegar em casa. Mais tarde eu voltava para avisar e contar tudo a ela. Rivamar, olha, eu não sei o que seria de mim sem Mercedes. É, foi ela que ensinou a fazer as primeiras comidas quando eu me casei com o William. Nós viemos morar perto da casa dela e ela sempre ia lá para casa para me ajudar, me ensinar nas coisas. Ela tinha protegido e me ajudado. É, ajudado a gente desde os primeiros tempos de namoro. Depois de nós casados, vez de eu brigar com o William, porque ele chegava tarde na noite em casa, ele tinha mania de sair de casa à boca da noite só chegar 10 ou 11 horas. Eu não sabia nunca onde é que ele se escondia. Veio de nós brigar feio, Rivamar, e eu ir na casa de Mercedes chorando. Pois ela ouvia tudo quando acabava dizia assim: Fica aí, não se preocupe não que eu vou conversar com ele. E vinha cá em casa conversar com o William. Ficava lá um tempo conversando com ele, depois ela voltava pra casa dela e me dizia:
1: Pronto, pode voltar para teu marido. Já conversei com ele, tá tudo em paz. Ele disse que não vai fazer mais isso não. Ele reconheceu o erro dele e disse que não vai fazer mais não.
0: Pois eu agradecia a ela e voltava para casa terminando toda a briga com o William. Pois bem, Rivamar. Naquele sábado cheguei em casa de volta umas 2:30 da tarde. Eu tinha saído de manhã para só voltar na segunda-feira, mas não tinha encontrado minha mãe, e aí eu tinha voltado no mesmo dia. Tinha passado na casa de Mercedes, como eu falei, mas não tinha encontrado ela. Vim direto para casa. Eu tinha trazido minha chave, porque na segunda-feira, quando eu voltasse, certamente o William já devia de estar ainda no serviço. Pois eu meti a chave na porta, rodei devagarzinho sem fazer barulho, afinal o William deveria estar descansando, e entrei com minha sacola de viagem. Botei a sacola de viagem em cima da mesa. O William parece que não estava em casa. Olhei, Rivamar. Olhei direitinho. Olhei na cozinha, avistei jeito de prato sujo. Ele já devia de ter almoçado. Eu aí fui pro quarto tirar minha roupa de viagem. E aí, Rivamar, quando eu empurro a porta que entro, me deparo com um quadro triste que me acabou por dentro. Rivamar, estava meu marido William e Mercedes deitado na minha cama entre beijos e abraços. Rivamar, eu olhei, eu fiquei assim olhando a bestalhada, sem saber se aquilo era verdade ou se era uma ilusão ou alguma, sei lá, algum sonho, algum pesadelo que eu estava tendo. Quando eles me viram em pé na porta do quarto, eles ficaram também assustados e parados. Aí começou a me dar uma dor fina no coração, Rivamar. Uma dor sentida, assim, que me apertava o peito como se fosse uma faca entrando por dentro de mim.

0: eu botei a mão na cara com vergonha. E eu comecei a chorar baixinho, dizendo: minha gente, o que é isso, minha gente? O que é isso? O que é que está acontecendo aqui, pelo amor de Deus? E fui caindo no chão, cobrindo meu rosto com as mãos, que eu estava com vergonha. Mercedes deu um pulo da cama, mal vestiu a roupa às pressas e saiu correndo sem dizer uma palavra. Eu chorava de vista baixa no chão. Meu marido William me olhava cinicamente deitado na cama do mesmo jeito, sem se abalar. E eu chorava sentada no chão, ainda sem acreditar no que eu tinha visto. E eu perguntava a mim mesmo: meu Deus do céu, o que é isso? O que é que está acontecendo, minha gente? O que é que está acontecendo? Depois o choro de dor foi se transformando em ódio. Foi se transformando em ódio, eu fui reagindo, eu fui tomando conta de mim outra vez. E aí eu comecei a xingar o William e Mercedes de tudo quanto era nome. Eu gritava para ele, eu dizia para ele que eu estava grávida, que nós ia ter um filho e ele fazer um papel desse dentro da nossa própria casa. Ele continuava calado, meio que se rindo, até me olhando com o mesmo cinismo. Depois de muito chorar e de tanto xingar, de muita briga, eu marchei para ele. Eu marchei para ele e exigi. Eu digo: olha, agora vai ficar assim essa situação? Como é que vai ficar isso? Como é que vai ficar isso? Ele se sentou na cama e respondeu:
1: Faz o que todo mundo faz.
0: Depois ele se levantou e saiu. E vamos olhar, no mesmo dia eu voltei para procurar minha mãe. Agora eu já não ia dar alegria da notícia a ela de que eu estava grávida. Agora eu ia levando a triste notícia para ela e para meu pai da minha separação. Assinado, uma mulher que foi traída pela madrinha do seu casamento. E eu peço a música com Du Glacial, Lágrimas de Sangue.

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1: Opa, opa, vamos nós. 5, não, que 5? 6h54, agora sim, 6h54. O que é que tu quer?
2: Mamãe,
1: diga.
2: Eu tava pensando aqui.
1: Ah.
2: Tá perto da nossa região receber um monte de convidados, viu?
1: Convidar? Como assim, rapaz?
2: É, os convidados, Ivamar. Os filhos que vêm pra casa dos pais.
1: Ah, tá.
2: Vêm pra casa dos amigos.
1: Verdade.
2: Dos parentes, pra curtir o São João, viu?
1: É verdade, é verdade. Muita gente de São Paulo, Rio de Janeiro, Minas, Espírito Santo, né? Os amigos estão lá em Brusque, né? Aproveito para tirar a férias. Acho que deve ser uma briga, né? Por exemplo, Brusque tem muita gente da Bahia. Deve fazer uma briga. Não, quem vai tirar férias em junho sou eu, sou eu. Que é para curtir o São João, né?
2: É, a turma que vai embora, vai trabalhar fora. E aí, ó, aproveita o São João, aproveita o mês de junho para tirar férias, para curtir a festa aqui na região.
1: É verdade, é verdade.
2: É, tá perto aí, ó. Pra gente falar com eles mais de perto.
1: Verdade.
2: A turma aí de Brusque,
1: uhum.
2: Lá em Santa Catarina.
1: Isso.
2: Pessoal de São Paulo, Rio de Janeiro. A turma que foi colher café também lá pras bandas do Espírito Santo, que vão querer voltar pra curtir o São João. É, vai ter muita gente, né, Ivamar?
1: Vai ter muita gente, que sejam bem-vindos, né, de lá pra cá. Bom, são 6h55, chegando ele, Alexandre Garcia, com seus comentários. Bom dia, Alexandre.
3: Bom dia. Começo com uma boa notícia para o agro. Começou ontem a produção da Pampa Foz, lá em Lavras do Sul. A retirada do minério, que depois vai para processamento no município vizinho de Caçapava do Sul, para os fosfatados, do NPKLP. Né? O Brasil importa muito do Marrocos. Com isso, reduz a dependência. Levou 15 anos para conseguir convencer Ministério Público e órgãos ambientais. Não, não pode, não pode. Deixa a riqueza no chão para ninguém usar. A riqueza é nossa, mas não é para usar. É uma maluquice. Nós somos um país masoquista. Bom, o outro assunto, né, de país masoquista, está no artigo mais importante da Constituição, que é o 5º, direito à vida. Aí tem um tal de conselho, é, que tem 30 integrantes. Num ministério, eu não sei que ministério é esse. Tem tanto ministério, né, que a gente nem sabe mais onde estão, mas não importa em que ministério está. Conselho Nacional dos Direitos da Criança e do Adolescente. Eles decidem quais são os direitos. 30 pessoas que não têm voto. Né? E aí eles decidiram que o Estado podia determinar a interrupção de uma gravidez, isto é, aborto. Sem ouvir a família, sem ouvir mãe, pai. Não, não. É a cabecinha estreita, que não conhece sequer a história contemporânea, que essa ideologia não deu certo por 70 anos de prática, com poderes divinos sobre a vida e morte das pessoas na União Soviética. Não deu certo, não dá certo, não funciona, não adianta. Né? Mas aí a Cris Tonietto, deputada pelo Rio de Janeiro, entrou com um decreto legislativo para acabar com essa resolução, que é de 2024, desse tal Conselho da Criança e do Adolescente. Né? Lá na Câmara dos Deputados foi uma goleada de 317 a 111 e agora o Senado derrubou definitivamente a resolução desse Conanda, né? E já promulga, não vai para o presidente da República vetar ou não vetar ou sancionar. Não, é promulgado. O presidente do Congresso promulga, virou lei. Não existe mais essa resolução que permite aborto sob a decisão do Estado. Bom, a senhora ministra Carmen Lúcia, participando de um seminário sobre ética, integralidade, redes, inteligência artificial, aqui em Brasília, de que fazem parte 15 países, declarou que a crise de confiança no judiciário é séria, é grave e precisa ser reconhecida por nós, juízes. O primeiro passo para corrigir algum erro é reconhecer o erro. É reconhecer por que há crise de confiança. Porque se puser o Supremo vis-à-vis da Constituição, a gente não vai fechar, não vai dar empate. Se continuar mantendo esse inquérito do fim do mundo, que surgiu sem Ministério Público. ao contrário do que manda a Constituição. E não seguiu o devido processo legal, foi usado politicamente num ativismo judicial que não deu bola para o Ministério Público, não deu pleno direito de defesa e muito menos juiz natural, porque figurou todo mundo com juízo no Supremo e não na primeira instância. Né? Bom, mais uma pergunta que é preciso fazer. Por que que os Correios deram um lucro durante o governo Bolsonaro e começou o governo Lula e deu prejuízo? Agora se anuncia que está com 3,15 bilhões de prejuízo no primeiro trimestre deste ano. Se multiplicar por 4, são 4 trimestres, vai ser maior que o prejuízo do ano passado, que foi 8 bilhões e meio. É incrível. Como é que bota lá o seu Floriano Peixoto e dá lucro como presidente? E não dá lucro com a diretoria que o Lula põe lá? É inexplicável. De Brasília, Alexandre Garcia.
1: Valeu, valeu. Não é inexplicável não, viu, Alexandre Garcia? Não é inexplicável não, é explicável.

0: Inexplicável. De Brasília, Alexandre Garcia.
1: Valeu, valeu. Não é inexplicável não, viu, Alexandre Garcia? Não é inexplicável não, é explicado o porquê, né? Ou é falta de administração, ou é roubo. Dos dois, um. Ou é falta de uma boa administração, ou é roubo. Se resume nisso. 7 em ponto. Estamos indo embora. Olha, meu amigo Thales, alô Thales lá da Agrotec, tá pedindo pra gente mandar um alô aí pra Dona Maria Glória e também Juarez Marinho, o Loureiro, né? Juarez Marinho Loureiro, lá no bairro Monte Cristo. Estão ouvindo o nosso programa. Chegando ela, a Jaqueline Mendes no Poder da Notícia. Tchau, tchau e até a próxima, se Deus quiser.

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4: Jaqueline Mendes. Tá falando com ela, olha a hora, são 7 horas mais 12 minutos, 7:12. Olá, meus amigos, bom dia! 3 de junho de 2026, aquele abraço pra você. Quarta-feira, muito obrigada pelo carinho da audiência. 3 de junho de 2026 é quarta-feira, véspera de feriado. Tá parecendo um sextou hoje, né? Aquele abraço pra você, rádio ouvinte, onde quer que se encontre, em casa, no carro, no trabalho. Tá na boa? Tá feliz? Já sabe que toda quarta-feira é dia de causa ganha, doutor Geraldo Calazans. Daqui a pouquinho, batendo papo conosco, onde você tira suas dúvidas a respeito dos direitos. É toda quarta, né? Será que ele tá me ouvindo hoje? Será?
5: Tô trocando a fralda de netinho.
4: Rapaz, ultimamente ele tá tão pontual que é capaz de ele estar na estrada, viu? 7 horas, 13 minutos, 7:13. A gente abraça você, rádio ouvinte, onde quer que se encontre, em casa, no carro, no trabalho, tá na boa, tá feliz. E em especial aos nossas amigas donas de casa, chefe de família, pra você, meu amigo da zona rural, obrigada pelo carinho da audiência. Aquele abraço todo especial, inclusive, né, pra todo povão trabalhador que acordou cedo ou que trabalhou a noite inteira, Toninho, agora tirou o tempo pra descansar. Você sabia que hoje é o Dia Mundial da Bicicleta?
5: Eu não.
4: É, Dia Mundial da Bicicleta, dia também de petencoches e Dia Mundial do Administrador de Pessoal. Amanhã é dia de Corpus Christi, não teremos o programa Poder da Notícia e também Dia Mundial das Crianças Vítimas de Agressão, né? A gente comemora amanhã, dia 4. É, quinta-feira, dia de Corpus Christi. São 7 horas 13 minutos, 7:13. Buzina pra mim, meus amigos motoristas de aplicativo. Cadê a buzina? Vai! Alô, taxistas! Caminhoneiros, caçambeiros e carreteiros. Operadores de máquina pesada. Por falar nisso, queria entender de Valderico o que é que tá acontecendo lá com a estrada vicinal que dá acesso ao Rio do Engenho. Quem vem do Banco da Vitória para o Rio do Engenho. Meus amigos, é impressionante. Sabe aquela esteira? Você conhece a esteira, né? Essas máquinas pesadas. Aquela esteira que é hidráulica, que a máquina vira assim, roda.
5: Quem tá vendo você virar, moleque? Isso aqui é televisão, é? Pra você tá rodando na cadeira.
4: É porque eu me sinto tão à vontade que parece que tá todo mundo aqui conversando comigo. É porque aí assim, eu trato o rádio como se você tivesse aqui o rádio ouvinte, ó, do meu lado vendo. Tá eu rodando aqui agora. E aí, roda 360 graus, sabe qual é? Uhum. Rapaz, uma chuva dessa acabou com a estrada, Tony. Ontem eu parecia que tava fazendo um rally, né? É impressionante. Aí botaram essa esteira em plena chuva para poder quebrar os matos ao redor da pista. Tá legal o trabalho de você, pelo menos prevenção, para que as árvores não caiam no meio da pista? Tá legal. Mas assim, por que não procurou outro momento? Aí a esteira passou, virou, rapaz, um negócio fora do sério. Tá tudo escorregadio, tá tudo uma confusão. Em plena chuva, Tony. E são ladeiras que você para e pensa assim, meu Deus do céu, será que vai subir? Então, pelo amor de Deus, né? Vamos ter consciência, gente, de mexer na estrada na hora que fazer sol. Não adianta. Por mais que a gente que mora em estrada vicinal quer que arrume a estrada, quer que arrume a estrada. Mas se mexer na estrada, Tony, ó, e olha só que ela não mexeu. Ela só passou a esteira hidráulica. Ela só fez passar na estrada. Saiu acabando com tudo. Pense aí. Mas enfim, um abraço para todo o pessoal que opera. Máquinas pesadas que estão sempre ouvindo a gente. Mas vamos lá. Falta mais quem para dar aquele abraço?
5: Ah, falta ele.
4: Quem?
6: Aí agora sumiu! O vereador sumiu!
4: Um abraço aos nossos vereadores, aos 21 de Itabuna, aos 11 de certa cidade, mais 9 de outra. Enfim, a todos os vereadores, muito bom dia. 7:16, está no ar. O poder da notícia.
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4: Olha, antes dos destaques, eu não poderia começar o programa de hoje sem antes homenagear uma pessoa muito especial, que eu tenho certeza, né? Muda até o BG, Tony, porque é uma pessoa que está hoje completando a nova, que eu tenho um carinho todo especial, todo especial. E quem a conhece sabe do que eu estou falando. Hoje é aniversário de Anarone. Ana Arone da Saúde. Cadê a salva de palmas pra ela? Pelo amor de Deus, uma salva de palmas pra essa mulher. Eu não poderia começar o programa de hoje sem antes parabenizar essa mulher maravilhosa que Deus colocou. Eu não chamo ela de mulher, viu? Eu chamo ela de anjo. Porque eu nunca vi um ser humano tão carinhoso, tão preocupado com o outro como a Ana Arone é. Então, amiga, parabéns. Feliz aniversário, que seu dia seja tão incrível e brilhante quanto você é. Olha, eu desejo de todo meu coração, Narone, que nunca te faltem motivos para sorrir. Parabéns, né? Celebrar o dia, amiga, é importantíssimo. Eu desejo de coração que você receba todas as homenagens possíveis. Porque o que tem de pessoas que esse ser humano, eu falo e me emociono. Me emociono mesmo em falar de Anarone, porque quando eu mais precisei no câncer da minha mãe, quem me estendeu a mão foi ela. E quando eu me via perdida, sem saber o que fazer com a mãe diagnosticada com câncer, eu encontrei esse ser humano no SUS, que foi onde me abraçou, onde falou, calma já que a gente vai resolver. E em todos os momentos mais difíceis da minha vida, eu tive a Anarone do meu lado. E assim, ó, quando eu falo de Anarone, as pessoas que a conhecem falam o mesmo. Então não é uma coisa particular só minha. Então eu quero desejar a você, amiga, toda a felicidade do mundo. Hoje é o dia de celebrar a sua vida. E inclusive essa amizade, que por mais que a gente só se fale na hora de... Chega um ouvinte aqui, Tony, falando de saúde. Eu ligo pra Anarone e ela não mede esforço. Eu nunca vi um ser humano tão incrível na vida, de cuidar do outro, de se colocar no lugar do outro, como a Anarone. Eu até me emocionei agora, porque a gente precisa ser grato, principalmente a quem nos ajuda. E essa mulher, ela é sensacional. Sou muito grata por ter você como amiga, como parceira, de todas as horas, principalmente as horas que eu mais preciso na área da saúde. E eu agradeço a você, Anarone, não só pelo que você fez pela minha mãe, pelo meu esposo, mas também pelo que você vem fazendo pelos nossos ouvintes. A grande maioria dos casos de saúde que a gente resolve aqui tem a Anarone, com a sua capacidade de ser humana, ajudando. E o detalhe, não é candidata a nada. É isso que eu acho mais interessante nessa vida, porque parece que as pessoas... só são homenageadas e agradecidas quando elas são...

interessante nessa vida, porque parece que as pessoas só são homenageadas e agradecidas quando elas são candidatas a alguma coisa, e a Narone não. Que Deus possa te abençoar e te dar saúde grandiosamente, viu, Narone? Felicidade, saúde, muita paz. Até me perdi nas palavras. Pela emoção de poder te parabenizar no dia de hoje. Que Deus te abençoe, não só hoje, mas amanhã por todo sempre, amiga. Parabéns. 7 horas, 20 minutos, 7h20 na Bahia.

0: Vamos às manchetes que serão destaques no programa de hoje. Acionar nossa equipe de reportagem a postos. Alô, Marcelo Santos, trazendo as manchetes de hoje. Muito bom dia, Tchelinho.
1: Bom dia, Jaqueline. Ônibus com universitários de Camacã se envolvem em acidente na BR-101. Jovem baleado na cidade de Coaraci morreu na UTI do Hospital de Base. Homem que tentou matar ex-companheira em abril foi preso quando saía de uma igreja na noite de ontem. Daqui a pouco eu conto tudo aqui dentro do Poder da Notícia.
0: Daqui a pouquinho ele vai contar tudo pra gente. Olha a hora, são 7 horas mais 21 minutos, 7h21. Mulher de 37 anos finge ser adolescente de 12 e engana a família por mais de um ano. Como é isso, gente? A mulher é investigada pelos crimes de estelionato e falsa identidade. Daqui a pouquinho eu vou contar detalhes desse caso. Alô, Hélio Fonseca! Fala, Bocão!
2: Valeu, aquele abraço. Ótima quarta-feira para você, Jaqueline Mendes, Tony Barros aí na parte técnica e aos ouvintes aqui da Boa FM. E agora, as manchetes. Igreja Católica celebra Corpus Christi nesta quinta-feira, feriado nacional. A Assembleia hoje decidirá rumo da greve dos trabalhadores das obras em toda a Bahia. Mais um acidente provocado por animal solto na pista. Foi na noite de ontem. E daqui a pouco eu conto tudo aqui no Poder da Notícia, que segue no comando da líder em audiência.
0: Às 7 horas e 22 minutos, daqui a pouquinho eles contam tudo pra gente. Olha a hora, 7h23. É hora de conferir, Tony, as principais manchetes de capa dos principais jornais que circulam hoje por todo este país, chamado Brasil. Jornal à Tarde. Casal é preso por ameaça e descumprimento de medida protetiva na Bahia. Correio da Bahia, 5 estudantes de colégio militar morrem em acidente entre van escolar e caminhão. Lembra que ontem eu falei, né, que estudantes tinham morrido na estrada? É o que eu falo todo dia e bato nessa tecla, gente. A gente está muito acostumado em falar, ah, foi um acidente. Ah, foi um acidente. Haja vista que a gente não quer, de forma alguma, se envolver em um. Mas acidentes são evitáveis, Tony. Acidentes são evitáveis. Tribuna da Bahia, dupla é presa transportando cerca de 500 camisas da seleção falsificadas. Tu acha que eu não acho graça, não? Eu acho, pô, o povo aproveita as oportunidades pra poder ganhar o dinheiro dessa maneira. Aí assim, o pessoal pegou as camisas falsificadas da seleção, falou, eu vou ganhar um dinheiro, vou vender camisa. E aí,
3: melhor que vender droga.
0: Não é? E aí a dupla foi presa transportando cerca de 500 camisas da seleção falsificada. É crime também, né? É crime também. Mas o que acontece ainda mais perigoso e que ninguém vê ninguém sendo preso, não é brincadeira.
3: Você sabe quanto é uma camisa oficial?
0: Quanto é, meu filho?
3: Mais de R$800.
0: Tu provou procurar saber, foi?
3: Eu vejo,
0: aí. Ah, você entendeu? Você foi pesquisar.
3: Lógico.
0: Você queria um oficial.
3: Eu vou comprar uma falsificada.
0: Agora repara, eu tava pensando em lhe dar uma falsificada. E aí você tá aí querendo.
3: Ah, certo, pode me dar. Um oficial.
0: Não ia lhe dar oficial, não. Eu ia dar essas aí, verde e amarela, que tem na rua, um bocado pendurada. Tu não quer, não, é?
3: É o símbolo daquela empresa?
0: Ah, você quer daquela? Você quer essa?
3: É.

0: Rapaz.
1: Eu ainda quero de Rayan, viu?
0: De Rayan. Eu vou te dar uma de Neymar Júnior. Tribuna da Bahia, já falei, já. O Globo, auditoria interna da SEDAI aponta prejuízo de 220 milhões de reais com master e roteiro semelhante ao do Rio Previdência. Jornal Dia, Jairinho admite ter dado bandas em Riborel, mas nega outras agressões. Extra, noivo morre em queda de helicóptero momentos após deixar festa de casamento. A noiva sobreviveu. Rapaz, é triste, né? O cara casa, aí sai de helicóptero, aí o helicóptero cai e o cara morre. É mole um negócio desse. Folha de São Paulo, Estados Unidos conclui investigação sobre trabalho forçado e propõe mais uma tarifa contra o Brasil. O estado de São Paulo, por que o Pix brasileiro incomoda tanto os Estados Unidos? Correio Brasiliense, Senado aprova norma que dificulta aborto legal em crianças em votação relâmpago. O Popular, tragédia que matou 5 alunos de colégio militar em rodovia deixa a cidade em luto. Diário Catarinense, banco sai em defesa do Pix após sistema virar alvo de investigação dos Estados Unidos. Mas assim, ó, eu falei isso aqui. Eu comentei, não sei com quem foi, a gente estava conversando internamente, eu acho que eu não lembro quem foi, sobre essa questão de você ter um problema e tá chamando outra pessoa para resolver. Tu vai ver quanto pano na manga vai dar essa história de Trump de olho nos problemas do Brasil. Ah, mas o que a direita me diz é o seguinte, ó. Eu não sou direita nem esquerda. Não sou direita nem esquerda, mas a direita tem um discurso ensaiado. Ah, mas quando o problema acontece, você tem que chamar a ajuda de alguém, né? Porque ninguém resolve. Vem cá, Bolsonaro ficou 4 anos no poder, acabou com o PCC e o Comando Vermelho. Aí meu amigo do PT, que é contra o PT, daqui a pouquinho vai falar. Mas eu tô falando certo, ele teve 4 anos no poder. Ele acabou com o Comando Vermelho, com o primeiro Comando Capital. Você tá me entendendo? Precisa chamar Donald Trump para resolver um problema do nosso país? Agora já está de olho no Pix. E olha que o Pix foi Bolsonaro que criou. Foi Bolsonaro ou não foi?
1: Foi.
0: Tu vai ver ainda quanta coisa vai aparecer, viu? Valor econômico. O Brasil já esperava a nova ameaça tarifária dos Estados Unidos, mas apostava em debate mais técnico. A crítica, Anvisa suspende o lote de medicamentos para hipertensão e câncer de mama. Estado de Minas, Flávio Bolsonaro pede prisão de Lula por fala sobre traidores da pátria. Ô Flávio. Ô Flávio. Quer tirar o foco seu, é? Do dinheiro de Vorcaro, é? Como é isso? Jornal do Comércio, PF investiga suspeita de corrupção e desvios em contratos da Prefeitura do Recife firmados em 2020. Diário do Nordeste, mulher encontrada morta dentro de casa em Fortaleza, a polícia investiga feminicídio. E Zero Hora, Vorcaro priorizou pagamentos a filme de Bolsonaro após cobrança de Flávio, diz site. É o porco falando do toicinho. Tu já ouviu falar esse ditado?
1: Primeira vez na minha vida.
0: É o porco falando do toicinho. Sabe? É tudo errado e fica um falando... Você tá me entendendo?
2: Aí agora sumiu! O vereador sumiu!
0: O que é que você quer com o vereador no dia de hoje, minha? Véspera de feriado, deixa esse negócio de confusão quieta. Pelo amor de Deus. Vamos fazer um programa mais light hoje.
1: Hoje é sexta-feira?
0: Tá com cara, pô. Aqui amanhã não tem programa. Olha, 7 horas 28 minutos, 7h29. Mudou. Mais uma vez, parabenizando a Narone, né? Chegando inúmeras mensagens da população aqui, falando: nossa, Jaque, manda parabéns pra ela, pelo amor de Deus. Diga a ela que eu desejo felicidade. Você vê o carinho, né? Quem conhece a Narone sabe do que eu tô falando. Ser humano incrível.
1: Eu quero saber onde é que vai ser o bolo.
0: É, a Narone, onde é que vai ser esse bolo? Vamos a um breve intervalo, Tony. Eu volto já já com a sua participação popular. Cadê, doutor? Geraldo Calazans, não sextou não, viu, doutor? Já é quarta, viu? Tô lhe aguardando. Um breve intervalo, voltamos já.
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0: Olha, são 7h35. Eu queria fazer um convite especial para você que ainda não segue, né? Não me segue no Instagram. Que você me siga lá. Porque assim, hoje também no Instagram a gente tem a liberdade de poder postar e externar algumas opiniões que a gente quer externar e que muitas vezes a gente esquece de externar aqui e tal. Eu fiz uma gravação aqui sobre o comentário na JS Pinheiro devido às reclamações dos ouvintes. Viu, Tony? Se lembra que vários ouvintes ligaram aqui reclamando sobre o asfalto lá da JS? Asfalto não, que aquilo é uma borra de asfalto, né? Eu sei lá que diacho é aquilo, não sei nem se é borra de asfalto. Eu não sei, aquele negócio que jogaram lá na JS Pinheiro, de uma finura tão grande. E eu queria que você, que não me segue ainda, fosse lá. Jaqueline Mendes, locutora. Por que eu tô pedindo para que você vá lá? Eu lancei um desafio lá no Instagram para que você possa externar a sua opinião. E acredite você, tem gente ainda defendendo o que foi feito na JS. Você acredita?
1: Não duvido, não.
0: Rapaz, eu fico impressionada. Eu vou curtir bem o comentário do rapaz aqui, porque a gente fica impressionada. Porque assim, ó, tem várias pessoas que estão concordando. Inclusive, quem fez a denúncia falou, eu que denunciei e tal. É Jaqueline Mendes, locutora, viu, gente? Com Q-U-E. J-A-Q-U-E. Jaqueline Mendes, locutora, tudo junto. Aí, assim, eu fiz o comentário pensando sobre o que as pessoas vêm passando e reclamando, porque aquilo ali ficou uma coisa ridícula. Aí me mandaram o seguinte, ó. Entre todos os comentários, eu não vou ler todos, que tem mais de 45 comentários lá. Virou um debate lá, sabe? Aí o rapaz botou assim, ó. Essa camada bem fina geralmente se refere a um tratamento superficial como o TSD ou uma lama asfáltica. Ela não serve para dar sustentação aos carros, mas sim para impermeabilizar. Se a memória é curta, basta lembrar que essa camada foi usada da mesma forma na Avenida Amélia Amado, da rodoviária até o viaduto da BR-101, indo para o hospital de base em 2021. E protegeu o asfalto antigo da mesma forma, de tempo em tempo, fazem isso na BR-415. Itabuna e Ilhéus, e deu certo. Isso é fato, segundo ele. Eu vou respeitar a opinião dele, mas eu não vou concordar. Aí ele botou aqui, ó. Se tiver dúvida, pesquisa no Google. Pergunta assim, o que aquela capa bem fina de asfalto é usado na Europa ou nos Estados Unidos? A resposta a essa técnica é conhecida como microvestimento asfáltico ou capas ultrafinas, conhecida nos Estados Unidos como... Blá, blá, blá, blá, blá. Nem lê mais. A carência da população é de asfalto nos bairros. Certo, Tony?
1: Mas não é o quê?
0: A JS Pinheiro não precisava nem estar passando aquilo ali. E outra coisa, já tem mais de 20 dias que fizeram aquilo ali e que criou uma insatisfação tremenda. A gente não tem que ficar aqui esperando essa tecnologia dos Estados Unidos para a Avenida JS Pinheiro. A sensação que o munícipe itabunense tem é de asfalto em cima de asfalto. Concorda, Tony?
1: Com certeza. Ah, tem tanto lugar aí.
0: Rapaz, tem lugares que a população me liga nem pedindo pra asfaltar. Fala assim, ó, joga um cascalho aqui na rua porque não tem mais asfalto.
1: E passa em cima do quebra-mola. O quebra-mola já tá maior que o carro.
0: Você tá me entendendo, menino? Então são situações que a gente para e analisa que a crítica ela é bem-vinda, sim. Ah, mas é uma técnica e pererê parará. Mas essa técnica pode causar muitos acidentes pela demora. Porque foi esse o questionamento do ouvinte que me ligou, chateado, revoltado, com as britas soltas ali. Eu nunca ouvi dizer, né, que você passa primeiro uma camada de asfalto e espera. Ah, pesquisa no Google a técnica usada nos Estados Unidos. Ah.
1: É ligeira.
0: Provavelmente, né? Sei lá. Mas aí eu queria que os ouvintes participassem lá desse debate. Eu criei um debate lá. Colocasse a sua opinião, tá? Sobre o que vocês acharam na JS Pinheiro. Jaqueline Mendes, locutora. E não trata-se aqui de uma...
2: essas conversas.
0: Não, meu filho. Não trata aqui de uma crítica. Não.

0: E não trata-se aqui de uma...
1: essas conversas.
0: Não, meu filho. Não trata aqui se de uma crítica. Não, a gente tá falando do que é certo.
2: É verdade, mesmo a brincadeira
0: é
2: toda.
0: É verdade, vai lá, Jaqueline Mendes, locutora. Aí você vai lá no meu feed, nos vídeos, você vai ver lá. Aí você clica lá e coloca a sua opinião, que eu quero ouvir sua opinião. Eu quero que você externe também a sua opinião lá na minha rede social, Jaqueline Mendes, locutora. Porque é preciso esse debate, não só aqui no rádio, mas lá também. Entende, Tony? Então eu tô pedindo encarecidamente, você que ainda não me segue, Jaqueline Mendes, locutora, vai lá, me segue. E vai lá nesse post. Porque assim, ó, com a participação de vocês, vai me dar vontade mais ainda de postar situações no nosso cotidiano. Tu rie? 7h40, vamos lá, que fale o povo!
3: Bom dia, Jaqueline Mendes. Aqui quem fala é Márcio, motorista de aplicativo.
0: Oi, Marcinho,
3: só
0: tudo bem?
3: Você dá uma lembrada pro pessoal da prefeitura, né? Que tem um buraco enorme ali no viaduto, sentido Ferradas, né? Ontem à noite eu passei por lá, se eu não tô atento, eu com certeza ia rasgar o pneu. Enorme ali, no sentido Itabuna Ferradas. Eu dar só uma lembradinha pra eles, que eu acho que eles estão esquecidos, né? Senão a gente vai ter que ir lá em Goma Pneus. E aí, né? Dá uma lembradinha pra eles aí. Deus abençoe. Um bom dia.
0: Um bom dia pra você também, querido. Pois é, aí o clamor da população é tapa buraco. São estradas. Ó, não tem, tem um buraco ontem que eu caí, Tony. Impressionante. Tu sabe aqui a festa, Cia?
4: Sim.
0: Na cinquentenária? Eu fui lá ver o negócio dos copos da gente. Deu arraiar. Rapaz. Pra que eu fui lá, moço? Aí eu falei: olha, uma vaga! Na porta da festa, Cia. Se tu vê a cratera, um buraco que tem no na vaga de estacionamento, que eu não enxerguei, porque tá bem no cantinho assim, ó. Quando você vai. É, mais ou menos.
4: Mas é porque tá, vai passar o metrô ali,
0: você. Metrô. Que metrô? Rapaz, pensa no buraco, Tony. É burucutuca dentro do buraco. Meu Deus do céu. Aí você para e pensa. Na hora que eu caio num buraco desse. Me vê a menina da Zona Azul. Quer dizer, aí você paga ainda. Não, eu tô devendo mais de R$200 no meu carro, pô. É impressionante. Não sei se a Zona Azul, a Dom Parque, tá me perseguindo. Não sei que diacho é. Que eu descer do carro ali e voltar, é mais de 10 papel no para-brisa. Eu tô jogando tudo fora. Não quero nem saber.
4: Mas no lixo, né?
0: É, menino. Tô pegando e jogando no lixo, jogando fora. Não tô nem querendo saber quanto é que tá. Aí, enquanto isso, a vaga de estacionamento, a Dom Parque não tem sequer a hombridade de chegar ali e falar assim, eu vou tapar esse buraco, que é uma vaga aqui, eu preciso.
4: Ela vai dizer que é de obrigação da prefeitura, não tem...
0: Ó, filho, mas assim, o espaço é público, ela explora e ganha dinheiro em cima do espaço que é público. Qual é a contrapartida da Dom Parque? Aí eu pergunto, qual é a contrapartida de quem é essa empresa? Quem tá por trás dela?
2: O vereador sumiu!
0: 7h43, você me deixe, viu? 7h43.
5: Jaqueline, bom dia, sou Roberto de Santinês. Eu não tenho confirmação amanhã de uma cadeira de roda pra você, uma pessoa que tava pedindo a doação aí, viu?
0: Glória!
5: Aí amanhã, na sexta-feira eu confirmo.
0: Viu, meu
5: no seu
0: anjo.
5: Programa aí que eu vi uma pessoa fazendo um pedido de uma cadeira de roda.
0: Rapaz.
5: Ele é uma pessoa que nem utilizou. Aí vai doar e eu vou confirmar. Não tenho certeza, mas daqui pra sexta-feira a gente fala no seu programa, valeu?
0: Ô, filho, Deus te abençoe. Inclusive, né? Eram duas pessoas que estavam precisando. Aí apareceu uma. Você lembra?
4: Tô te dando aqui, puxar na memória aqui.
0: Viu? Ô, mãezinha, você que mandou. Aí assim, na verdade, ela ligou, depois Sidão ligou. Aí eu lembrei de Sidão quando apareceu um. Aí ela ficou assim, ô, Jaque, eu preciso.
4: O pai dela.
0: 79 anos o pai dela tem. Se ela estiver me ouvindo aí agora, ó, vamos cruzar o dedo, mãe. Porque às vezes Deus demora, mas quando chega aí, você vê a cadeira nunca foi nem usada. Vamos pedir a Deus que daqui pra sexta-feira a gente tenha uma notícia boa de que essa cadeira vai ser doada pra você, viu, mãezinha? É coisa boa quando a gente começa amanhã desse jeito. Você já percebeu, Tony, que... Você deu um nó na garganta, foi? Ele se emocionou, gente. Mas é... É porque a gente fica muito feliz quando a gente vê as coisas fluírem. E ainda mais quando é a população que abraça um ao outro.

0: outro. É disso que o mundo precisa. De um ajudar o outro, Tony. O mundo seria muito melhor. Oh, meu Deus, meu véio encheu os olhos de lágrimas, deu nozinho na garganta, mãe. 7h45 e fora o povo.
1: Bom dia, Jaqueline. Aqui é seu Mara. Eu quero mandar os parabéns hoje para Cosme e Damião na Fazenda Santa Maria. Cosme e Damião, meus parabéns, muita felicidade. Eu amo muito vocês. Tenho vocês como filhos. Tá? Um abraço. Tudo de bom na vida de vocês.
0: 7h45. É Caruru? É Caruru, é?
2: Cosme e Damião,
0: aniversário. Olha, gente, o pessoal aqui, ó. Indo lá no meu Instagram. No comentário da JS, botando aqui, ó. Aproveita que tá gastando asfalto onde não precisa e passa na Rua F do bairro Monte Cristo, no acesso à UPA. E passa também na Rua São Sebastião, no Fátima. Aqueles buracos já fazem 2 anos. Tá aí a população participando com a gente, né? É, 7h46, que fala o povo.
3: Bom dia, Jaqueline, Gilson Cruz de Coraci. Mandar um alusão para além da barraca, né? Aqui em Coraci. Vai para o Rock da Fazenda Angola.
0: Sabe como ele falou?
3: E o Tite lá dos Craveiros, sua esposa Simone. Sabe o que é que Tony tá te achando, tu virando essa cadeira aí? Ele tá pensando que vai fazer o cabelo dele, é isso. Não tem as cadeiras de cabeleireiro que faz isso? Ele tá pensando é isso. Ou ele tá lhe cobrando o machucador que você não levou pra ele ainda.
2: Até hoje!
0: É só, tô com ele falar em casa. Tô. Valeu, Jussão. Um beijo pra você e pra Lene da barraca, né? Aí assim, ó, tem mais um comentário aqui, ó. Já que quase eu perdi o controle da minha moto e caí por conta daquelas britas soltas na pista. Minha moto derrapou e eu não caí por pouco. E ainda poderia ser atropelado por algum carro. Você tá vendo o que acontece? É, e aí o pessoal aproveitou esse espaço aqui, ó. Por favor, olha as estradas de ferradas no Conjunto São José. São Lourenço, já, que está esquecido pelo prefeito. Então são inúmeras participações aqui que a gente fica assim, ó. Sabor asfalto. Sabor. Não tem esse negócio agora de sabor isso, sabor aquilo. Sabor asfalto. Infelizmente, é assim que está acontecendo, né?
2: Mas esse asfalto aí é gourmet.
0: Ó, inclusive. Por que gourmet?
2: É gourmet, eu...
0: Sabor asfalto. O cara disse que não, que é uma técnica muito usada nos Estados Unidos.
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0: Marcelo Santos, pelas ruas da cidade. Bom dia, Tchelinho.
5: Bom dia, Jaque. Bom dia pra você. Bom dia pro nosso carrinho emocionado. Bom dia aos ouvintes que acompanham aqui o Poder da Notícia. Olha, antes de ver onde eu estou, vou até dar um toque aqui, ó. E daqui a pouco eu falo onde eu estou. Eu quero aqui estender parabéns, e fazer das suas palavras, as minhas com relação hoje a essa figura que está acontecendo aqui, que é a Naronça. Estou até suspeito a falar, que é churrasco, feijoada, é Heineken, né? Então eu estou suspeito a falar, mas uma figura que nós temos realmente um carinho muito grande, respeito também pela pessoa que é, pessoa humana, que é a nossa querida Ana Aroni, que hoje completa mais um dia. Já agradecendo aqui, Ana Aroni, o convite. Estarei aqui, depois do programa, aqui uma hora, participando desse almoço e automaticamente me abraçando pessoalmente. Então, parabéns. Cadê os parabéns, Tony? Poucos parabéns aí com a Aroni, Tony. Aê!
0: Ele quer a musiquinha. Parabéns. Ela merece. Merece. Merece, merece muito.
5: Só não pode, olha bem, viu? Só não pode o povo do conto ficar com ciúme. Que é uma ciumeira danada do seu dono da Jaqueline, quando você ou eu, nós elogiamos aqui alguém do governo.
0: Mas você
5: é
0: sabe por quê? Por que a gente elogia? Porque a gente sabe
2: é
0: realmente
2: o quê, rapaz?
0: Do ser humano que ela é. E assim, independente de governo, porque entra prefeito, sai prefeita, a Naroni tá sempre lá cuidando das pessoas. É impressionante, assim. Eu vou dizer para você, Marcelo, que eu nunca conheci um ser humano tão sensível.
5: Sabe?
0: Não é uma questão particular, que ela me ajudou muito quando minha mãe teve câncer, isso aí eu não tenho o que dizer. Mãe chama ela de minha mãe, para tu ter noção. Mas eu vou dizer para você o seguinte, não é todos os casos que me chegam aqui. Quando eu ligo para ela, ela se sensibiliza, ela corre atrás, ela, pelo amor de Deus, vamos resolver, vamos resolver. É impressionante, cara. O ser humano incrível que aquela mulher é. Precisávamos de mais Anarones na saúde, meu irmão.
5: Verdade. Então, parabéns, Anarone. Logo mais, depois do impacto aqui às 7 horas, estarei aqui representando a equipe do Poder da Notícia.
0: Ai, aqui H. Ai, aqui H. Você quer dizer que ela não ia me convidar? Mas, rapaz.
5: Tá no horário, agora você não pode. Tá cuidando criança.
0: Ei, Martelão, tu já foi lá no meu Instagram ver?
5: Vou agora. Assim que encerrar aqui, eu vou lá comentar. Já que eu tô aqui ao lado de uma placa que diz o seguinte: seguindo direto, Ibicuí, Iguaí, Nova Cana e Poçone. Aí tem ali Bahia Turismo. Tem essa placa aqui, ó. Vou aqui, ó. Aí tem a placa verde, nome branco, quatro cidades: Ibicuí, Iguaí, Nova Cana e Poçone. Mas você tá onde, Marcelo? Tô aqui no início do viaduto Paulo Souto, que ali à frente tem outra placa: Costa do Bembê, Salvador, à direita, retorno do Espírito Santo, enfim. E aqui, já ontem, inclusive, agora há pouco aí eu ouvia um ouvinte participando, aqui na subida do viaduto, uma cratera que não tem mais tamanho. E essa cratera acabou derrubando ontem um motociclista, o Jefferson Vino de Oliveira, é um morador do João Soares, ele que é moto Uber, e segundo ele mesmo, não falava ontem que foi levar um cliente encerrado, no retorno aqui acabou tentando aqui tripear e acabou caindo, graças a Deus, ferimentos leves, né, não precisou de quantidade de barra. Mas causou aqui esse acidente e a informação que eu tenho aqui, que não é o primeiro acidente que acontece com relação a motociclista que tenta desviar provavelmente dessa cratera. Aqui, já vou adiantar, não precisa estar no radar. Olha isso, olha o pessoal passando aqui já. Use nossa reportagem, abraço. Olha, então assim, aqui não precisa estar no radar para poder. E olha aqui, abraço, meu irmão.
0: Você é time grande. Aê! Que carro é?
5: Reportagem da boa, hein?
0: Que carro é? Ah,
5: parabéns. Fiat Uno Mob.
0: Olha, é. Fiat Uno Mob. Quem disse que o Mob é Uno?
5: É o Fiat Mob, hein?
0: Você tá resenhando, querendo dizer, é um Mob, eu tenho um Mobzinho. E não é Uno, não. Agora que tem uma força igual. Que tem uma força igual de Uno, é. Eu não vou
5: Fiat Mob.
0: Fiat Mob.
5: E aí, não grita na rifa, não.
0: Meu amigo, vou lhe dizer, viu? Ontem eu passei um perrengue na estrada e ele nem sentiu. Sabe aquele vídeo do Unozinho?
5: Olha que bacana. Lenda, o Vectra. Vectra preto.
0: Poxa, eu passei lá, meu amigo, de mobzinho, nem senti na lama, imagine. Olha,
5: mas
0: ele.
5: Olha, chegou. Quando Priscila precisar, pode chamar na Rica que vai ajudar.
0: Priscila? É Priscila quem, hein?
5: É Priscila aí, não é Priscila.
0: É meu carro,
5: Viu? Então aqui, olha o Gol Branco, um abraço, meu irmão. Passando de mão. Então, como eu estava falando, já, você não precisa de radar, não. Você vai demorar muito. Isso aqui tem que ser urgente. Tem que vir realmente fazer serviço aqui para que acidente aonde sua moto. Daqui a pouco a gente carro, enfim, para que acidente grave não venha acontecer aqui na localidade. Estou aqui no viaduto Paulo Souto. Já passei por aqui, olhei para lá, para cá, olhei para o mato, ver se vê algum animal. Está tudo tranquilo por aqui com relação ao animal. Não é mais essa situação aqui dessa cratera que acabou causando acidente, realmente deixando um motociclista ferido, Jaque.
0: Você tá no viaduto Paulo Souto aí em cima, é?
5: Viaduto, não, tô no início aqui. Eu não posso falar no início em cima, não, tô falando no início, tá? Tô aqui no início, você vem.
0: Tu tá na Paulo Souto no início, cá, quem vem de, no final da JS ou lá do lado de nosso amigo final André?
5: Da final da JS.
0: Final?
5: Tá na subida aqui.
0: Já, na subida. Não tá lá em André, não, na Agrofeno, não, né?
5: Não.
0: Tu tem ido lá, Marcelo? Dá um abraço em André.
5: Olha, eu confesso que não, mas eu vou aproveitar agora, vou lá dar um abraço, um café, fazer um papo lá com a André, toda a equipe, amanhã é feriado, né? Amanhã é feriado, hoje é sexta-feira.
0: Não tô entendendo.
5: Hoje é feriado.
0: Que onda é essa, meu amigo? Que onda é essa?
5: É código, só nós entendemos.
6: Que beleza.
5: É verdade.
0: Mas, Marcelo,
5: eu tô aqui.
0: É, não tem nenhum animal na pista aí por agora, não, né?
5: Não, por aqui não.
0: Mas aí é constante, viu, Marcelo? Aí é constante. Constante, constante, constante. Inclusive, Marcelo, se você puder entrar em contato com o vereador Babá Cearense. Que foi.
5: O que tem a ver, Babá, vereador, com o animal?
0: Ah, aí você vai me futucar. É pra me futucar, é?
6: É, o vereador sumiu! O vereador sumiu!
5: O que tem a ver, vereador, com o criador Paulo Souto, com o animal de solto da pista aqui?
0: É mesmo? Aí eu vou te dizer.
5: Eu tô aqui agora.
0: Mas não foi Babá que fez a maior polêmica no dia lá da votação, que ele disse que era um animal montado em outro, aquela confusão toda, tu não lembra, não?
5: Da discussão.
0: E etc e tal. Aí depois ele veio aqui pedir desculpas, que ele não quis se dizer sobre isso. Ele tava falando sobre essa questão dos animais soltos. Procurar ele, como é que tá a lei? Que foi aquela polêmica toda e não tá sendo cumprida. Quer dizer, não adianta criar lei se não há fiscalização pra isso, pô.
5: Não, mas a lei não foi o Rodical, do Lomanto, o nome dele? O Denilto, o Denilto, que foi aí na entrevista aí.
0: Sim. Atrasado. Você gosta de futucar, né? Mas quem criou-se a polêmica toda não foi ele? Babá? Então procure Denilto, procure Babá, procure quem for lá da Câmara pra saber como é que cria-se uma lei.
2: Ou ele tá com medo?
0: Ah, não sei, ele disse que aqui tem a ver, tu não viu, não?
2: Ele tá com medo de ir lá.
5: Não, tem que ver o caminhão, onde tá esse caminhão, não é?
0: Rapaz, quando eu futuco, ele solta. Quando eu futuco, ele solta.
5: Esse operador seu aí não tem, não, viu, pai?
0: Não é, menino. Mas é procurar saber, porque assim, ô Marcelo, a gente fica assim, bestificado, porque todo mundo sabe quem é o dono do gado, entendeu? A gente fica besta, porque todo mundo sabe quem é o dono do gado. Enquanto as pessoas estão tendo prejuízo com seus carros, vidas sendo ceifadas, o dono do gado tá nem aí. É isso que me revolta. Valeu, Tchelinho. O doutor Geraldo já tá por aqui, viu, Calazans?
5: Olha, eu só quero uma resposta aí, doutor Nibar, eu mandei agora uma foto pra ele. Escura aí, tomou uma cidade. Olha a placa aí. Tem a qual cidade aqui, meu filho? Eu mandei a foto agora aí.
2: Ah, peraí.
0: Ele disse que mandou uma foto pra você.
5: Mandou uma foto na posição da rádio.
2: E bem comigo aí, Nova Canaã e Poções.
0: Sim.
5: Tem a qual cidade aí?
2: Poções.
5: Pronto, fecharam. Vai chegar o licor do Poções aí.
0: Falar em licor, hoje o doutor Geraldo vai degustar, porque ninguém chegou aqui para. A gente vai começar a ter que fazer a seleção, porque tá chegando muitos licores, inclusive nosso concurso de licor, você que não trouxe ainda. Ô, Lauro Brito, cadê o licor de sua sogra, Lauro? Cadê, meu filho? Tá esperando. É, cadê?
5: Olha, deixa essa licitação amanhã, porque hoje o doutor Geraldo tem uma audiência agora 10 horas.
0: Tem uma audiência, doutor?
5: E ele pode chamar. Ela chamando, né?
0: Ai, urubu de meu louro. Vai chegar, pensou? Pense aí. Mas valeu, Marcelo. Obrigada pelas informações, valeu. Querido. Olha, 7h58. Um abraço, Cristina Souza. Já foi lá no meu Instagram mandando bom dia. Beijo grande pra você. Pois é. Doutor, já tá me seguindo no Instagram? Você me segue?
7: Com certeza, né, já.
0: É, bom dia, lógico, dá um bom dia. Né? Tá me seguindo lá no Instagram?
7: Lógico, você acha que eu não vou te seguir?
0: Você viu da JS?
7: Certeza, vi.
0: Pois é, me criou um debate lá gostoso, menino.
7: É, teve até um especialista.
0: Bom dia, doutor, é sempre um prazer recebê-la.
7: Bom dia, minha amiga.
0: Não só eu, mas todo mundo conta as horas de chegar quarta-feira.
7: É verdade.
0: O povo me pede entrevista quarta-feira não, que é do doutor.
7: É, também fico ansioso pra estar aqui batendo esse papo. Bom dia, Tony, bom dia a todos os amigos da Boa FM. E, pois é, eu nesse ponto, eu vi lá a sua postagem, né? Realmente eu não tenho conhecimento técnico, né? Se realmente foi aquela capinha para colocar, para proteção, se isso, etc. Mas eu acho que todo serviço de manutenção ele é bem-vindo, né? Tem tido início o serviço tapa-buraco em toda a cidade. Mas tecnicamente eu, sobre asfalto. Minha área técnica é outra, eu não sei.
0: Eu como, sei. Né? Mas assim, como contribuinte, como morador, a gente para e pensa assim, porque foram inúmeras reclamações que chegaram no programa, principalmente de motociclistas, né? E também de motoristas. Inclusive, rapaz, eu recebi aqui de um amigo meu, Renilson. Todo mundo conhece Renilson, né? Do Guincho?
7: Do Guincho.
0: Isso. Renilson chateado, revoltado já. Que negócio é esse, essas britas soltas? Sabe por quê, doutor? A gente passa com o carro, você passa com o seu veículo.
7: Sim.
0: Aí tá aquelas britas soltas, agora não tá mais, né? Mas logo quando colocou, ficou aquelas britas soltas, pode causar um acidente terrível. Uma brita daquela pode voar no olho de algum motociclista que está sem a viseira, com a viseira levantada. Fato, pode quebrar um para-brisa de um carro. Então, assim, são inúmeros prejuízos. Então, quando se fala de via, tem que se ter cuidado.

0: presença da psicopedagoga Alandra Araújo, bem como tratando sobre educação especial inclusiva, a Lindiana Gomes. Então,
1: que essa discussão se abra não só para as particulares, sim, mas para as públicas. Exatamente. Também.
0: É, a ideia realmente é, vamos dizer assim, com esse projeto piloto, tá abarcando familiares, públicas e tudo mais.
1: Porque assim, por mais que a pessoa ela tenha uma condição financeira legal, né, para poder pagar um colégio particular, o tratamento para autismo é muito complexo. Exige uma série, exatamente, de profissionais. Exatamente. Fonoaudiólogos, fisioterapeutas. Exatamente. É uma série de profissionais que precisa. Então,
0: com
1: assim,
0: certeza.
1: É preciso que essa inclusão realmente haja de fato, principalmente nas escolas públicas.
0: É verdade.
1: Também.
0: É verdade. Mas aí
1: Hoje começa essa discussão com as escolas privadas.
0: Privadas de ensino infantil, exatamente. Né? A gente vai.
1: E se essa discussão se abra também?
0: Se abra, vai se abrir, mas a entrada é gratuita, é aberta para todo mundo que quiser participar, para estar
1: mães atípicas.
0: Exatamente.
1: Que, né, tal hoje participar, dizer quais são as dores. O que quem sente na pele é a senhora, mãe.
0: Exatamente, exatamente.
1: É assim, não só a questão da escola pública, as escolas particulares, que o pai paga mensalidade, que quer pagar e que fala, não, nós não temos suporte para receber o seu filho.
0: É, é verdade.
1: Não,
0: é
1: mas
0: verdade.
1: Eu quero pagar a mensalidade. Não, mas não trata-se de você pagar a mensalidade. Nós não temos como aceitar o seu filho, porque não temos suporte.
0: É uma discussão profunda,
1: muito,
0: viu, Tony?
1: Muito.
0: E já que tá certíssima, tem muita coisa a ser debatida.
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1: 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E eu quero agradecer a você, rádio ouvinte, pelo carinho da audiência. Espera aí, viu? Senão a direção puxa minha orelha. 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Amanhã, doutor, ponto facultativo. Vai trabalhar?
0: Amanhã. Agora só segunda.
1: Eita, ele enforcou a sexta também. Vai nessa. Tá vendo? Vai.
2: Você não,
1: olha,
2: estudou?
1: Não é, fi. Vamos orar?
2: Bora.
1: Pedir a Deus proteção divina. Coloca como prioridade, pelo amor de Deus.
2: Não,
1: viu? Aquele que habita no esconderijo do Altíssimo, a sombra do Onipotente descansará. Direi do Senhor, ele é meu Deus, o meu refúgio, a minha fortaleza, e nele confiarei. Porque ele te livrará do laço do passarinheiro e da peste perniciosa. Te cobrirá com as suas penas e debaixo das suas asas estará segura. Eu creio e confio na palavra do Senhor. Se você crê, diga amém. Vem aí. Vem aí. Cláudio Roseno e o Bom Dia Boa. Quero voltar sexta-feira, mas que seja feita a vontade do nosso Deus. Eu não posso fazer como doutor, enforcar a sexta, mas quero voltar. Se Deus permitir, eu volto. 97, meu nome é Tchau, meu apelido é Fui!

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0: Hércules, e aí, tudo belezinha, tudo certo, tudo na boa, estamos chegando, hein, com mais uma edição aqui do seu Bom Dia Boa nessa quarta-feira, hoje 3 de junho, pra você que tá de nível hoje, parabéns, tudo de bom em sua vida. Aê! Bora aqui, ó, sendo até o meio-dia, a gente faz aquela festa boa, aquela festa massa na melhor programação, já cola aí no nosso WhatsApp, 991-799-9601, faz o seguinte agora, aumenta o som no máximo, estamos chegando na número 1. É claro que é a sua boa, né?
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Tara Bota Feliz, o som do Dilcinho, Léo Foguete, Minha Gata, Xande Avião, Anjo Querubim, Timidez, abrindo essa primeiríssima sequência aqui do seu Bom Dia Boa, nessa quarta-feira, véspera de feriadão, aí sim, hein? Aê! Os preparativos pro feriadão, tá tudo certinho por aí. 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Ó, 96 aqui na sua boa, 991799601. Esse é o nosso WhatsApp pra você participar e bora ver que na nossa programação tá rolando o seu Bom Dia Boa. Nessa manhã de quarta-feira, véspera de feriado, amanhã é Corpus Christi, né? Deixa eu passar aqui pra você a nossa enquete para você responder aí no nosso WhatsApp. Vamos lá então. Deixa eu ver o que temos aqui.

Pronto, achei, achei, achei. Me mandaram aqui já. Ó, vamos lá. Nossa enquete para você responder no nosso WhatsApp 991799601. Queremos saber de você. Qual foi a loucura? Ou se você já fez alguma loucura, né? Por alguém que você gostava? E aí? Qual foi a loucura que você já fez por alguém que gostava? Conta aí no nosso WhatsApp 991799601. Já teve que viajar para uma outra cidade para conhecer alguém ou para ficar com alguém? Enfim, conta aí qual foi a loucura que você já fez por alguém que gostava. 991799601.

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2: Se você deseja viver uma vida a dois, se você gosta de alguém, dedica essa pessoa a Deus, entrega ela pra Deus, que no momento certo vocês vão se encontrar, tá bom? E aí, irmão?

0: dá pra ver nessa vida morrendo de amor. 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
1: que tudo vai dar certo.
2: Cara, bota feliz o som do João Gomes, Outra Vida.
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2: 9h40 aqui na sua bota, no nosso momento The Flash, aquele momento que a gente faz aquela viagem, né? Agora vamos ao ano de 1986, para da música I Just Died, maior sucesso da banda britânica Current Crew, um dos clássicos mais marcantes dos anos 80, e a música foi lançada em 1986 como single, mas ela só foi fazer sucesso em 1987, pois é, um ano depois. E chegou em primeiro lugar na Billboard entre as 100 músicas mais tocadas nos Estados Unidos em 1987. Apesar do título parecer dramático, a expressão I Just Died, Acabei de Morrer, é uma metáfora para uma experiência amorosa intensa baseada em fatos reais, por incrível que pareça. Tudo aconteceu justamente com o próprio vocalista da banda, o Nick. Ele revelou em entrevistas que a inspiração surgiu após um encontro romântico que ele teve, e a frase veio à sua mente logo depois desse encontro, funcionando como uma maneira poética de expressar a sensação avassaladora do momento. O cara se apaixonou logo no primeiro encontro, né? Então vamos lá no ano de 1986.
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0: Tá no Bota Feliz, no nosso momento de flash, uma viagem lá no ano de 1980 e... Sonzeira, né? Aliás, tem até uma versão, né? Em português, pegando em forró ainda, né? Forró... pra traduzir uma música, eu vou te contar, viu? Olá, pra quem tá passando, João Gomes, Outra Vida, 9h46 agora no, aqui na programação, aqui na sua Boa FM, tá rolando o seu Bom Dia Boa. E hoje a nossa enquete é o seguinte... Qual foi a loucura que você já fez por alguém que gostava? E aí, já fez uma loucura? Sei lá. Aliás, tem uma mensagem aqui de uma ouvinte. Ela falou, ela é do bairro Santo Antônio. Ela falou que na época em que não tinha WhatsApp, né? Era, as pessoas conversavam, trocavam muitas conversas através do SMS. No auge do SMS, vamos dizer assim, né? E ela conheceu uma pessoa através disso aí, do SMS. Ela teve que viajar 500 quilômetros para conhecer essa pessoa e para chegar lá descobrir que o cabra era casado, meu amigo. Caramba, aí já tem o quê? Já tem muito tempo, né? Como ela falou aí, que já tem muito tempo. Isso que ficou um bom tempo conversando lá por SMS e tal, essas coisas. É, rapaz, olha o SMS aí, né? Vamos lá. Opa, o Matheus, né, do São Caetano. Bom dia, Cláudio. Eu aprendi a tocar violão na igreja só porque uma menina que eu gostava, que era afim, tocava na igreja. Resultado, acabou que ela me deu um fora na sequência. Ih. Quer dizer, não tinha nada, não, vocês não tinham nada no caso, né, ainda. Você gostava, você tinha algo por ela. E aí você entrou nas aulas lá, né, de violão, aprendeu a tocar pra tentar se aproximar dela, pra no final das contas ela te dar um fora. Dizer que não queria nada ali e tal. Ih, rapaz, é outra situação complicada, né? Deixa eu conferir quem mais tá por aqui. Bom dia, aqui é a Larissa, do São Caetano. Eu já fingi gostar de futebol, né, durante o campeonato inteiro. Nem sabia quem era quem. Só porque o meu ex-namorado gostava de futebol. Mas foi logo no início, né? Provavelmente. Logo no início ali do relacionamento. Rapaz. E ainda gosta de futebol? Quer fingir gostar logo no início, né? Vamos ver aqui. Deixa eu ver quem mais tá por aqui curtindo a nossa programação nessa manhã de quarta-feira, véspera de feriadão. A Camila, do Mangabinha. Bom dia. Hoje, houve uma vez que eu assisti todas as temporadas de uma série favorita de um cara que eu era afim. E aí... Como é que é aqui? Houve uma vez que eu assisti todas as temporadas de uma série favorita de um cara que eu gostava, pra no final das contas eu descobri que ele tinha uma namorada. Caramba, viu, Camila? Namorada conversava contigo. Rapaz, que situação aí, hein? É coisa. Ó, então vai aí no nosso WhatsApp e conta pra gente o nosso tema. O tema desse programa hoje, qual foi a loucura que você já fez por alguém que gostava? Você já fez? Conta aí, né? Dá uns detalhezinhos pra gente. 991799601. 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Parceiraço nosso junto com a gente aqui no seu Bom Dia Boa. 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
1: Seu santo é forte, hein? Ô, Santinho Forte.

0: Muito obrigado, viu?
1: Faça um barulho, Gui Guilherme!
2: Vamos cantar mais uma. Quem tá preparado aí pra recordar aqui, pra recordar comigo, senhor?
3: Não tenho vergonha de...
2: Canta pra mim, vai.

Bota Feliz, aí sai a rodada Amor Transparente, o que quiser será. Pra fechar essa primeiríssima sequência aqui do seu Bom Dia Boa, já já tô de volta com mais sucessos pra você, não sai daí não!

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0: retirado de forma imediata e voluntária do mercado pela empresa responsável. O recolhimento voluntário ocorre após o laudo do Laboratório Central de Saúde Pública do Distrito Federal identificar a presença de uma bactéria em uma amostra durante a ação de rotina da Diretoria de Vigilância Sanitária do Distrito Federal para análise de alimentos. A Anvisa orienta que consumidores verifiquem se possuem unidades do lote LZ1 com validade até 20/1/2027. Caso tenha um produto em casa ou em seu estabelecimento, não deve consumi-lo e precisam ser retirados e aguardar as orientações públicas da empresa sobre a devolução e o reembolso. As informações são do SBT News. 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

Feira pra você aí, tudo bem? Tudo certinho? Tudo meu amor? Estamos de volta em mais uma sequência aqui do seu Bom Dia Amor nessa manhã gostosa de quarta-feira. Tá por onde? Conta aí. 991-79-960. Aproveita e responde a nossa enquete. Qual foi a loucura que você já fez por alguém que gostava? Tô curioso pra saber da sua resposta.

0: Torres e Rafaela Santos. Covarde. Aqui na sua Boa FM, 10 e 10, ótima quarta-feira pra você. Queremos saber de você hoje, qual foi a loucura que você já fez por alguém que gostava? E aí, que loucura foi essa? Viajou quantos quilômetros pra conhecer uma pessoa? Enfim, conta aí no nosso WhatsApp, manda ver, pode ser outras coisas também, né? Vai lá. É, bom dia.
1: Bom dia, Cláudia Zen. Gostaria de ouvir uma música de Toque 10. Ofereço para minha amiga Clarice, lá de Itajaí, lá na Pitangueira. Ofereço para minha tia Maria, lá da Pitangueira. Lá para minha cunhada Gisa, do Sequeiro Grande. Lá para meu esposo Alexandre. Lá para meu filho Maico. E meu filho Márcio Vinícius. Tá na boa, tá feliz. É assim que se diz.
0: Assim que se diz. Valeu, ô. Iane, beijo pra você. Ótima quarta-feira, tá bom? Quem mais tá por aqui? Bom dia, bom dia!
2: Oi, Tony!
0: Oi!
2: Bom dia!
0: Oi, Tony Babos!
2: Tá falando aqui é Enio, Distrito de Deus, aqui no Couto. Tony, eu fiz uma loucura.
0: Tony Babos.
2: Eu vendi minha casa aqui no Couto, vendi minha moto e fui atrás de uma pessoa lá em São Paulo.
0: Caramba, cara!
2: Venturar a vida lá.
0: Meu
2: com
0: irmão.
2: Ela, com ela. Aí, só que ela tinha um filho que era muito complicado, por isso que a gente não deu certo. Eu vivi com ela 3 meses, e aí fiquei em São Paulo, a Valência que eu tava trabalhando.
0: Sim, sim, sim, porque imagina se não tivesse, né? O perrengue que ia passar por lá, hein?
2: Mas essa aí foi a minha loucura que eu fiz. E quem tá aqui, vem, comprou a minha moto naquela época, foi meu primo aí da Avenida Nova Itabuna. De Nova Itabuna, aí eu mando alusão pra Miranda, pra Rose. Foi uma loucura que eu fiz isso aí, de tudo pra ir atrás dessa mulher lá em São Paulo.
0: Rapaz, que aventura, viu, meu amigo? Caramba, São Paulo ainda? Eu esperava o quê? Salvador, né? Sei lá, São Paulo. E aí, Ricardo, bom dia!
3: Bom dia, Claudinho! Tá na boa, tá feliz, é assim que se diz. Eu já. Várias loucuras. Mas principalmente foi na última enchente que teve aí na cidade.
0: Sim.
3: Há 5 anos atrás. Eu passei com o carro no meio. Eu passei no meio da avenida, com a água no meio do carro, só pra vê-la.
0: Caramba!
3: Atravessei. Com 3 carros já tava parado na frente, mas eu meti o carro, saí rasgando, cortando no meio da avenida, cheio d'água, só pra vê-la do outro lado.
0: Eita, já até imagino o final, viu?
3: Ela me chamou de louco, mas por amor eu fiz, mas não adiantou de nada.
0: Foi mesmo, cara.
3: Tá na boa, tá feliz, é assim que se diz. Tem mais, mas essa foi a principal loucura que eu fiz. Pela pessoa passar por dentro da água, com a água no meio do carro, só pra vê-la, só pra ver se ela tava bem e se não tinha acontecido nada com ela.
0: Caramba! É o amor! Valeu, Ricardo, forte abraço pra você, amigão, tamo junto. Moreno lá em Quaraci também tá por aqui. Aí, Moreno, bom dia!
4: Bom dia com Jesus, Cláudio Roseno, Cacau Show, Chocolate da Bahia, o verdadeirão.
0: O original!
4: Estou por cá, grandão, destemido e sem medo, Cláudio.
0: Tamo junto,
4: quebrando irmão. E amassando e conecte na Boa FM. ô, Cláudio, meu parceiro.
0: Oi.
4: Rapaz, a loucura que eu já fiz, ó, velho, falar a verdade pra você, velho. Eu nem sei quando é que é loucura e quando é que eu tô sóbrio. Eu sei que eu sou um louco de carteirinha. Já nasci um cara louco, já doido, de pedra. Então, assim, a loucura que eu lembro que eu fiz por minha esposa, minha Mary.
0: Foi o quê?
4: Eu roubei ela, velho, na fazenda do pai dela. Enfrentei lá os índios lá, a galera tudo de espingarda, os irmãos, pai.
0: É tudo índio, pai,
4: é? Trem valente, mas eu fui lá, velho. Fui lá e levei ela mesmo e acabou. Não foi a loucura que eu fiz. Essa foi a doideira mesmo.
0: É, meu
4: irmão.
0: Eu
4: vi a morte no zóio. Nem no olho foi. Foi no zóio mesmo, velho. Mas tô por cá, velho.
0: Tá até hoje,
4: loucura,
0: né?
4: Meu parceiro.
0: Até hoje.
4: Valeu. E é nóis. Sou loucão mesmo. De carteirinha e chama.
0: Já pensou se você não tivesse aí, né? Enfrentado a família da mulher. Tá vendo aí, rapaz? Você não estaria com ela hoje, viu aí? Foi uma loucura que foi pro bem, né? No final das contas, foi pro bem. Deixa eu ver quem é que tá por aqui curtindo a nossa programação. Cadê? 991-799-9601. Vamos lá. Bom dia, caminhei por quase uma hora para encontrar uma, para encontrar ela, porque o meu celular descarregou e eu não queria desmarcar. Desmarcar o encontro? Olha só. O que foi que vocês estão olhando aí? Hã? Rapaz. 991-799-9601 é o nosso tema de hoje. Qual foi a loucura que você já fez com alguém que gostava? A Fernanda aqui da rádio, ela é apaixonada por Belo. E aí teve uma vez que ela passou um perrengue quando ela foi em um show do Belo, né? Aí daqui a pouco ela conta esse perrengue, mas parece que ela foi para um show em Salvador e aí perdeu horário, aí teve que arrumar uma carona para chegar lá, enfim, acabou que chegou, o show já tinha acabado e

0: tá feliz o Sono, Lucas Luke, Wesley Safadão, posto 24 horas, filho de Jorge, sentir seu calor, Pedro Sampaio, sequência da feiticeira aqui na sua boa. 991-799-601, esse é o nosso WhatsApp pra você participar, manda ver aqui na nossa programação, vai lá e me conta como é que tá a sua quarta-feira, tá tudo certinho, tudo belezinho por aí, os preparativos pra amanhã feriadão, né? Então conta aí, vai dar aquela descansada, aquela relaxada? Vai estar trabalhando também, enfim, volta aí no nosso WhatsApp. E aproveita também e responda a nossa enquete. Hoje estamos falando qual a loucura que você já fez por alguém que gostava, né? Conta aí no nosso WhatsApp. Quem tá por aqui, deixa eu conferir. Bom dia.
1: Cláudio Rosano, meu parceirão. Bom dia.
0: Bom dia.
1: Cláudio, eu, na época que eu bebia, eu fui pra uma festa, Cláudio, e conheci uma loura.
0: Olha, loura.
1: Comecei a dançar. É. Quando eu suspendi a carne, que eu ia pra cima, não era mulher.
0: Vixe.
1: Não era mulher. Mas já tava ansioso pra beijar. Quando eu suspendi o rosto, assim, tirei a mira certinha, eu negrove, tirei a mira certinha, não era mulher. Foi a loucura que eu fiz na minha vida.
0: Rapaz. E aí, chegou a dar uns beijinhos aí? Essa é a história, viu? Valeu, Bill, lá em Itajuípe, curtindo aqui a nossa programação. Tamo junto, que aqui é onda, viu, rapaz?
2: Fala, meu parceiro, Claudio, bom dia.
0: E aí, Pirulito?
2: Bom dia, Pirulito. Rapaz, sobre a sua enquete de hoje, rapaz. Eu mesmo aqui na rua conheci uma menina, que era de São Paulo, ela namorava com outro rapaz aqui. E ela largou o rapaz pra ficar comigo.
0: Caraca!
2: Aí eu perguntei, por que você separou? Rapaz, não, que eu não gostava dele, eu tava gostando de você. Eu fechei do nada, só porque me viu, né? Aí aconteceu a gente namorando. Aí, como diz o ditado, mas é, tirei de casa. E aí comecei a se amar, eu e ela. Aí quando, no namoro de uma semana, na outra semana, a mãe dela deu uma dor, aí tive que ir pra São Paulo, a menina foi embora. E aí o velhinho aqui, o pirula, ficou daquele jeito, arrasado. Meu irmão, foi duas semanas de cachaça, rapaz.
0: Caramba.
2: Comendo uma cachaça. Nem comer, alimentar, não me queria. Mas foi um sofrimento de loucura de amor massa. Mas foi hoje mesmo, passou. Ah. Hoje eu vou ficar com alguém, eu casar com alguém, eu vou me amar a si próprio, viu, irmão? Mas tá na boa, tá feliz, assim que se diz.
0: Rapaz, uma vez eu ia entrar numa loucura, né? Eu trabalhava lá em Itamaraju, já em rádio já, e aí conheci uma pessoa. Olha só a história. Você não dá pra confiar em algumas mulheres, né? Você pode até entrar numa enrascada. E aí a gente tava ficando. Depois de um certo tempo, que ela foi falar que estava prestes a casar. Falei, caramba, olha só a enrascada que eu ia entrar. Pelo amor de Deus. E pra completar, a mulher tem tanto sangue frio que até me chamou pro casamento, é mole? Falei, vou nada. Eu mesmo não.

0: Eduardo Costa.
1: Volta pra mim, a voz do povo é a voz de Deus.
0: Imagina eu aqui na sua boca. 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

0: Ai, 991799601, esse é o nosso WhatsApp pra você participar. 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Aê! Ó, me perguntaram aqui no WhatsApp o que aconteceu depois da história que eu contei anteriormente. Eu não sei nem se eu conto pra vocês, né, deixar isso quieto, que é uma história bem longa, entendeu? Quase morri, quase ia conhecer Jesus. É coisa. Não dá pra confiar tanto assim em algumas mulheres não, viu, gente? Pode colocar numa enrascada que eu vou te contar, viu? Ah, quem tá por aqui é o Broca. E aí, Broca, bom dia.
1: Bom dia, Cláudio Rosena, meu amigo.
0: Beleza.
1: E aí? Tudo na paz, tranquilo, feliz véspera de feriado pra você e pra todos os ouvintes. Chama, hein? Tô por cá, hein? É nóis.
0: Valeu. Manda aqui um beijo, um cheiro pra Pátia Apolinário, ligadinha aqui na programação. Um beijo pra você, mulher. Linda quarta-feira. Tá de folga, né? Amanhã vai trabalhar ou quem vai estar de folga também? Conta aí, um cheiro pra você, viu? Ai, ai, ai. Bom dia, criei coragem pra falar com a pessoa que eu gostava pessoalmente depois de 2 meses. Descobri que ele achava que eu não gostava dele. E aí ele me deixou. Ah, tá, você demorou demais pra falar. Mas 2 meses, talvez seja um pouco cedo, né? E aí ele já achar que você... Enfim, né? Talvez... Ah, entendi agora. Você demorou 2 meses pra falar com ele pessoalmente. Só ficou ali nas conversas. É, realmente, é muito tempo, né? Como se fosse um bate-papo do UOL antigamente. 1000 anos pra você conhecer a pessoa, né? Valeu, um abraço, viu? Oi, bom dia, princesa. Deus abençoe o seu dia, coisa linda. E te proteja sempre. Sobre a enquete, a minha pior loucura... Foi por gostar, foi acreditar em palavras vazias. Gostaria de ouvir uma música de Mandalim? Mandalim ou Mandalai? Mandalim, Mandalai. Plantão noturno hoje. Ah, tá de. Ah, durante o dia tá de folga, mas à noite vai ter que trabalhar, né? Valeu, um grande abraço pra você, um cheiro, tá bom? Ô, Paty Apolinário lá em Itajuípe, ligadinha aqui na nossa programação. Deixa eu ver aqui quem mais tá por aqui.

Vamos lá. Ó, a Letícia do São Caetano falou que fez uma loucura de que estava conversando com uma pessoa, né, pelas redes sociais. E aí que decidiu conhecer ela. Quando foi conhecer, como é que é aqui? Não era a pessoa que falou como era nas conversas. Ah, a pessoa inventou, né? Que era isso, que era aquilo, mas na hora lá, pessoalmente, era totalmente diferente. Caramba. Acho que isso aí é perigoso também, né? Isso é literalmente uma loucura, às vezes, né? Isso que não dá tempo pra se confiar em alguns aplicativos de namoro, que às vezes você pode entrar em uma enrascada, aliás, né? Jorge Mateus, sol nos olhos, na boa.

0: sua Boa FM, ótima quarta-feira pra você que tá aqui curtindo a nossa programação em Alto Irmão Show. Tudo belezinha, tudo certo por aí? Já no finalzinho aqui do nosso programa, deixa aqui mandar um abraço pra toda a equipe aí da Filme Car ligado aqui na programação da Boa. Valeu, abração pra toda a turma aí. Tamo junto. Ah, quem também tá por aqui é Liz, ligadinha na programação. Ela falou bem assim: bom dia. A moça disse aí que ficou 2 meses falando com quem gostava e eu que fiquei 1 ano enrolando, até um dia na loucura, bêbada, mandei mensagem pra ele e chamei pra um evento do nosso curso de profissão. Até achei que ele não iria, mas ele foi. Ficamos essa noite e desde o dia 2 de abril de 2022 estamos juntos. E sobre loucuras ainda, já deixei minha vida toda em Ilhéus e fui morar com ele em Almadina, cidade natal dele, de aluguel. Tinha que pegar 2 ônibus, 1 van, caramba! E ainda ele me buscava de moto na cidade vizinha até chegar lá. É longe, hein? Mas valeu a pena! Estamos morando na nossa casa própria e construindo nossos sonhos. E a mensagem disso tudo é pra dizer que às vezes tem loucuras que valem a pena, viu? E viu aí, produção? Há loucuras, baguncei até meu painel aqui. Tem loucuras que vale a pena. Se for colocar no meio a loucura que eu fiz. Ó, o Jadson tá lá em Portugal. Jadson, em Portugal, ligado aqui na programação da Boa. Forte abraço pra você, amigão. Emerson em Nova Ferradas, tamo junto. Louro também tá por aqui curtindo a Boa. E aí, Louro, bom dia.
1: Ele soltarão, hein, cara? Mas também não tá me
0: seguindo
1: aí.
0: Calma aí, tá aí. Deixa eu tirar essa velocidade aqui.
1: Bom dia, cara.
0: Bom dia.
1: Tá, tudo certo com esse louro. E passa muito Tairone Cigano aí, Tairone, música nova.
0: Tairone Cigano, já, tá bom, louro. Forte abraço pra você, amigão. Ótima quarta-feira. 10h53 aqui na programação. O que temos mais aqui? Bom dia, fiquei acordado até as 4 horas da manhã ouvindo desabafo por ligação. No outro dia, minha amiga voltou pro ex. Olha só. Entendi agora, sua amiga foi desabafar contigo, ficaram até as 4 da matina conversando, você ouvindo ela, você dando conselhos pra ela, pra no outro dia ela voltar pro ex, né? É complicado. É, quem foi que mandou essa mensagem aqui? Foi a Amanda, do bairro de Fátima. Beijo pra você, tá bom, Amanda? Obrigadão pelo carinho, pela audiência. Fechando aí a nossa enquete de hoje, de volta na sexta-feira, tá bom? Porque amanhã não teremos o nosso Bom Dia Boa. Amanhã é feriadão. Amanhã tem Ney Moreno, a partir das 8 horas da manhã, até o meio-dia, fazendo a festa com você aqui na Rede Boa. Beleza? E aí eu volto na sexta-feira, daquela descansada. À tarde, aliás, meio-dia tem SPC. Isso é amanhã, viu, gente? No feriadão, pra você ligar aqui na Boa. Meio-dia tem o Ulisses com SPC e o Sequência Plus. E às 2 horas da tarde tem ela, Vilma Guedes, Vilminha, no Festa Boa, agitando a sua tarde de feriadão aqui na sua Boa FM. Fechado.
2: Tá, Simone.
0: 10h54 na Boa.
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0: Felipe Araújo e Simone Mendes. Se é pra brigar, aqui na sua boa, pra fechar o nosso bom dia boa de hoje. Ai, cadê?
1: Lindo demais!
0: 10h57.
2: Gostaram, gostaram?
0: Deixa aqui, indicar o som aqui da Raneixas, né? Chuva de arroz, já já aqui no WhatsApp. Boa! Só pra gente fechar aqui, essa mensagem que chegou, a da Jaque, né? Ela falou que a maior loucura dela foi que se envolveu com um cara na época que ele tinha 43 anos e ela tinha 19 anos. E aí eles estão juntos até hoje. Já fazem aí 15 anos que eles estão juntos. É bom, a questão de idade, acho que algumas pessoas têm preconceito, mas eu acho super normal, viu, gente? Quer dizer, depende da idade, não pode ser de menor, né? Mas se for de maior, beleza. Mas aí tá tudo certo. 10h58, acabou. De volta com o seu Bom Dia Boa na sexta-feira, a partir das 9 horas da manhã, no oferecimento mais que especial da Unigrande. 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

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Na sequência tem o seu WhatsApp. Boa, primeiríssima edição. Rápido break, não sai daí não, hein?

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3: E aí, tudo belezinha? Ótima quarta-feira pra você.
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3: 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Ótima quarta, tá no ar mais uma edição aqui do seu WhatsApp, boa primeiríssima edição. Cola aí no nosso WhatsApp 991799601 e me conta, o que você tá pedindo curtir hoje aqui na boa, hein? Para começar muito bem o WhatsApp boa de hoje, primeiríssima edição, sou do Jota Quest, Tim Maia, Acendo o Farol, bom dia.

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0: Guedes.
1: Oh, meu amigo!
2: A Rocha, a Rocha, a Rocha, que negócio.
3: Tá, Guedes, o Pablo mal acostumado aqui na sua boa.
0: Quem gostou pode fazer barulho.
3: Aê! 11h23, ótima quarta-feira pra você que tá aqui curtindo a nossa programação em alta emoção. Ó, rolou por aqui também, eu sou do Alexandre Pires e

Mari Fernandes e Laona Prado, Maluca. Também é o som do Nicole and Vince, I Wanna Know. E o som do Jota Quest, Tim Maia, Acendo Farol, Pneu Furou, Acendo Farol, Acendo Farol. Essa é das boas, das antigas, hein? Ó, ainda hoje vai rolar por aqui, claro que você já indicou aqui no nosso WhatsApp. Ainda tem Zezo, vai passar aqui ainda Pablo, Tairone, Simone Mendes. Vai passar por aqui também Raneixas, Dorgival Dantas. Aliás, Dorgival Dantas foi indicação do Valdeir, do bairro Novo Horizonte. E aí ele tá mandando pro Felipe, Guilherme, João, Richards e Matheus. Estão aqui ligados, estão trabalhando ligados aqui na programação. Forte abraço pra vocês aí. Eu não trabalho curtindo aqui a boa, hein? Que a Jaque também tá por aqui. Beijo pra você. Quem também tá por aqui, o nosso amigão lá em Portugal, Jadson Topazio, um forte abraço. A Márcia tá lá em Léus, tá no trabalho, também tá por aqui curtindo a boa em alto e bom som. Beijo pra você, Marcinha, pra toda a turma aí, viu? Ela indicou aí o som do Pablo, já já aqui na boa. Cadu! Aliás, tem a Paty Apolinário, né, que indicou o som do Mandalim, Apesar de Tudo, já já aqui na boa também. E você tá onde? Conta aí no nosso WhatsApp. 991799601 é o WhatsApp pra você participar aqui do nosso WhatsApp. Boa, primeiríssima edição. Aproveita que ainda dá tempo, viu? Eu coloquei mais ou menos até umas 11h45, ainda dá pra você indicar o seu som, né? Porque pelos meus cálculos aqui que eu já fiz, essas que já indicaram aqui vai até umas 11h45. Ih, rapaz, acho que não dá mesmo não, viu? Seu desejo aqui na...

0: Galera Feliz, Matheus e Cauã e Bruno Marrone, Movimento Sutis, aqui na sua Boa FM. Pablo quase me chamou de amor e também o som do Dorival Dantas destaque aqui na programação para fechar seu WhatsApp. Boa primeiríssima edição de volta. Uma da tarde com ele, Ney Moreno, o gigante. Na sequência tem impacto, vem aí Walter Machado e Ney Moreno com muita informação pra você. Bom dia pra você, Walter.
1: Bom dia, Cláudio, um abraço pra você. Daqui a pouquinho eu vou destacar que a Anvisa mandou recolher um lote de água mineral bastante comercializado aqui na Bahia. E duas irmãs, uma advogada, outra psicóloga e um pai milionário, fazendeiro, tiveram uma ideia. A coisa tá feia, vamos vender drogas.
0: Misericórdia.
1: Uma advogada, outra psicóloga e o pai empresário. E uma mulher de 37 anos que resolveu mudar de vida, se passando por uma adolescente de 12 anos de idade. O que aconteceu com ela? Daqui a pouco eu vou contar.
0: Já, já, essas e outras informações daqui a pouquinho no Impacto da Notícia. Às 2 horas tem ele, Bebetão, com Super Tarde. Às 18 horas tem Marcelo Santos e a sua equipe esportiva com o Esporte da Boa. A partir das 18 horas, e a gente se fala na sexta-feira. Lembrando que amanhã, às 8 horas da manhã, tem Ney Moreno. Meio-dia tem Ulisses. Às 2 da tarde tem ela, Vilma Guedes, com Festa Boa, agitando sua tarde aqui na sua Boa FM. Tchau, tchau.

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0: Boa tarde, Tony. Boa tarde, ouvintes.
1: Hoje, quarta-feira, dia 3 de junho, eu faço um convite para vocês, segunda a sexta aqui no programa Impacto, eu convido você para doar sangue. Agradecendo mais uma vez aquele ouvinte de Coaraci que ligou aqui para fazer a doação no banco de sangue do Hospital Calixto Mídeles de Filho, Santa Casa de Misericórdia, Pontalzinho, Itabuna. Quer se informar? 3214-9154. 3214-9154. O banco de sangue funciona a partir das 7 horas da manhã, de segunda a sábado. Ontem eu acompanhava uma TV de Salvador e um médico que faz parte da diretoria do EMOBA Salvador, e dando uma entrevista a respeito da urgência, né? Convocando doadores para que busquem os EMOBAs das suas cidades, o banco de sangue das suas cidades, para fazer essa doação urgente, porque infelizmente a coisa está feia, viu? Muitos acidentes acontecendo nas rodovias aqui da Bahia, com muitas internações e a necessidade de sangue. Então, uma bolsa de sangue pode salvar até 4 vidas. 3214-9154 é o telefone do Banco de Sangue do Hospital Calixto Mídeles de Filho, em Itabuna, estacionamento grátis para quem vai doar. Também o meu apelo para você, mamãe, que está amamentando, o Banco de Leite Materno do Hospital Manuel Novaes precisa da sua colaboração. Tá bom? Anote o telefone de contato, 3214-4346, 3214-4346. O Banco de Leite Materno do Hospital Manuel Novaes conta com o apoio importantíssimo do Corpo de Bombeiros de Itabuna, que pega esse leite na sua casa. Para você que mora em Ilhéus, endereço do Banco de Sangue Santa Casa de Misericórdia de Ilhéus, Hospital São José, Rua do Café, bem no centro da cidade. Essa rua fica em frente ao Colégio General Osório, aí no centro da cidade. Faça a sua doação segunda a sábado, a partir das 7 horas da manhã. 12 horas e 8 minutos, anote o zap da boa para você participar. 739-9179-9601. 99179-9601. Para você ligar a partir de agora, ele acaba de tocar no botão ali na mesa, liberando o zap. Já está liberado, mande a sua mensagem agora. 12 e 9.
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1: Anvisa manda recolher lote de água mineral com bactéria.
4: Homem é preso suspeito de produzir imagens de abuso sexual infantil dentro de casa na Bahia.
1: Irmãs, advogada e psicóloga são presas por tráfico de cocaína.
4: Suspeitos são presos ao usar carrinho de queijo coalho para vender drogas.
1: Mulher de 37 anos fingiu ter 12, enganou uma família e recebeu até festa de aniversário.
4: Polícia Civil prende 17 suspeitos de roubo em farmácia, lavagem de dinheiro e tráfico de drogas.
1: Agora 12h10, a participação do Marcelo Santos. Olá, Marcelo, boa tarde.
5: Boa tarde, Walter. Jovem baleado após ataque na cidade de Coaraci faleceu na UTI do Hospital de Bazin. Homem que esfaqueou a esposa em abril foi preso na noite de ontem ao sair de uma igreja. Ônibus com universitário de Camacan se envolve em acidente na BR-101. Daqui a pouco eu conto tudo aqui dentro do programa Impacto.
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1: 12 horas 11 minutos. Olha, uma questão que envolve o Santo Antônio.

0: virou um grande debate. Por que a Igreja Católica não reconhece Santo Antônio como o santo casamenteiro? Essa é a pergunta este ano de 2026. Virar o santo de cabeça para baixo, mergulhar nomes na água, fincar uma faca numa bananeira, são apenas algumas das simpatias que povoam a memória de devotos de Santo Antônio ao longo de gerações. Mas por que Santo Antônio é apontado como casamenteiro? Nem a própria Igreja Católica sabe dizer. Alguns relatos fornecem pistas, mas não há nada que comprove a capacidade do santo de interceder na busca de um marido. Uma dessas histórias faz referência a uma jovem que jogou a imagem do santo pela janela após não ter o seu pedido de casamento atendido. A imagem teria acertado um rapaz que passava naquele momento e que devolveu a imagem e acabou se apaixonando pela menina. O outro relato, citado pelo canal oficial de notícias do Vaticano, atribui a fama de casamenteiro a um ato de caridade do Santo Antônio, mais condizente com o seu perfil. Segundo o artigo que foi publicado pelo Vatican News, o santo ajudava as mulheres que não conseguiam se casar por falta de dinheiro, para pagar o dote. Dote era o valor pago pela família da mulher ao futuro esposo naqueles tempos. Antônio, então, recorria à generosidade das pessoas para viabilizar o matrimônio. Uma variação dessa história é que o santo teria entregue um bilhete à moça para que levasse até um comerciante que, após ler a mensagem, a pediu em casamento. Comprovada ou não, a intervenção atribuída a Santo Antônio na busca por um marido contribuiu para a sua popularidade e deu origem a várias simpatias que passaram de geração em geração. Em algumas festas juninas, reza a lenda que provar o bolo de Santo Antônio aumenta as chances de encontrar um parceiro. A fama se espalhou tanto que no Dia dos Namorados, no Brasil, foi criado às vésperas do dia dedicado ao santo. E não tem nada a ver com tradição religiosa. Quem criou foi o publicitário João Dória, pai do ex-governador de São Paulo, com o mesmo nome, que instituiu a data em 1948 com o objetivo de movimentar o comércio e o sugestivo slogan: não é só com beijos que se prova o amor. Difícil mesmo é encontrar entre os devotos de Santo Antônio quem admita já ter recorrido a alguma simpatia. Ninguém quer parecer encalhada, né? Segundo um pesquisador da Universidade Federal da Bahia. Inês Guerra, ela é devota e realiza em sua casa as orações da trezena de Santo Antônio. Ela garante que nunca fez simpatia. Não porque não acreditasse, mas por receio do resultado. Ela nunca pediu ninguém em casamento, né, porque tem medo de receber um não. 12 e 15.
1: E uma investigação conduzida pela Polícia Federal resultou na prisão preventiva de um homem no município de Vitória da Conquista. Ele é suspeito de produzir e armazenar imagens de abuso sexual infantil no interior de sua própria residência. De acordo com informações oficiais divulgadas pela corporação, a análise técnica do material coletado revelou indícios contundentes de que fotografias contendo cenas de violência sexual contra uma criança foram registradas em um cômodo específico do imóvel do investigado, como o quarto e a sala de estar. A captura do investigado ocorreu no último sábado, consolidando os desdobramentos da Operação Hang Loose, deflagrada originalmente pelas forças federais na quinta-feira, dia 28. O inquérito policial tem como objetivo principal apurar crimes de estupro de vulnerável, além da produção ilegal do armazenamento de mídias digitais com conteúdos de abuso sexual infanto-juvenil. Durante a execução dos mandados de busca e apreensão, os agentes federais recolheram aparelhos celulares e outros dispositivos eletrônicos, os quais foram encaminhados para perícia técnica com o intuito de rastrear a extensão dos arquivos ilícitos. Conforme detalhado pela Polícia Federal, os indícios que fundamentaram a ação penal surgiram a partir de relatórios detalhados de monitoramento cibernético que identificaram o upload ou armazenamento de arquivos contendo cenas explícitas envolvendo menores de idade em serviço de armazenamento em nuvens. Diante da repercussão do caso, a instituição também fez questão de desmentir boatos que circularam de forma incorreta nas redes sociais após a deflagração da operação, esclarecendo que não foi encontrado nenhum tipo de estúdio de produção audiovisual profissional na residência. A Polícia Federal reiterou que as evidências colhidas apontam apenas que ambientes comuns da própria casa do suspeito foram utilizados para o registro dos crimes. Com base no conjunto de provas reunidas, a autoridade policial representou pela prisão preventiva do homem, que foi deferida pelo Poder Judiciário e devidamente cumprida. Portanto, o homem está detido à disposição da Justiça.
0: Agora, 12h17, olha a bactéria encontrada no lote de água mineral sem gás da marca Cristal, com a comercialização suspensa a partir de hoje. É a mesma presente nos detergentes da marca IP, que foi também suspensa a comercialização e a produção há 15 dias. A Agência Nacional de Vigilância Sanitária determinou o recolhimento da água após a identificação do micro-organismo após uma coleta de rotina realizada pela Diretoria da Vigilância Sanitária de Brasília e uma análise feita no Laboratório Central de Saúde Pública do Distrito Federal. O lote tem 374 mil garrafas de 500 mililitros, produzidas em 20 de janeiro de 2026, com a validade até 20 de janeiro de 2027. Né? Então, observe aí, água mineral da marca Cristal, sem gás, essa que já está sendo comercializada, ainda está no mercado, a partir de hoje está proibida a venda. E você que vai comprar água mineral, importante observar, né? Não dá para você ficar vendo o lote, até porque, olha só o lote. O lote é LZ1-VAL-2001-27-3P-2001-26. Você vai ver tudo isso? Não vai. Então, melhor, por enquanto...
2: Não beber ela.
0: Não tomar água nenhuma, né?
1: Agora, os que tomaram detergente IP poderão tomar água agora, porque é mais tranquilo.
0: É mais tranquilo, com certeza, absoluta. 12h20. Marcelo Santos. Olá, Marcelo. É com você, Marcelo. Boa tarde.
3: Boa tarde, ok? Agora sim, boa tarde, Walter, ouvinte, e nos acompanha aqui através da notícia, aqui pela sua rede boa de comunicação. Digo sempre, Ferrado com mais trecho na Bahia, tá na boa, tá feliz. Walter, olha só, Castro dos Santos, ele foi baleado após um ataque no bairro Birimbau, na cidade de Coaraci, ele acabou não resistindo aos ferimentos e faleceu aqui no hospital de base, Luiz Eduardo Magalhães. O Isaac estava próximo à residência, quando homens chegaram encapuzados, acabaram baleando ele e também o Júnior, que ficou ferido. Passa bem, mas o Isaac chegou até ser encaminhado para a UTI da Hospital de Base Luiz Eduardo Magalhães, porém, na noite de ontem, não resistiu. De conta, na manhã de hoje, foi encaminhado até o departamento de polícia técnica do complexo policial. E a informação da polícia de que Isaac Castro dos Santos não tinha envolvimento como crime na cidade de Coaraci. E já estão, inclusive, realmente, essas investigações para ver se descobre quem foi o autor, os autores que acabaram dando esse ataque no bairro de Birimbau, em Coaraci, onde o táxi foi baleado e acabou morrendo no Hospital de Passos, do Eduardo Magalhães. Gente boa de comunicação, tá na boa, tá feliz, Walter.
0: Valeu, Marcelo. Agora às 12 horas e 21 minutos. O Senado aprovou ontem, terça-feira, dia 2, o projeto de decreto legislativo 3/2025, que suspende uma resolução do Conselho Nacional de Direitos da Criança e do Adolescente, voltada ao atendimento de crianças e adolescentes vítimas de violência sexual. A medida não altera as regras do aborto legal prevista na legislação brasileira, mas extingue um conjunto de diretrizes nacionais que orientava a rede pública de saúde sobre como proceder nesses casos. O aborto em casos de gravidez decorrente de estupro permanece autorizado no Brasil. A previsão está no artigo 128 do Código Penal, que também permite a interrupção da gestação quando há risco de vida da gestante. E por isso, a decisão do Congresso não modifica o direito ao procedimento. O que deixa de existir é a regulamentação específica criada pelo CONANDA para organizar o atendimento de crianças e adolescentes vítimas de violência sexual. Publicada em 2024, a Resolução 258 estabelecia orientações para integrar os serviços de saúde, assistência social, segurança pública e órgãos de proteção à infância. E entre os pontos previstos, estavam medidas para agilizar o acesso ao aborto legal e evitar exigências que não são determinadas pela legislação, como apresentação de boletim de ocorrência ou autorização judicial. A norma também previa mecanismos de proteção para situações envolvendo suspeitas de violência dentro do ambiente familiar. Com a suspensão da resolução, hospitais e gestores locais deixam de seguir um protocolo nacional unificado. Na prática, o atendimento poderá variar de acordo com a estrutura e os procedimentos adotados por cada município ou unidade de saúde. Especialistas e entidades de defesa dos direitos da criança avaliam que a ausência de diretrizes nacionais pode gerar diferenças no acesso ao serviço, além de possíveis atrasos no atendimento. Porque, na verdade, a realidade na área da saúde de cada município brasileiro, dependendo da região, você estando no norte, você estando no nordeste, é complicado, diferente do sul, né? E do sudeste. Então, por isso, o que essa resolução aponta, né? Essa mudança feita pelo Senado, é para que se avalie a condição de cada região, né? Para evitar a morte dessa criança. Vamos ver se isso vai funcionar. É claro que vai gerar muita polêmica ainda, porque isso foi aprovado ontem.
1: E foi uma votação rápida, que durou menos de um minuto.
0: É, rapidinho.
1: E foi uma votação online que não ficava registrado quem votou. Foi uma coisa muito rápida.
0: É, assim. Tudo muito rápido, é verdade. Então vamos aguardar, né? É claro que até a primeira reação deve acontecer na Câmara dos deputados. Coisa, né?
1: Agora nós políticos estão todos preocupados com a eleição. Aí...
0: Pode ser que deixe passar batido isso aí, né? Com certeza. 12h25.
1: Um homem e uma mulher foram presos e outro homem foi detido na noite de ontem, após serem flagrados usando um carrinho de queijo coalho para esconder e comercializar drogas na Orla da Barra, um dos principais pontos turísticos de Salvador. Segundo a polícia, o grupo atuava na Avenida Oceânia e mantinha cocaína, maconha, crack e uma pistola escondidas dentro do equipamento utilizado para a venda do alimento. Os dois homens foram presos durante a abordagem policial. Já a mulher conseguiu fugir inicialmente, mas foi localizada e presa.

0: Dois homens foram presos durante a abordagem policial. Já a mulher conseguiu fugir inicialmente, mas foi localizada e presa pouco tempo depois. Os nomes deles não foram divulgados. Todo o material apreendido e os suspeitos foram encaminhados para uma delegacia da capital baiana, onde a ocorrência foi registrada. No local, um dos homens foi liberado e outros dois ficaram presos e estão à disposição da justiça. Então, Walter, você está na praia e costuma passar aqueles rapazes vendendo queijo com alho, né? Aí você chega, ô amigo, me dê um pedaço de coelho. Aí ele falou, não, é de queijo. Queijo não tem. Nós temos cocaína, nós temos crack, nós temos maconha. Você vai querer?
1: É brincadeira.
2: Eles vendiam no próprio caído.
1: É brincadeira um negócio desse, não é, meu irmão? O queijo não é para vender, é para vender outras coisas.
2: Outras coisas.
1: É brincadeira. Do agora 12:26. Olha, uma advogada, uma psicóloga e o pai delas estão no centro da investigação da Polícia Federal que apura um esquema de tráfico internacional de cocaína e lavagem de dinheiro em Uberlândia, no Triângulo Mineiro. De acordo com as investigações, a família acumulou um patrimônio de luxo que inclui ranchos, carros importados, cavalos de raça e o motorhome milionário. Segundo a Polícia Federal, Mário Sérgio Nunes e as filhas Brenda da Silva Nunes e Bruna Nunes formavam o núcleo principal da organização criminosa, alvo da operação que foi realizada ontem, terça-feira, dia 2. As investigações apontam que a organização investigada trazia cocaína do Paraguai para o Brasil. A droga entrava pelo Mato Grosso do Sul, escondida em caminhões, e era transportada até Uberlândia, sendo distribuída em seguida para outras cidades dos estados. Ao longo de cerca de 2 anos de investigação, a Polícia Federal relacionou o grupo à apreensão de aproximadamente 2,5 toneladas de cocaína em 11 flagrantes. Mário e a filha Brenda foram presos em um hotel em Uberaba durante o cumprimento dos mandados de prisão. Para os investigadores, Brenda exercia o papel de destaque dentro da estrutura criminosa e seria o braço direito do pai. Uma das filhas é uma advogada, que é o braço direito dele, e tanto ele quanto essa filha foram encontrados e presos em Uberaba no início de ontem, num hotel. Então, assim, aparentemente estavam planejando uma possível fuga para o Paraguai, segundo o delegado da Polícia Federal. Já a outra filha investigada era considerada foragida até ontem. Além do pai e das filhas, a esposa, a mãe das meninas e os genros também foram alvo de mandados judiciais. E família de bandidos. É brincadeira um negócio desse. O pai, a mãe, as filhas, genros. Mas que negócio é esse, né, meu irmão? Todo mundo. Só, por enquanto, preso só esses dois, né? E segundo a Polícia Federal, aponta que a movimentação de aproximadamente 70 milhões de reais com o tráfico de cocaína.
2: E é só dinheiro muito, né?
1: 70 milhões de reais. Eles não tinham renda fixa declarada e ninguém trabalhava. O pai não tinha emprego, as filhas não tinham emprego, também não tinham atividade, nem como advogada, nem como psicóloga.
2: E eram milionários.
1: 70 milhões de reais, quanto a Polícia Federal chegou à conclusão, depois de investigar muito. Agora 12:29.
0: E 16 pessoas foram presas na manhã de ontem em Salvador e uma em São Paulo durante uma operação contra suspeitos de integrar um grupo investigado por roubos a estabelecimentos farmacêuticos, tráfico de drogas, tráfico de armas e também lavagem de dinheiro. Em Salvador, as medidas judiciais foram executadas nos bairros de Valéria, Narandiba e Nordeste de Amaralina, Pirajá, Engenho Velho da Federação e Garcia. A ação também ocorreu em Mesquita, no Rio de Janeiro, e em São Paulo, na capital. Cidades e Mesquita e também em São Paulo, todas

0: do estado de São Paulo ali. Segundo a apuração, foram cumpridos 25 mandados de prisão e 41 de busca e apreensão. A justiça também autorizou o bloqueio de bens e valores que somaram 12 milhões e meio de reais. O nome dos alvos presos foram divulgados. Segundo a apuração que a TV Bahia fez, um deles é a mentora de profissionais de beleza, que é conhecida como Cláudia Rocha, que também foi presa em janeiro deste ano. Nas redes sociais, ela acumula mais de 7 mil pessoas e diz ajudar mulheres do zero ou no aperfeiçoamento com método, prática e visão de negócio lucrativo. De acordo com a polícia, as investigações tiveram início a partir da apuração de roubos reiterados contra redes farmacêuticas da capital baiana, especialmente voltados à subtração de medicamentos como o Monjaro, Ozempic e outros. Durante as investigações, os elementos reunidos apontaram que os crimes patrimoniais integravam uma estrutura criminosa organizada, com atuação concentrada na região do Nordeste de Amaralina. Conforme as investigações, além dos detidos, o grupo também é investigado por execuções ligadas a disputas territoriais e associação criminosa. Entre as pessoas também está um investigado apontado como responsável por uma central clandestina de desbloqueio de celulares roubados e furtados. No local, os policiais apreenderam equipamentos eletrônicos e 10 aparelhos. Outro alvo preso é apontado como um dos responsáveis pela distribuição e comercialização de entorpecentes na área de atuação da organização criminosa. As investigações também alcançaram um homem suspeito de receptar medicamentos roubados e revender os produtos de forma ilegal. Um quarto investigado, preso, é apontado como responsável pela divulgação das atividades da organização criminosa, incluindo a publicação de conteúdos relacionados à comercialização de drogas, tabletes de preço de entorpecentes e informações sobre pontos de venda. Durante a operação, foram apreendidos equipamentos eletrônicos, celulares e também documentos. A operação contou com equipes do Departamento de Homicídio e Proteção à Pessoa, de Repressão e Combate à Corrupção, ao Crime Organizado e Lavagem de Dinheiro e de policiais metropolitanos de inteligência policial. A ação também reuniu a Superintendência de Inteligência da Secretaria da Segurança Pública do Estado da Bahia e a Secretaria de Administração Penitenciária e Ressocialização e o Departamento de Polícia Técnica e Polícia Militar da Bahia e Forças de Segurança dos Estados do Rio de Janeiro e de São Paulo.
1: Agora 12:33, vamos fazer um intervalo e voltamos em seguida. Até já.
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2: E Walter Machado, boa tarde, Ney Moreno. Boa tarde a todos da boa, toda a bancada. Que Deus dê uma tarde abençoada a todos. É, Walter, eu estava ouvindo a entrevista da tal da Sônia Fontes, no programa de Jaqueline Mendes, né? A correria, né? Correr contra o tempo para terminar essa obra da Princesa Isabel. Mas para a festa é isso mesmo, né? Para a festa tem prioridade, mas não tem prioridade para resolver a buraqueira da cidade, para resolver o problema aqui da Feira do São Caetano para inaugurar. A gente não vê essa prioridade para o estádio estar lá jogado, uma cidade com 200 mil habitantes, o estádio lá abandonado, a gente não vê essa prioridade. São tantas coisas, né, que falta na nossa cidade, que são coisas básicas, a saúde, né? O posto aqui do São Caetano até hoje não foi inaugurado ainda, a gente não vê essa prioridade, essa correria deles, mas para a festa, né? Se dão de tudo, trabalha sábado, trabalha domingo, feriado, e aí vai acontecer, porque eles vão fazer das tripas coração para que essa festa se realize. Nada contra, mas devia ter prioridade para outras coisas também. Mas o que é que vai se fazer, né, Walter? Uma boa tarde.
1: Agora, 12h40, olha, a onda de violência que atinge o extremo sul da Bahia fez mais uma vítima. E dessa vez chocou os moradores de uma região turística e muito valorizada em todo o país. O corpo do jardineiro Felipe Henrique Ferreira, de 34 anos, foi encontrado em uma área de plantação de eucalipto no distrito de Caraíva, na zona rural de Porto Seguro. Felipe, que trabalhava na manutenção de um condomínio de alto padrão na região, estava desaparecido desde a madrugada do último sábado, dia 30, quando ele foi levado por criminosos de uma propriedade rural no povoado de Itaporanga, nas proximidades de Trancoso. Ele era considerado um homem pacato e dedicado ao trabalho e deixa dois filhos pequenos. De acordo com fontes ligadas à polícia, a principal linha de apuração aponta que o trabalhador foi sentenciado à morte por lideranças do Comando Vermelho que atuam em Porto Seguro. Essa facção criminosa que tenta expandir o domínio territorial em toda a região extremo sul da Bahia. O pretexto para a execução seria uma suspeita de que o jardineiro teria delatado às forças de segurança a localização de uma boca de fumo que operava nas proximidades do condomínio que ele trabalhava. Os moradores disseram que o rapaz era trabalhador, dedicado ao que ele fazia, querido por todos os moradores do condomínio e da região. A polícia agora está apurando e vê se bota esses vagabundos, esses terroristas na cadeia.
3: Você vê que esses caras são de um jeito que eles não precisam ter certeza de nada, não. Basta não. suspeitar, né?
1: Isso.
3: Que a pessoa tá entregando eles para fazer um negócio desse.
1: Jovem, 34 anos, pai de dois filhos pequenos.
3: Trabalhador.
1: Trabalhador, não saía do condomínio, ele morava no condomínio e estava lá. Aí apareceu um traficante e disse: ah, eu desconfio. Olha, eu desconfio que aquele cara está caguetando a gente. Porque o movimento na boca de fumo caiu muito. Ele vendia um quilo de cocaína e está vendendo só meio quilo. Ah, é? Então vamos matar o cara. A coisa funciona desse jeito. É terrorismo mesmo, meu irmão. 12h44.
4: Boa tarde, Boa FM. Boa tarde, todos os ouvintes. É um escândalo generalizado que tem no Brasil. Esse governo fica dizendo que está combatendo a violência, que está isso, que é aquilo outro. É porque ele não vai, ele não bota a polícia em cima do filho dele, do ladrão, do INSS, do irmão dele, que é ladrão, roubou do INSS, todo mundo está sabendo aí. Por que não cobra o dinheiro, os 350 milhões que a Rede Globo deve para o governo, que não falta de recolhimento do INSS, deve mais 300 milhões para a Receita Federal. São uma lista imensa das 500 maiores empresas. Quem pensar que eu estou com história aí, entra na internet, você vai ver a lista. Bota aí 500 maiores empresas devedoras da Receita Federal, que você vai ver a Globo lá. Entendendo? É bilhões que o somatório, ele não prisca, está tudo o processo lá na justiça, na mão daquela ruma de gente safada que está lá vestida de toga. Rapaz, brasileiro, acorda, brasileiro, acorda, pelo amor de Deus, rapaz, faça alguma coisa. Você quer que seus filhos virem esmolé também?
1: Agora, 12h45, olha uma mulher de 30, veja que coisa, é cada coisa que acontece nesse país, né? A mulher de 37 anos, ela confessou ter se passado por uma adolescente e vivido como filha adotiva de uma família em Joinville, no norte de Santa Catarina. Ela chegou a ganhar uma festa para celebrar o aniversário de 12 anos. Ela foi presa ontem, suspeita de estelionato e falsa identidade. A família acolheu em casa por 14 meses, acreditando

0: A família acolheu em casa por 14 meses, acreditando que ela tinha fugido do Pará por sofrer maus tratos e acabou se envolvendo emocionalmente com a menina. A mulher dizia se chamar Gabriele e passou a ser tratada como filha. Ela não teve o nome verdadeiro divulgado. Além da festa, a Gabriele ganhou remédio para emagrecer e, segundo o delegado, um quarto com decorações e brinquedos infantis. A família procurou a polícia após a denúncia de um parente. Um parente que denunciou a mulher de que ela é descarada, safada, picareta. A investigação descobriu que a mulher é reincidente nessa modalidade de golpes, tendo registros em São Paulo, Rio de Janeiro, Minas Gerais, Rio Grande do Sul e Goiás. Olha que negócio de gente descarado, rapaz. Segundo o delegado Rodrigo Bueno, a mulher chegou até a família após procurar numa igreja em Joinville e relatar ao pastor ter fugido do Pará por sofrer maus tratos. Sem documentos e se passando por uma adolescente, ela foi acolhida pela comunidade religiosa, que a ajudou financeiramente. A família que a adotou também frequenta a igreja para sustentar o disfarce e justificar a aparência adulta. Ela alegava falsamente ser portadora de autismo e de outras condições clínicas. Dizia ainda que os traços adultos eram decorrentes do uso forçado de hormônios na infância, quando teria sido abusada sexualmente. Ela também tinha comportamentos infantilizados e usava mamadeiras, chupetas e um cheirinho para dormir. A investigação apurou que Gabriele forjava crises de pânico à noite, afinava a voz e simulava carência para conseguir atenção. A menina não ia para a escola porque conseguiu convencer a família adotiva que, se fosse para a escola, o pai abusador saberia onde ela está e ela seria abusada mais uma vez. Olha que negócio de gente descarado, né?
1: Ela gostava da vida mansa que levava,
0: isso,
1: né?
0: Isso, que coisa. Ela fazia aquela vozinha de menina, de
1: pra
0: criança.
1: Receber atenção, carinho.
0: Ah, a mulher que deve pesar, tá aqui a foto dela, deve pesar aí seus, na faixa de 90 quilos.
1: Caramba, hein?
0: 1,60m, 1,65m.
1: Comia bem, né?
0: Um cara de criança. Ah, brincadeira um negócio desse, meu irmão. Pelo amor de Deus. 12h48.
2: E ainda, Walter, tratando do extremo sul do estado, a Polícia Civil realizou ontem em Itabela uma operação para cumprir mandados judiciais ligados a investigações sobre homicídios e tráfico de drogas. Segundo a polícia, a ação teria como objetivo enfraquecer a atuação de um grupo criminoso investigado por envolvimento em crimes violentos na cidade. Batizada de Operação Ruptura, a ofensiva mobilizou equipes das polícias civil e militar, além do GAECO. Conforme a investigação, foram cumpridos um mandado de prisão e 14 mandados de busca e apreensão em diferentes endereços do município. Ainda de acordo com a Polícia Civil, durante uma das diligências, um homem apontado como integrante de organização criminosa teria resistido à abordagem. Segundo a versão policial, ele teria tentado fugir pulando o muro e feito uma mulher refém. Na intervenção, houve confronto e o suspeito morreu no local. A busca também resultou na prisão de aproximadamente 2,7 kg de maconha, 50 gramas de cocaína e 14 gramas de crack. Um homem foi preso em flagrante por tráfico de drogas, conforme informou a Polícia Civil. A Polícia Civil informou que as investigações continuam para identificar outros possíveis

0: integrante do grupo e apurar a participação deles nos crimes investigados.
1: Agora 12h50, olha, a rede de farmácias Drogasil, ela foi condenada pela Justiça do Maranhão ao pagamento de 10 milhões de reais por danos morais coletivos após ser considerada responsável por uma prática considerada abusiva. Condicionar a condição de descontos e promoções ao fornecimento do CPF dos consumidores. A decisão foi proferida pelo juiz Douglas Melo Martins, da Vara de Interesses Difusos e Coletivos de São Luís, que acolheu uma ação civil pública movida pelo Centro de Promoção da Cidadania e Defesa dos Direitos Humanos, Padre Josino, e pelo Instituto de Cidadania, Direitos Humanos e Desenvolvimento Social do Maranhão. A sentença determina que a empresa deixe de exigir dados pessoais para liberar preços promocionais e passe a oferecer os mesmos descontos a todos os clientes, independentemente de cadastro. Isso mesmo. E segundo o entendimento da Justiça, a legislação de proteção dos dados exige que o compartilhamento de informações pessoais ocorra de forma livre, consciente e devidamente informada. Para o magistrado, atrelar benefícios financeiros à entrega de dados cria uma situação de pressão sobre o consumidor, comprometendo a validade do consentimento. Olha, sobre essa rede de farmácia, tem aqui em Itabuna, se eu não me engano, são 3 unidades, são 3 lojas aqui em Itabuna. E segunda-feira eu fui aqui na unidade aqui do Jardim do Ó. Fui comprar um medicamento aqui. Aí entreguei o meu medicamento, que foi indicado até pelo meu amigo Linaldo Farias. Entreguei o papel que ele me deu com o nome do produto. Aí a menina foi lá no sistema e tal. R$113 com 30 comprimidos. E R$220 o com 60 comprimidos. Aí, muito obrigado, senhora. Tá bom. Ah, mas dá o seu CPF para ver o desconto. Eu digo, não dou CPF nenhum. Aí caminhei aqui mesmo na Cinquentenária, em direção aqui à rádio, aí tem uma farmácia bem aqui na esquina. O mesmo remédio, com 30 unidades, 113 lá, e aqui R$41. Aqui, na esquina. Eu caminhei menos de 200 metros. Eu vim aqui para a rádio, simples, vim para aqui, passei, entrei aqui na farmácia e paguei R$41 no medicamento que a moça me ofereceu por R$113. Então, meu irmão, é brincadeira o negócio isso. Vai comprar remédio? Tome cuidado. Não compre na primeira, vá pesquisando, entra aqui, entra ali, que com certeza absoluta você vai achar com a diferença absurda. Absurda. E isso aqui deve servir de exemplo, viu? Deve servir de exemplo. Está aqui, gigante farmacêutica é condenada a pagar indenização de 10 milhões de reais por exigir CPF para dar desconto. Não pode, não pode. Está na hora do PROCON de Itabuna fiscalizar isso.
2: É, e essa prática é antiga.
1: É antiga. Antiga. Não pode. Isso aqui é claro que vai virar jurisprudência por todo o país. Foi uma decisão lá da Justiça do Maranhão, mas pode ser aplicada em qualquer lugar do Brasil. E o PROCON de Itabuna deve pegar esse material aí, usar isso para defender os consumidores aqui da cidade. Tem aqui, inclusive, uma sonora com o juiz no caso, né, que determinou o pagamento de 10 milhões de reais aos clientes, tá bom? A rede de farmácias é a Drogasil, foi condenada em decisão no Maranhão. 12h54.
3: Boa tarde a toda a bancada da Boa FM, a Walter Machado. Infelizmente o prefeito só se preocupa com festa, porque é festa que vai dar os votos à mulher dele. Ele acha, né, que ela pode ganhar lá fora, né, nas regiões aí, por conta do acordo político que eles têm aí, né, com os outros prefeitos da cidade. Mas aqui dentro da cidade eu tenho certeza que ela não ganha, não. Porque eu sou motorista de aplicativo, todo dia entra pessoas no meu carro e falam a mesma coisa e não vota nela, que ela não ganha nunca, entendeu? Mas a gente já tinha sido avisado, Fernando Gomes, cuidado com o Lero Lero. Nós não ouvimos, estamos aí agora, ó, passando por isso aí.
1: 12h55, Tony.
0: E o motorista de caminhão nega ter invadido contramão em acidente que matou 16 pessoas no último final de semana aqui na Bahia. A justiça decretou a prisão preventiva do motorista Tauan Felipe Reiner Carlos, de 25 anos, que conduzia o caminhão que colidiu contra uma van na BR-116 em Santa Terezinha no último domingo, deixando 16 mortos e 4 feridos. O condutor foi autuado em flagrante por homicídio com dolo eventual após indícios da Polícia Rodoviária Federal apontarem que ele invadiu a contramão. Quase todas as vítimas fatais pertenciam à mesma família e retornavam de uma festa de aniversário em Amargosa. Durante a fiscalização, os policiais constataram que o cronotacógrafo do caminhão operava com irregularidades, impedindo a investigação do tempo de direção, distância e velocidade. Além disso, foram apreendidos 9 gramas de cocaína no interior da cabine do veículo de carga. As investigações em andamento determinarão as causas oficiais e se o condutor dirigia sob efeito de substância ilícita. Em depoimento na audiência de custódia, Tauan Felipe negou ter invadido a faixa oposta, alegando que trafegava em velocidade reduzida e próximo ao acostamento no momento do impacto. O acidente ocorreu em um trecho de pista simples, destruindo completamente a van que transportava os passageiros em direção à cidade de Salvador. Só de encontrar essa droga no caminhão já fica uma suspeita, né?
1: Com certeza, é verdade.
0: Quem sabe se ele estava puro mesmo, né?
1: Isso mesmo. Agora, 12h56, olha um homem conhecido, olha só a figura. Conhecido como o rei do desbloqueio do iPhone. Ele foi preso na manhã de hoje em Salvador durante uma operação, identificado como Jonatas de Almeida Silva. Ele é suspeito de comandar uma central clandestina especializada no desbloqueio e formatação de celulares roubados e furtados para posterior revenda. Que jeito vagabundo, né, meu irmão? As prisões ocorreram no âmbito da Operação Dose Final, deflagrada pela Polícia Civil da Bahia para combater uma organização criminosa investigada por roubos de medicamentos de alto valor comercial, como Ozempic, Monjaro, e em farmácias de Salvador e também no interior da Bahia. Ao todo, 17 pessoas foram presas, sendo 16 em Salvador e uma na cidade de São Paulo. Também foram cumpridos 41 mandados de busca e apreensão. A justiça autorizou ainda o bloqueio de bens e valores que somam 12 milhões de reais. Segundo os investigadores, a medida busca enfraquecer financeiramente a organização criminosa e impedir a continuidade das atividades ilícitas, né? O rei do desbloqueio. É brincadeira, né, meu companheiro? É quando você imagina que já viu, já ouviu tudo, olha você levando uma bola nas costas. O rei do desbloqueio e da formatação de iPhone. Roubou, levou para ele, ele deixa tudo bonitinho.
2: E ele já sabe que é tudo material roubado, né?
1: Mesmo ele sabe de tudo. Aí. E esse descarado foi preso hoje pela manhã. 12h59.
3: Rapaz, inclusive eu tive o mês passado, eu tive um problema naquele atacadão ali, no Mix Mateus. A moça me pediu o CPF, falei, moça, eu não preciso dar meu CPF para poder comprar, entendeu? Que eu vou pagar à vista, entendeu? Como é que eu vou dar meu CPF? É outra coisa errada que eu acho. Você fica, vai comprar no mercado, você tem que dar CPF, entendeu? Aí a moça falou, ah, senhor, se o senhor quiser dar, o senhor leva as compras. Se o senhor não quiser dar, o senhor não leva as compras. Eu falei, como é que é, moça? Eu não estou entendendo o que a senhora quer dizer com isso. Quer dizer que o meu CPF é uma coisa minha, uma coisa pessoal minha, e a senhora está me obrigando, querendo me obrigar eu pagar minhas compras e além de deixar meu CPF, e além disso, entendeu? A senhora falar que se eu não deixar meu CPF, eu não vou levar minhas compras, eu estou roubando alguma coisa aqui. Aí ela falou assim, aí eu falei assim, cadê o gerente? Eu quero conversar com o gerente. Aí procurei o gerente. Aí o gerente falou assim, rapaz, é que todas as pessoas deixam o CPF. Se o senhor não quer deixar o CPF, que alguma coisa o senhor tem. Mesmo assim, entendeu? Rapaz, sinceramente,
4: Esse mix, Matheus, está na falta de respeito pelas pessoas, viu? Pelos clientes, viu? Esse mix, Matheus, está fazendo muitas coisas erradas pelos clientes, entendeu? Eles estão tratando o cliente como se fosse um lixo, entendeu? É isso que estão fazendo.
1: Obrigado, irmão. É brincadeira.
2: Aí depois que recebe um processo bem pesado, acha ruim, né?
1: E assim, essa semana eu estava vendo uma nota de que essa rede de supermercado fechou 28 lojas esse ano. Aliás, desde 2025. A rede, 28 lojas, a menos com 600 pessoas demitidas. Então não pode, você não é obrigado a fornecer o seu CPF para liberar a mercadoria que você vai pagar.
2: Não tem, não faz sentido.
1: Isso é brincadeira.
2: Não faz sentido.
1: É chamar a polícia. Tem que dar, oferecer. O senhor tem que fornecer o seu CPF, senão eu não libero a mercadoria. Você ligou 90, liga para a polícia e pede para a polícia ir até o encontro do senhor ou da pessoa. Você não tem obrigado a nada disso, não, porra.
2: Você não pode levar essa mercadoria.
1: É de brincadeira um negócio desse, meu irmão. Porra. Isso aí. Aí o gerente teve a cara de pau. Aí o sentimento não é gerente, é um vagabundo. Dizer para o cliente da loja que você não quer fornecer o seu CPF porque tem alguma coisa errada. Ô, meu companheiro. Aí é caso de polícia, viu, meu irmão? É caso de polícia.
2: É, também acho.
1: Faça um registro, uma queixa e leva a polícia, vai até lá. E manda prender esse vagabundo, que ele não é gerente não, ele é vagabundo. Né? É brinco. Entendeu? Então não pode fazer um negócio desse. Como é que você pode ir atrelar a liberação de uma compra? Você está comprando arroz, feijão, batata e vai pagar ao seu CPF. Não pode um negócio desse.
2: Ninguém,
1: é ilegal.
2: Nenhum, comerciante nenhum pode exigir.
1: Mais uma ação que o PROCON deve investigar. Tá bom? Eu tenho certeza absoluta que a direção da empresa não está sabendo disso. Que o diretor-geral da empresa não vai estabelecer uma regra.
2: Aceitar isso aí.
1: Um negócio desse. Não, olha, a partir de agora, o cliente comprou, só libera se entregar o número do CPF. Se não entregar o CPF, não libera. Não tem, isso não existe. Isso é uma decisão pessoal, com certeza. Com certeza absoluta. Não é por aí. 1:02. Muito obrigado a você, Tony, pelo seu trabalho na mesa. Obrigado, Ney.
2: Obrigado, Walter. Obrigado, Tony. Obrigado, ouvintes.
1: Obrigado a você pela companhia. Um forte abraço a todos.
2: E amanhã é feriado.
1: Amanhã é feriado. Estaremos de volta na sexta-feira, com certeza. Bom feriado a todos.
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Boa, agora 1h07, uma ótima tarde pra você. Já estamos de volta no seu rádio, hein? A partir de agora com muita música. A sua participação, porque é você quem faz a playlist. Eu continuo com você no ar em todo lugar, uma ótima tarde pra você. Você já tá muito bem informado com Walter Machado, comigo, Tony Babos, toa equipe de jornalismo aqui da Boa FM. A partir de agora você faz a programação. Manda aí sua mensagem 991799601, pede seu som, pede a sua música e aproveita e já manda aquele abraço para quem você gosta, viu? 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Começando o nosso WhatsApp, boa segunda edição com Solange Almeida e com Ferrugem, naquele motel.

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É a Joss Stone, Never Forget Me Love. Ainda Diego e Vitor Hugo, Infarto. Solange Almeida, com Ferrugem naquele motel. É o nosso WhatsApp boa, onde você faz a programação no 991799601. O Lourinho lá de Quaraci tá querendo ouvir a história da Lady Anne. Júlio Nascimento.

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É o Gigantes do Samba. Você vai voltar pra mim, Mano Volta e Chorona. Mari Fernandes, Agonia. Alô, Marinha, bairro São Pedro. Beijo, Marinha. Como é que tá você? Como é que tá o Luluzinho? Alô, dona Marinalva, prefeita do bairro São Pedro. Forte abraço, Michele. Acorda, Michele. Alô, Marília, Léa, Beta, a turma toda aí sempre curtindo a nossa programação. Forte abraço, obrigado pela sintonia aqui na rede de rádios que mais cresce. Intervalinho rápido. Voltamos já já com muito mais. 1:35.

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0: Boa, 1:37, uma ótima tarde pra você. Onde você estiver, em casa, no trabalho, no trânsito, obrigado pela sintonia na rede de rádios que mais cresce em toda a nossa querida Bahia. Alô, Ingrid Alcântara, abração, obrigado pela sintonia aqui na Rede Boa de Comunicação. Moreno de Coaraci, tá ligadinho também, forte abraço, Moreno, bem-vindo aqui na nossa Rádio Boa FM. A nossa querida Rita Cardoso de Itapé, que acabou de mandar um áudio. Fala, Rita.
1: Boa tarde, Ney.
0: Boa tarde, Rita.
1: Deus nos abençoe.
0: Amém.
1: Nos livre, nos guarde, dando saúde, paz e livramento. Ney, gostaria de ouvir a música de Pablo, Chora na Chuva. Ofereço para você e para todos os ouvintes e participantes do seu programa.
0: Valeu, Rita. Obrigado, viu, pela sua participação. Daqui a pouquinho eu toco para você o Pablo. Agora 1:38.

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A linda música de Sorriso Maroto com a Ludmilla, Ninguém Merece o Marçozinho. Jorge Vecílio, Fantasia. Encerrando o nosso WhatsApp boa de hoje. Uma e 57, daqui a pouquinho tem Bebeto Oliveira em mais uma edição da Super Tarde, com muita música, também informação na sua tarde. Vou deixar a minha última. Gabriel Elias, Sinais.

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Ótima tarde para você. As últimas do meu amigo Ney Moreno, que volta amanhã aqui na nossa programação, a partir das 8 da manhã, no seu feriadão. Simbora! Simplesmente Bebeto. Já tô no pedaço, Simplesmente Bebeto, até às 6 da tarde. Tá começando mais um super tarde aqui na Rede Boa de Comunicação, a que mais cresce na Bahia. Forte abraço pra galera curtindo a gente. 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Também colado com a gente, a galera massa da Planet Surf, hein? 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Falou, o Bebeto falou que tem promoção. É o look, né, do Ita Pedro, das festas juninas que vem por aí, dos arraiás, dá uma passadinha lá. E a gente começa assim, Alexandre Pires, Léo Santana, Boteco Terapia.

0: 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Valquíria Santos, volta pra mim, dona da minha cabeça. Super poporri pra você. Nos versões. E só nós tocamos.
1: Previsão do tempo.
0: Na Itabuna, sol com muitas nuvens durante o dia, períodos de céu nublado, possibilidades de chuvas rápidas e passageiras. A mínima de 20 e a máxima de 28. Ilhéus, predomínio de sol com aumento de nuvens, com previsão de pancadas de chuva rápidas e isoladas durante o dia e noite. Temperatura máxima, a mínima de 22 e a máxima de 26. Chance de chuvas, cerca de 80%. Cacau vai cair em Ilhéus, hein? Coaraci, tempo nublado com aberturas de sol, rápida incidência de chuva intercalada com tempo firme. Temperatura 19 graus, a mínima 25 a máxima. Chances de chuvas moderadas e altas. Em Runa, céu encoberto com aberturas de sol. Possibilidade de pancadas de chuva moderadas intercaladas por trovoadas. Temperatura mínima 21 graus, a máxima 26 graus. Para acompanhar a evolução dos radares e alertas de precipitação, você pode consultar o portal do Clima Tempo ou da Defesa Civil. WhatsApp boa 991799601 para você deixar seu recado, para a gente mandar aquele alusão para você também. Matheus e Cauã, Bruno e Marrone, movimentos sutis.

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1: Manda o batidão e a música é Infelizes para Sempre. Que tragédia, Infelizes para Sempre. 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
1: 991799601. Rubens de Itajuí que tá colado com a gente. O Pirulito tá na Califa. Hoje tem aquele feijão adubado. Valeu, Pirulas. Vi, rapaz. O homem tá com a número 12. Os fortes entenderão. Alô, Cidadão Show em Salvador, Itapuã, lá acompanhando a gente. Valeu, meu irmão. Gilmar, aleluia. Esse aqui de Guaraci. Fala, Gilmar.
3: Alô, Bebeto.
1: Beleza, cara?
3: E aí, meu irmão? Como
1: tranquilo,
3: é que tá você?
1: Tudo
3: tá bem?
1: Em paz.
3: Oh, show de bola. Então, um abraço pra você e a todos da boa aí, meu irmão. Forte abraço e essa bela programação, viu? Tá aqui coladinho todos os dias aí, curtindo a sua programação, meu irmão. Simbora.
1: Valeu, querido. Obrigado pela participação pelo 991-799601. Como é que é, rapaz? A Top B apresenta Reis do Pagode. É mesmo. Nova proposta, Sub VIP, quem tá na linha? Ele, Eli com I.
4: Simplesmente Bebeto, boa tarde, meu querido. Eli Alcântara na voz.
1: Fala, queridão.
4: Bora de pagode hoje, bora.
1: Bora na de Top pagode. B. Bora de pagode hoje na Top B. Véspera de feriadão. Boa opção, hein, cara. O Emerson Nova Ferradas ouvindo a gente também. Valeu, grande abraço. Agora tem Papazone. Seis cordas.

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Ah, tamo de volta no Super Tarde da Rede Boa de Comunicação, a que mais cresce na Bahia. 991799601 é o Super Tarde aqui na Rede Boa. Muitas novidades para você, presentes para a galera também. 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Xande Avião. Anjo Querubim, timidez. Que época gostosa, hein? São João.

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deseja viver uma vida a dois. Se você gosta de alguém, dedica essa pessoa a Deus, entrega ela pra Deus, que no momento certo vocês vão se encontrar, tá bom? E aí, irmão? Talvez não seja, né?

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0: 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Ótima tarde pra você que tá acompanhando a gente. Luan Santana na Rede Boa de Comunicação. As lembranças vão na mala, você não sabe o que é amor. DVD Registro Histórico. Os maiores sucessos do Luan Santana. Alô, Dema.
1: Boa tarde, Bebeto. É Dema Montanha de Aplicativo. Ô, meu irmãozinho.
0: Sim.
1: Se possível, toca pra mim aí. Caminhoneiro. Me lembrar desse tempo que eu andava na estrada aí, meu irmãozinho. Valeu. Fique com Deus, viu?
0: Caminhoneiro. Valeu, valeu. Já já a gente toca aqui na nossa programação. Deixa eu mandar um forte abraço pra galera da Planet. 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Agora tem Raíssa, é a rodada. Amor transparente, o que tem que ser, será?
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0: 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Carla Cristina, gostoso demais. 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Alô, Dudé, fala, meu irmão.
1: Boa tarde, meu amigo.
0: Beleza,
1: Bebetão.
0: Duda.
1: Gratidão.
0: Como é que tá,
1: nós,
0: meu irmão?
1: Aqui do Capengá, que é o Fest.
0: Capengou o Fest, rapaz.
1: Convida meu amigo Bebetão Oliveira e todo mundo da Boa FM aí, viu?
0: Olha aí.
1: Participar aí no dia 20.
0: Dia 20.
1: Aí nós agradecemos o Bruno aí, o presidente Bruno, né? A Natiele também. O velho do Dé, não pode nem. Né? Aí tá aí também o João, tá. A galera toda da GP. Abraço, meu grande amigo. Vamos com o Luiz Gonzaga. Há um forrozão aí, Bebetão, por favor.
0: Pronto, já eu toco pra você, a galera da AGP, né? É a associação aí dos paraplégicos e tal. A galera toda aí ouvindo a gente. A festa vai ser na sede da associação, dia 20 de junho, sabadão, né? Vá caracterizado para brilhantar o nosso Capengol Fest. A turminha boa da AGP aí. Forte abraço pra vocês todos aí, hein? Valeu! Eliana Santana tá participando das promoções aqui, valeu ali. Também a Larissa Barreto, Ricardo Rosa, Moreno de Quaraci, tá lá mais grudado que chiclete. Daqui a pouquinho tem aquela mensagem positiva na reflexão do Super Tarde de hoje, hein? Bora matar saudades?
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0: Vamos voltar ao passado? Caminhoneiro, um dos maiores sucessos do Roberto Carlos, lançada no álbum em 1984. A canção é uma grande homenagem à rotina, aos desafios e aos sentimentos dos motoristas que cruzam as estradas do Brasil. A faixa foi escrita por Roberto Carlos em parceria com seu eterno amigo Erasmo Carlos, adaptando elementos da música country americana inspirados por John Hartford. Na época do lançamento, a música tocou massivamente nas rádios e se tornou um hino oficial das estradas brasileiras. Ficou famosa a apresentação também no especial de fim de ano da Globo, onde Roberto apareceu vestido com jaqueta jeans e boné, simulando estar no comando de uma cabine de caminhão. Então, no momento The Flash de hoje, caminhoneiro, Roberto Carlos. 3h34, alô, Gilbertão, homem do tapete preto, alô, Dema. Os caminhoneiros, alô, Milka Carvalho, simbora!

0: 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Ian e Sorriso Maroto. Fica com Deus. Seja feliz, fica com Deus. Adeus. Bom demais. Aqui no Super Tarde da Rede Boa de Comunicação, a que mais cresce na Bahia.
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0: Ah, o tempo já passou, hein? Simbora, 991-799-601. Para a galera que está curtindo a gente nos quatro cantos da nossa grande região baiana, manda um abraço ao meu parceiro Carlos, lá da Filmicar. O cara está colado com a gente aqui. Valeu, Carlinho! Filmicar, lá no bairro de Fátima. Falou em película e com película de controle solar, rapaz. E aplicação em geral, residência, móvel. Fala com a fera aí, viu? Grande Carlos, um abraço, meu irmão, tudo de bom, hein? O homem que amarrou o rádio, rapaz, tá lá com o rádio amarrado. Valeu, Liliana Santana, pirulito da Califórnia. É, rapaz, mandou uma foto aqui, esse pirulito não é brincadeira, não. O cara mandou uma foto aqui com um bocado de peixe frito. Valeu, Felipe Freitas e Raul Gil, tô ligado. É, daqui a pouquinho, às 4h30, tem um Se Ligue na Ideia, né? E a tua participação pelo 991-799-601.
2: Rapaz, se liguei, Carlos Filmicar, é descarado. Mas é meu parceiro, uma
0: besta. Ele deve ter rido agora, né? Pô, os caras ficam tudo ligados lá. Né? Claro, tem que ficar ligado, né, velho? A partir das quatro, você já pode mandar seu áudio pelo 991-799-601. Às 4h30 tem o Se Ligue na Ideia, aquela resenha bacana para deixar finalzinho de tarde bem mais divertido.
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0: Agora 3h53, chegou a hora da nossa reflexão no Super Tarde de hoje. Aquele momento que você para tudo para tomar um cafezinho, um chazinho. Aí ouvindo a nossa programação, brigadaço pela imensa audiência. Você acredita em milagres? Você crê em milagres? Você já teve algum milagre? Pois é, independentemente da sua fé, da sua crença, da sua religião, todos nós anseiamos por milagres em nossas vidas, sejam eles quais forem. A cura de uma doença, um problema financeiro, a perca de alguém. Todos nós precisamos de milagres em algum momento da vida. E o que é o milagre? O milagre é aquela bênção especial e inesperada que todos nós anseiamos em algum momento da nossa vida. Grandes e grandes nomes da história já fizeram, já realizaram milagres. Pequenos nomes também na história colocaram milagre em ação e viu algo acontecer que ele chamou de milagre. E que foi um milagre. Portanto, independentemente de qualquer coisa, irmão, independentemente de qualquer coisa, irmãzinha, acredite em Deus e acredite que o milagre vai chegar quando você menos esperar. Aquele que tem um coração sincero a Deus, que fala as palavras com a fé, com mais absoluto otimismo de que Deus vai resolver, Deus vai agir no seu milagre. Agora 5 para as 4, essa é a nossa reflexão para o Super Tarde de hoje. E tem André Valadão, um dos grandes nomes da música gospel. Milagre!

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Milagre André Valadão, que o milagre possa acontecer em nossas vidas. Sempre, para você que tá esperando, muita fé e esperança sempre. Segura aí, vamos a um pequeno intervalo. Já já notícia, informação, daqui a pouquinho também tem um Se Ligue na Ideia.

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2: Tá na boa, tá feliz. 4:04, Itabuna, Prefeitura divulga grade oficial do Itapedro. Foi divulgada na manhã desta quarta-feira a grade oficial do Itapedro 2026 em Itabuna, considerado o maior São Pedro da Bahia. O evento promete reunir milhares de pessoas em 4 dias de muita música, animação e tradição junina. A festa contará com grandes atrações e artistas regionais, fortalecendo a cultura nordestina e o movimento do cenário turístico e econômico da cidade. Entre os nomes anunciados na programação estão João Gomes, Natanzinho Lima, Neto Brito, Asas Livres, Cris Mel, Pipoco do Trovão, Donas do Bar, Caio Oliveira, Lordão, entre outros. O Itapedro será realizado entre os dias 25 e 28 de junho e promete transformar Itabuna em um dos principais destinos juninos da Bahia. A programação completa foi divulgada nas redes sociais oficiais do evento e já movimenta os fãs de forró e da música nordestina que aguardam o anúncio das atrações. Para você ter uma ideia, na quinta-feira tem Gustavo Lima, Pablo, Dorgival Dantas e Guinho Lulinha, Yasmin Sensação, Micael Santos, Diego Arnaldo, Forró do Caruá e Marcinho Poeta da Sanfona. Já na sexta-feira, dia 26, Bruno Marrone, Maiara e Maraíza, DJ Alok, Tiago Aquino, Sil Farley, Marcinho Sensação, Léo Estaca Zero, Seu Mastruz e Preta VIP. No próximo informe, os demais dias, sábado e domingo, a gente passa para você aqui também. 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

Ah, estamos de volta no nosso Super Tarde aqui na Rede Boa de Comunicação, a que mais cresce na Bahia. 991-799601 para você interagir com a gente. A partir de agora, pode mandar seu áudio também zoando teu amigão, fazendo aquela zoeira. Você canta, você imita alguém, você tem algum talento, você conta piada. Imita um animal, por exemplo. Tem gente que imita diversos pássaros aí, né, cara? Eu mesmo não sei imitar pássaro nenhum. Sou terrível. Hein? Malmente. Alguns falsetes aqui, de repente, né? Depois eu mostro um pouquinho do meu talento, tá? 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Agora tem os Rafas, né? Rafa Torres e Rafaela Santos.

0: Tá, Simone. Vem cá. Quero ter uma palavrinha séria com você.
1: Se é pra brigar, briga em casa.

0: Lido demais!
1: Gostaram?

0: O Wesley Safadão Heitor Costa reinventar.
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0: A atriz que viveu Cássia Eller no teatro desabafa após anúncio de filme. A produção da cinebiografia de Cássia Eller segue em andamento e tem Luísa Arraes no papel da cantora, que morreu em 2001. A escolha da protagonista gerou repercussão nas redes sociais e motivou um desabafo de Tassi, que interpretou a artista nos palcos durante uma década. Após o anúncio do elenco, ela usou as redes sociais para comentar as mensagens que recebeu de fãs inconformados com a decisão da produção. Nos últimos dias, recebi muitas mensagens depois do anúncio da atriz escolhida para interpretar Cássia Eller no cinema. A maioria dizia a mesma coisa, tinha que ser você. A cantora afirmou que o sucesso de Cássia Eller, o musical, marcou profundamente a trajetória profissional dela, mas também criou a expectativa de que ela permaneça

alternamente associada à imagem. No texto, Tassi também observou que parte do público continua acompanhando o trabalho que realizou em homenagem à cantora, mas desconhece os projetos autorais desenvolvidos nos últimos anos. Ela disse o seguinte: tenho escutado há anos elogios ao meu trabalho como intérprete de Cássia, mas também percebo que muitas pessoas que celebram essa trajetória não acompanham minhas músicas, meus shows ou projetos que venham construindo desde então. Ao encerrar o desabafo, a artista usou o humor para reforçar a mensagem e afirmou que deseja ser reconhecida para além do musical sobre a vida da cantora. Por isso, se existir um cargo vitalício de Cássia Eller oficial no imaginário popular, eu peço licença para apresentar minha carta de demissão. Desabafou a nossa querida cantora Tassi, que interpretou no musical a Cássia Eller, mas não quer, assim, ser apenas associada ao papel da Cássia Eller. Bom, Tassi, faz o seguinte, eu vou dar uma focinha para você no nosso Conta Boa. Ela interpretando Borboleta e Som na Lata. Tassi, aqui na Boa FM.

0: 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Jorge Mateus, sol nos olhos, aquecendo. Eu tô aqui quarta-feira, né? Com cara de feriadão. Amanhã, feriadives. Amanhã às 8 da manhã tem o Ney Moreno comandando a festa, hein? Ô Bebeto, vai estar. Vai ter fogo. Dia da caça ou do caçador, né?
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0: 991-799-601. É, manda teu áudio.
2: Manda áudio.
0: Zoando teu amigão. 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Cadê a vinheta, rapaz? Agora sim, começou o Se Ligue da Ideia, play da máquina.
3: Boa tarde, Bebetinho. Buenas. O embaixador chegou. Bebetinho, como eu sempre falo aqui nessa rádio, sim, você é massa por onde passa.
0: Opa.
3: Bebetinho, você tem notícia de Gil Tecladista? Ou Gil? Se ligue na ideia de não, não, para não, ele. Não. Fiquei sabendo que casou.
0: Ô, Gil, rapaz.
3: Não deu mais o ar da graça, não falou mais aí na rádio.
0: Gil casou,
3: o que, que aconteceu com o nosso amigo Gil, hein? Alô, Gil, apareça.
0: Olha, Gil,
3: aparece. E aproveitar aqui, Bebetinho, mostrar a você como é que eu ouço a programação da Boa FM em alto e bom som.
0: Alto e bom som.
1: Segura aí, vamos a um pequeno intervalo.
3: Volta aí, ó.
4: Vamos lá.
3: E aqui eu faço assim, juntamente com o Raul Gil. O Raul Gil quer falar, Bebetinho, solta aí, ó.
4: Vamos aplaudir.
0: Olha aí, mas é com o Carimim também, mãe. Vamos aplaudir.
3: Volta aí, ó.
4: Vamos aplaudir!
0: É, vou treinar pra imitar o homem. Alô, Tati do São Lourenço, também tá ligadinha. Pirulito na Califórnia, o homem do Peixinhos. Ah, deixa eu mandar um abraço aqui, tô devendo. Meu amigo Léo K. Grande Léo K no Jaçanã, tá ouvindo a gente? Ele e o Jones. Alô, Jones! Será que o Jones é parente do John, cara? A sonoridade do nome, é filho, é primo? Me conte aí, Léo. 991-799-601, a galera da Casa das Conexões, o pessoal fica na resenha lá, tem um tal de um morcego lá, véio. Tem um galerão lá. Véio. Alô, Júnior.
5: Boa tarde, Bebetinho, que é Júnior da cidade da
0: Pérgola.
5: Bebetinho, aí, né, o menino era famoso na internet. Aí o rapaz, eu sou doido pra conhecer esse menino, aí fez uma promessa
0: com
5: Jesus, né? E foi fazer uma promessa com Jesus. Antes de morrer, eu quero conhecer o menino.
0: Rapaz.
5: Aí foi, viajou, chegou lá o menino, né? Falou, ô menino, eu fiz uma promessa com Deus, que antes de morrer eu queria te ver. Aí o menino já me viu, ele já, então agora você pode morrer. Tá na boa, tava feliz, velho.
0: Que é isso, rapaz? Que é isso, rapaz? Olha o louro aí, rapaz. Ah, que louro, vai mandar um abraço aqui pra Fernanda hoje, maravilha.
6: Ô, Beto, eu vim bater os coletes, passa bater os coletes.
0: Peraí, vem bater os coletes? É isso mesmo? Peraí.
6: Ô, Beto, eu vim bater os coletes, passa bater os coletes.
0: Ah, ele quer mastruz com leite, eu entendi, bater os coletes, é brincadeira, bicho.
6: Bater os coletes, Beto.
0: Mastruz com leite.
6: No forrozão, passa bater os coletes aí.
0: Forrozão, hein?
6: Bater os coletes, é, tipo essa marca Zé Domingo, bater os coletes. Graças a você, Beto, bater os coletes aí.
0: Valeu, rapaz, ele botou um loop lá, né, cara? Fica repetindo lá. Beleza, lembrando que 6 da tarde não tem modão, né? A gente tá na temporada de forró, tem muito forrozão pra você a partir das 6 da tarde. Boa tarde, Bebeto, toca Displicente de Rei Vaqueiro e WS, por favor. Quem é aqui, Bebeto? Só tá escrito PA. Falar em PA, vamos falar com o PP? O Pedro Padeiro tá ouvindo a gente lá em Itajuípe. Valeu, Pedrão, grande abraço, meu irmão.
7: Quem é aqui? Bebeto, se liga na ideia, aqui é Sheba.
0: Ô, Sheba.
7: É, eu cheguei num bar essa semana.
0: Eita.
7: Aí tava um casal.
0: Sim.
7: Uma mulher feia veio no capeta.
8: Xiii.
7: Aí ela falou, ei, você tá bebo fedorento a cachaça, hein?
0: Rapaz, ele encontrou a mulher, segundo ele, feia igual o capeta. Disse que ele tava bebo fedorento a cachaça.
7: Aí eu falei, você é feia. Mas certeza de que... De que esse bebo fedorento... Aí eu falei, mas amanhã eu tô bom. Aí o marido caiu na risada, aí colocaram os dois na porrada.
8: Ô, Anderson, que aí, velho?
7: Tá na boca, tá feliz, assim que se diz.
0: É brincadeira, bicho.
8: Ô, Anderson, que aí, velho?
0: Olha aí. É, né? Você tá fedorento a cachaça. É, mas amanhã eu tô bom, né? E você... E você... Quem é o brother aqui, rapaz? Wilson Varenga. Boa tarde, galera da Boa FM, programa Super Tarde. 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Já tá participando, hein? Qual loja que deixa seu love no maior estilo? 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Mandou o nome completo, CPF. Tá valendo. Sorteio dia 10, hein? 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Mais um aqui. O Drico, ô Drico, Adriano Leite, tá concorrendo também, participando aqui com a gente.
9: Betão, boa tarde, o Washington aqui.
0: Ô, Washington.
9: Boa tarde a todos aí da Boa FM.
0: Ô, rapaz, beleza. Ô, Betão, encontrei o Washington.
9: Mulher vai pro velório do marido.
0: Olha aí.
9: E ao sair do velório,
0: sim.
9: Ela recebe uma mensagem no celular dela, do WhatsApp. E dizia assim: amor,

0: ela recebe uma mensagem do celular dela, do WhatsApp, que dizia assim: amor, acabei de chegar. Nesse exato momento, acabei de chegar, não tem nem uns 10 minutos que eu cheguei.
1: Olha aí.
0: Amor, não passou nem meia horinha e eu já tô com saudade de você. Olha minha aí. Mulher assustada.
1: Ah.
0: E ele dizia, continuava: amor, ó, mas não se preocupe não, que eu já tô ajeitando aqui pra você vir ficar comigo.
1: Olha aí.
0: Eu acho que pra semana você já vem. Ajeita as meninas, deixa com sua mãe,
1: sim,
0: que eu já tô ajeitando pra você vir. Minha mulher assustada. Amor, só vou lhe pedir um favor. Não traga roupa nenhuma não, amor, que aqui faz um calor dos infernos. E a mulher desmaia, valeu, um abraço.
1: É aí, ó. Tá aí os nossos talentos aí, contando piada, contando história, zoando. É o Se Liga da Ideia, bicho.
2: Boa tarde, Bebeto. Tô aqui no Cinaia Shopping. Gostaria de ouvir o sucesso aí.
1: De quem?
2: Harmonia do Samba.
1: Harmonia.
2: Precipitação.
1: Harmonia do Samba.
2: Maria Shopping. Todos vocês da Boa FM, tá na boa, tá feliz, assim que se diz.
1: É assim que se diz. Valeu, meu irmão. Gilbertão, homem do tapete preto. Fala, Gilberto.
3: Cadê ele? Boa tarde, Bebeto Oliveira. Por cá, Gilberto Oliveira, em QAP Total, conectado com a turma do tapete preto. Bebeto, vamos aí, vamos falar com o delegado aí, velho, pra soltar o Gonzagão, rapaz. Vamos falar com ele aí.
1: Hoje
3: seu
1: achei.
3: Delegado, digo a Vossa Senhoria, eu sou filho de uma família que não gosto de zoar. Seu delegado, se ninguém brigar comigo, não sou homem pra brigar. Peguei no meu punhar, soprei o candeeiro, botei tudo pro terreiro e fiz o samba se acabar. Ai, doutor, viu? Seu delegado, faz isso não. Eu sou direito, doutor. Seu delegado, se ninguém bulir comigo, eu não sou homem pra brigar. Peguei, bebê, tá a ideia.
1: Olha aí, rapaz. Gilbertão, tá na boa, tá feliz. 15 para 5. Gonzagão, seu delegado. Só Deus.

0: Filhos de Jorge, senti seu calor aqui da 96.1, tá na boa, tá feliz. Excelente tarde pra você que tá grudadinho com a gente. Tá bom demais, né? Tá no carro, tá no trânsito. Cinquentenário, Paulino Vieira, Praça Dami, São Caetano, Califórnia. Todo mundo aqui, o nosso Se Ligue na Ideia.
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0: 991-799-601, você mandando seu áudio, zoando o teu amigão. De repente você tem um talento, né, cara? Imita alguém, imita um animal, imita um canto do pássaro, um gato, um jegue. O que mais? Eu nunca vi ninguém imitando um rinoceronte. Tem alguém aí, velho? 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Paulista do Bar, fala.
2: Boa
0: Paulista.
2: Boa tarde, bebê, tá na boa, tá feliz. Paulista do Bar, beleza, um abraço, mano. Em todo aí da rádio aí, um abraço pra todo mundo de Itajuí, pra essa galera boa aí, Chapolin na área, aí,
0: rapaz.
2: Ó, Chapolin deu um show no Mica Pedro aí.
0: Eita, ó. Foi mesmo, meu.
2: Tem sucesso lá no Mica Pedro, viu?
0: Mandou um vídeo do Chapolin cantando.
2: Chapolin aí, ó. Olha aí. Cantando aí, ó. Manda bala, Chapolin. Aí, Bebeto, olha.
0: E muita mangua. Muita mangua. Eita.
2: É. Ao vivo aí, ó.
0: Tio Levonô. Rapaz, famoso, o melhor que tá tendo.
2: Alô, Bebeto, famoso tá na área, tá na boa, tá feliz, é assim que se diz. Ô, Bebeto, se ligue na ideia e conte sua história.
0: Ah, grande famoso. Gente bonita, é o homem do sítio. Valeu, meu irmão, grande abraço, obrigado pelo carinho da sintonia. Um abraço aí na patroa aí. É, ele tá no trânsito, tá fazendo as entregas. O presidente do time do Cássio Olives.
3: Ai!
0: Hermógenes Júnior Mojão, o rei das enquetes.
3: Epa, Maria!
0: É.
3: Danada!
0: Tá aí na correria paulista do Bar, um abraço. Falar em paulista, um abraço também ao paulista do destaque, né, cara? É, tá sempre ouvindo a gente aí. Gago. Bico. Gaguinho, né? Beco da Baiuca. Rapaz, acimentaram o Beco da Baiuca lá, né? Quase, é porque eu tava com pressa, eu, da próxima eu vou filmar lá, hein? A prefeitura não asfaltou, os caras meteram a zorra lá. Vou passar lá amanhã, pois é que amanhã eu vou estar fora de escala, né? Como diria um amigo meu, o JF. Acho que ele fica ouvindo lá e fala isso. Isso é um bagal. Isso gosta da resenha, rapaz. É, paulista, rapaz. Tá tomando aquela gelomática. A verdinha, é, velho. Sexta-feira tava com um homem aí, né? Meu querido Marconi Amaral, meu zagueiro, teve aqui com a gente. Deu entrevista no programa Esporte da Boa. Daqui a pouquinho, 6 da tarde, tem Esporte da Boa. 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
0: Lembrando que não teremos o modão como costumeiramente fazemos. 18 horas tem forró da boa, hein? Pede seu forró.
4: Não.
0: Fui! Como é que é,
4: vai?
0: Peraí, rapaz, ele disse que vai cantar isso.
4: Não.
0: Ah, ele sabe cantar. Olha aí. Peraí, rapaz. Ah, ele tá cantando a música do Elton John, bicho. Demorei de entender aqui. Ele tá empolgado, Foinha, rapaz, tá dizendo que canta em inglês também. Essa parte aqui.
2: Rapaz.
0: Tá da boa, tá feliz, hein? Simbora!

0: E por conta disso.
1: Volta aqui, apanhador harmonia, bicho. Bela, é. Precipitação. Vamos nessa? Simbora!

0: os humilhados serão exaltados. Grava aí, ó!
1: Tá na boa, tá feliz! Precipitação pra matar saudades com a harmonia do samba aqui nos 96.1 da Sobo FM. Marlene de Itacaré, Fazenda Ribeirão Seco, também tá ligadinha. Valeu, Paulista do Bar, pedi pra botar mais um pouquinho do... Como é o nome do cara lá, vai? Chapolin, né? Cantando. Vamos lá, então. Olha aí, é muita banguaça, hein, bicho?

0: Chapolin na área. É o cara.
1: Eita, rapaz. Sabe aquela hora que você tá cheio de manguaça? E aí tudo que você cantar, bicho, você acha que tá arrebentando. Mas assim, na família, toda a família tá vendo isso aí. Danilo, torcedor do Palmeiras, fala Danilo.
2: Alô, Bebetão, aqui é Danilo, motorista de aplicativo, hein?
1: Hein?
2: Viajando aqui nas estradas de Itajuípe, ouvindo a melhor, a Boa FM.
1: Bacana.
2: Bebetão,
1: oi.
2: No forrozão da Boa hoje eu quero ouvir uma música top aí.
1: Top.
2: Toca pra gente aí, Mastruz com Leite, Jogaram uma Bomba no Cabaré. Valeu, Bebetão, tá na boa, tá feliz, é assim que se diz.
1: Jogaram uma bomba no cabaré, imagina, bicho, o que é que aconteceu por lá, hein? Valeu, nosso Se Ligue da Ideia de volta amanhã. Amanhã tem? Não, amanhã é feriadão, amanhã não tem. De volta na sexta-feira.
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1: Valeu, Super Tarde também ficando por aqui. 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
6: Quem gostou pode fazer barulho aí pra nós.
7: Sinal ok.
8: Sinal ok.
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0: verdade. Até aí, vocês estão, Bebeto, te fazendo companhia. É, mandar um abraço aí a galera que ama o esporte, fica ávido aí pelas notícias, né? Alô, Gutenberg Noronha. Valeu, Gil, um abraço, meu irmão, tudo de bom. É outro que tem um nome grande na história do futebol, né? Em breve tá por aqui também, né? Batendo aquele papo, dando entrevista. Meu querido vizinho aqui do Espetinho do Quim, Olívio da Hora. Alô, Toinambu! Um abraço aos vizinhos aqui da rádio. Forte abraço. Ontem teve aqui o Orlando da Hora. Tem muita história no futebol também. Daqui a pouquinho, a partir das 6 da tarde. 991-799-601. Adeildo de Camamu pediu seu forró. Fala, Adeildo.
1: Olá, Bebeto Oliveira. Boa tarde.
0: Boa tarde.
1: Fala, Adeildo, do sítio Mão Ferreira do município de Camamu. Bebeto, se possível, eu gostaria que você tocasse pra minha Yuri forró saborear, as Patricinhas. Ofereço pra minha esposa, Dona Maria, toda a galera que tá aqui no sítio, toda a minha turminha aqui, e dizer, né, Bebeto, tá na boa, tá feliz. E fortalecer a música do rapaz aí, né? Bomba no cabaré com mastruz com leite. Vambora, Bebeto!
0: Ele quer ouvir a bomba no cabaré, rapaz. Alô, Modoro!
2: Boa tarde, Bebeto. Aqui beleza. É Modoro do Alto da Liberdade.
0: Fala.
2: Ô, Bebeto, roda o forró de Zé Momélio aí pra mim. Zé Momélio.
0: Rapaz.
2: Quem tá na boa tá feliz. Zé... Quero ouvir o forró de Zé Momélio.
0: Zé Momélio, Rivamar deve saber quem é, rapaz. Felipe Micaraí, Bebeto, gostaria de ouvir Gonzagão, Luiz Gonzaga, com a participação de Gal Costa, forró número 1. Miriam Costa tá ouvindo a gente também, play na máquina.
3: Tinho, tudo bem? Então, no modão
4: aí,
3: da
4: pessoal,
3: rua,
4: notícias,
3: né, no forró, eu gostaria de ouvir Desejo de Menina, ofereço para você, Thaís, Thaís Bernardinho, minha mãe Dalva, também Aldo Moura, Zé Robson, meu amigo Tom Ribeiro, também para a Ana Aroni, que tá fazendo aniversário hoje, Marisete Bispo, e para todos que estão ouvindo a boa, tá na boa, tá feliz, é assim que se diz.
0: É assim que se diz, o Cafives, Márcio Cafu.
5: Bebeto, parceiro aí, boa tarde.
0: Boa tarde.
5: Cafu, deixa eu falar, põe aí Raimundo Fagner aí, pra gente ouvir um forrozinho com ele aí.
0: Fagner?
5: Viu? Na moral, Deus nos abençoe. E amanhã feriadinho, hoje é dia de estampar aquela gelada.
0: É, aquela gelomática. Ah, valeu, meu irmão, tudo de bom. Vamos nessa, então. Soltar bomba no cabaré, meu irmão.
6: E aí, galera?
0: Mastruz?
6: Vamos lá?

0: Tala Bota, feliz demais, uma sequência de sucessos para você matar saudades, para você já ir entrando no clima de São João. 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De volta a participação aqui efusiva da galera pelo 991799601. Play na máquina.
1: Boa tarde, Bebeto.
0: Boa tarde.
1: Aqui é Cleilson.
0: Ô, Cleilson.
1: Cadê? Bota aí uma música aí de Aviões do Forró. Qualquer uma delas. Todas delas são bonitas.
0: Valeu.
1: Tô na boa, tô feliz. É assim que se diz.
0: É uma
1: boa
0: tarde. Assim que se diz, Gilbertão.
2: Bebeto Oliveira, novamente por cá, Gilberto Oliveira, em que é a Petrotal. Bebeto, se tiver vaga na fila aí, vamos colocar depois aí aquele popurrê de Gonzagão com Fagner, que é muito bom. Gonzagão com Fagner, entendeu? Das antigas, as músicas antigas deles dois, beleza? Tô na escuta, hein? Olha o tapete preto, a galera do tapete preto.
0: Valeu, Gilbertão, um grande abraço, Tubia Boa do tapete preto, a galera do Assaltos. Juciana, Ribeirão dos Cachorros. Ah, valeu, Modoro do Alto da Liberdade, tá lá ouvindo a gente também. Luiz Júnior, Salobrinho.
3: Boa tarde, Bebeto, aqui é o Luiz Júnior do Salobrinho.

0: Luiz Júnior Salobrinho.
1: Boa tarde, Bebeto. Aqui é o Luiz Júnior do Salobrinho, se preparando para ir pro trampo. Voltando, folgando no feriado, viu? O feriadão é tudo nosso, nada disso.
0: Eita!
1: Bebetinho, toca pra gente Desejo de Menina, Vou Te Amando, Forrozão das Antigas, pra gente relembrar dos primeiros DVDs. Ofereço a todos que curtem a Boa FM e o Forrozão da Boa. Tá na boa? Tá feliz, Bebeto Oliveira?
0: Valeu, querido. Grande abraço. Obrigado pela participação. Mais um.
2: Ô, Bebeto, boa tarde. É Nildo aqui.
0: Beleza, cara?
2: Na Fazenda Coração de Maria.
0: Como fica é que entre tá, meu irmão?
2: Itaju.
0: Eita.
2: Eu ouvi no áudio aí, Bebeto, do rapaz aí que pediu a música de Zé Bomélio. Ô, Bebeto, só você aí no YouTube. No YouTube tem tudo o que
0: já
2: você
0: tá
2: quiser.
0: Já tá aqui, rapaz. É. Já tá aqui na máquina.
2: Pronto, Bebeto. Ele fez uma escolha boa, Bebeto.
0: Zé Bomélio.
2: Eu também sou do tempo antigo, Bebeto. Eu gostei do pedido dele. Tá bom, Bebeto? Fica com Deus.
0: Valeu,
2: Deus te
0: meu
2: abençoe,
0: irmão.
2: Bebeto. É, e amanhã eu vou falar pra Rivamar. Falar, ó, bota Bebeto debaixo do jegue, 30 minutos.
0: Lá ele. Play da máquina.
3: Boa tarde, Bebeto. Aqui é Beatriz, da Fazenda Milabel, município de Unsuca. Quero uma música de Calcinha Preta, qualquer uma.
0: Valeu, Bia. Um abração. Play.
4: Bebeto, tá na boa, tá feliz. É Dildo de Leus.
0: Opa.
4: Eu queria ouvir uma poporri de Frank Aguiar. Se você quer namorar comigo, vem depressa, vem sorrindo.
0: Olha aí, tô animado. A Cândida, Califórnia. Bebeto, eu gostaria de ouvir Saga de um Vaqueiro. Valeu. Júnior Costa, Zildolândia, Bebeto. A moçada é só filé, rapaz. Pra recordar, pra matar saudades. O Wilton Santos, esse aqui lá do São Lourenço. Falou, Wilton.
5: Boa tarde, Bebeto. Aqui quem fala é o Wilton, aqui da região do Cacau.
0: Beleza, mano.
5: Quer que você manda um abraço aí pra o velhinho aí do região do Cacau aí, o Estourado. Tá aqui escutando aqui você, Bebeto. Tá na boa, tá feliz. E aqui, ele quer aquela música de Amado Batista. Qualquer uma, se eu tocar, tá valendo. Tá aqui ouvindo, viu, Bebeto?
0: Valeu.
5: É Fuscão aqui do bairro São Lourenço, que tá pedindo pro velhinho aí na região do Cacau. Obrigado. Tá na boa, tá feliz.
0: É assim que se diz, valeu então. Agora tem Zé Momed, Forró do Esquenta Mulher. 5h26.

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0: Calcinha Preta, ao vivo.
1: Agora vamos assim, vem! Eu quero ouvir só vocês cantando assim comigo, olha!
2: Jeez!

0: 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Aviões, aviões do forró de bar em bar. Luiz Gonzaga, Asa Branca. Pedida pelo meu amigo Léo K, que tá lá acompanhando a nossa programação. Valeu, Léo. Abraço pra você, pro Jones. Galera curtindo a gente. Ah, o Júnior Costa tá mandando um alô pra Zambia e falou, Bebeto, vou dar uma palhinha aqui que a Zambia vai adorar. Então, solte a voz.
1: Falando de amor.
0: E aí, Zambia?
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0: Olha aí, ligou, ele ligou.
1: 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Maiozão, eu ardei da paixão. 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
0: Rapaz, o cara joga bem, jogador, hein? Valeu, Juninho, Zilândia, Agnaldo.
2: Boa tarde, Bebê. Aqui quem fala é Agnaldo, Juninho Jamar. Bebê, hoje não deu pra participar do programa, cheguei atrasado, fui no centro da cidade. Mas rapidinho que eu mandei um alô para meu compadre Leão, minha comadre Gildete aí no, na Fazenda São Francisco, no Ribeirão, do Ribeirão Seco. Vai para vocês todos da Boa FM, que é assim que se diz, tá na boa, tá feliz.
0: Valeu, meu irmão. Obrigado pela participação pelo 991-799601. 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Daqui a pouquinho tem a melhor equipe de esportes do Rádio Baiano. Tem Nino Black, comentarista de peso, treinador de futebol. Tem a sua escolinha, os Blacks, lá no Itabuna. Você quer treinar seu garoto para bater bem na bola com a direita, com a perna esquerda, os principais fundamentos do futebol? Fala com o Ninão. É, rapaz, o cara conseguiu

esquerda, os principais fundamentos do futebol, fala com o Ninão. É, rapaz, o cara conseguiu melhorar muita gente depois de véi. Quanto mais essa molecada nova aí, hein? Procura o Dino Black. Meu querido Marcelo Santos, já já grande comunicador, experiente na área do rádio, do esporte. Robério Nunes, direto da Unidade Avançada. É, essa Unidade Avançada, segundo ele, foi feita pelo Elon Musk para cobrir aí a Copa do Mundo de foguete. Vem novidades por aí, viu? E o Tony Babos. Simbora! Papazone, seis cordas.

0: Tá na boa, tá feliz demais. Frank Aguiar pra matar saudades. O cãozinho dos teclados. Ele que dá uns gritos parecidos com o Tony Babo quando recebe o Pix. É, recebe o Pix da Jaqueline. Da... Ai! Simbora, daqui a pouquinho tem Esporte da Boa, hein? A equipe mais completa do Rádio Baiano, trazendo as novidades pra você. Tá bom, então? Alô, Nildo Oliveira, um abraço, velho. Quase esqueço a música. Finalzinho deu pra tocar ainda, hein?
1: Bebetinho?
0: MC Gael.
1: Rapaz, o camarada tem uma reclamação pra fazer aqui.
0: Quem
1: então,
0: é,
1: não, mãe? Não sei quem é, não.
0: Reclamação
1: aqui
0: de quê,
1: rapaz? Aqui é o princípio da vassoura. Olha quem vai dar o recado aí, ó.
0: Sim.
1: Bebetinho, aqui é o princípio da vassoura, viu?
0: Ih, rapaz.
1: Só quem pode cantar a música pra Zamba sou eu, viu?
0: Ih, rapaz.
1: Eu vou cantar a música pra ela. Bota a música pra ela aí. Xiii. Limão com mel. A música.
0: Tanto que te amei.
1: Fala pra mim. Nossa, amor, não foi. Vai, Beth. Vai, Beth. Aí, Beth, tá aí, viu? Fala boa, tá feliz. Um bordão da boa.
0: São demais. Esse Gael, ele e o filhão, né? Fica zoando o filho o tempo todo, rapaz. Val Prati.
2: Bebeto.
0: Oi.
2: Eu mandei minha música aí
0: pra
2: você rodar. Trio Nordestino, você
0: Trio
2: já rodou? Que eu saí ali na cozinha, eu não sei se você já rodou.
0: Não
2: fala
0: rodei.
2: Aí pra mim se você já
0: rodou. Você deu sorte, Trio Nordestino é a última do Bebeto. Amanhã estarei fora de escala, como diz um amigo meu, né? Estarei de folga. Volto na sexta-feira aqui na Boa FM a partir das 2 da tarde. Amanhã, 8 da manhã, tem o Ney Moreno. Valeu, gente! Vem aí, Esporte da Boa, no comando de Marcelo Santos. Já é madrugada, Trio Nordestino!

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2: São 18 horas e 5 minutos, 18 e 5. Estamos chegando para mais um Esporte da Boa aqui pela sua Rede Boa de Comunicação. Digo sempre que é a rádio que mais cresce no estado. Já estamos em Barreiras, Irecê, Xique-Xique, Alagoinhas, Itabuna, e vem aí, hein? Mais duas boas para você, Eunápolis e Cidade de Ilhéus. E digo sempre que vem aí fazer parte da Rede Boa de Comunicação, a emissora muito conhecida no estado e com sede em Salvador. Quem viver, verás, hein? Já na Copa do Mundo, fazendo parte da Rede Boa de Comunicação. Aqui até as 7 da noite, eu, Nino Black, Roberto Nunes e também o Tony Babos, prontos para levar tudo com relação ao esporte, em especial o futebol, para você. Aqui digo sempre que você fica sabendo de tudo. Já abraçar aqui mais uma vez nosso querido Orlando da Hora, que ontem esteve aqui. Realmente muita gente ligando hoje, mandando mensagem, né? Parabenizando a participação aqui do Orlando, que foi nosso convidado ontem, batendo aquele papo esperto, falando e relembrando realmente o nosso querido futebol da cidade de Itabuna. E o melhor ainda, hein? Após a resenha, o bate-papo aqui fora do ar, rapaz, foi coisa, viu, irmão? Foi coisa que saiu desse Orlando da Hora. Um abraço, Orlandão. Obrigado pelo carinho da audiência, hein? São 18h07. Eu vou até ao estúdio avançado da sua Rede Boa de Comunicação já pegar o boa noite dele. Hoje vai ser rapidinho, que tem hoje prova de tabuada. Ele precisa sair mais cedo para realizar essa prova da tabuada. E já com a reclamação aqui, hein? Novamente esqueceu ontem o ar ligado no estúdio avançado. Roberto Nunes, um forte abraço, boa noite.
3: Boa noite, Marcelo. Hoje é clínica cirúrgica 1, hoje o bicho pega. Mas tá tudo bem. Feliz da vida, velho, porque mais uma vez eu posso alertar. Essa equipe nasceu com o pé direito. Que ontem viu sufoco, eu sei que é o tema da gente para daqui a pouquinho, viu, Vitória sair atrás do placar, teve uma expulsão, e aí chegou a virada, e Barretão deve dar um sorriso de orelha a orelha. Então, vamos aguardar firme e forte, porque sábado tem uma mega transmissão da Boa, com certeza, fé em Deus, título do futebol baiano com Vitória. Então, na área, chamar. Estamos aí com você, Marcelo.
2: São 18 horas e 8 minutos, 18 e 8. Só lembrando que no próximo sábado, 4 da tarde, tem transmissão show aqui da sua Rede Boa de Comunicação para a grande decisão da Copa do Nordeste, Barradão, Salvador, Bahia, Brasil, hein? Para Vitória e Fortaleza. O Vitória que ontem saiu aí largando na frente, vencendo de virada a equipe do Fortaleza, e agora joga pelo empate no Barradão, que vai estar, como diz aí o Robério, lotada até a tampa. Nenhum ingresso mais chegar agora para comprar, não acha? Então, todos os ingressos esgotados para a grande decisão da Copa do Nordeste entre Vitória e Fortaleza no Barradão, com transmissão show aqui da sua Rede Boa de Comunicação. Roberto Nunes na narração, o Nino Black nos comentários, nós aqui nas reportagens e o Ney Moreno aqui na parte técnica, já que o nosso querido Tony Babos vai até a fazenda contar o gado, que a vaca pariu 17 bezerros. Ele vai estar no final de semana contando gado na fazenda. E o Ney Amaral vai estar. O Ney Amaral, ó. E o Ney, é que tudo é Ney, todo Ney é Ney, né? É, não é? Todo Ney é Ney. E aí é o seguinte, o Ney Moreno, que vai estar aqui conosco na parte técnica, é claro, da transmissão show aqui da sua Rede Boa de Comunicação. E daqui a pouquinho vou estar aqui já agradecendo alguns parceiros que estão chegando para poder fazer parte dessa grande transmissão esportiva. 18 e 9.
4: 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Fala aí, Nino Black.
2: Alô, Nino, um forte abraço, boa noite.
5: Ah, meu Deus do céu.
2: Boa noite, viu, Marcelo? Boa noite, Marcelo. Boa noite, Tony, que está aqui com a cara de...
5: O Marcelo, eu nem gosto daquela música mais, não sei, nunca mais escutei. Aquela. Me ajude você aí do outro lado e Marcelo aqui na letra. Ajudo, aquela que fala assim, ó.
2: Sabendo a letra.
5: Você que fica aí parado. Com cara
2: de tarado.
4: O diabo é que acredita.

0: futebol para que a gente possa bater aquela resenha titular e absoluta. Porque eu digo pros caras que eu posso estar na reserva, meu irmão. Mas a resenha, ela é titular. Eu não quero nem saber. Bebeto, eu posso ser reserva, Bebetão. Como é que é? Eu posso ser reserva. Pode. Mas a resenha é titular. Garantia, tem que ser. Garantia. Bebetão tá aqui, já tá partindo, vai dar aquela volta.
1: Já,
0: como é
1: já,
0: que é?
1: Já sim, estamos nas correrias aí, né?
0: Importante. Aí, maravilha aí. É, né? A época de tomar licor, você quer vender manteiga?
1: Agora precisa ver jogando.
0: Alô, Fábio Souza! Lá em cima do Vida estado da Bahia. Um abraço, meu parceiro. Se eu acertar na Mega Sena, você é um dos que eu não tenho condições de pagar. Epa! O bilhete, mesmo entregando a você, você sabe por quê. Muito obrigado por tudo, meu irmão. Boa noite, Marcelo. Tamo junto.
2: Olha, são 18 e 11 da Bahia. Tamo junto, sim, até as 7 da noite aqui com muita informação do esporte e o futebol em especial no som do seu rádio. Olha, vazou. E daqui a pouco vou trazer, que eu não sou baú pra guardar segredo, um informe interno. E eu chamo a atenção do Nino, também do Robério e dos nossos ouvintes, não é? O informe interno da seleção de Itabuna. E esse informe chegou hoje em minhas mãos, não é? Porque aquele detalhe, viu, Robério e Nino? O segredo, ele é para duas pessoas.
0: Sim.
2: Quando se tem o terceiro,
0: já
2: quarto,
0: não é, já não é mais segredo.
2: Não é? E onde se tem 5, 6, 7, 8, 9, uma coisa que é colocada internamente vaza.
0: É uma rede.
2: É uma rede.
0: Social.
2: É. E aí vaza. É. E a gente vai ter que trazer daqui a pouquinho, né, esse informe que foi vazado.
0: O Marcelo sabe de coisa.
2: É que chega, né? Chega. Né?
0: Os caras falam que eu sei de coisa. Eu não sei da metade do que o Marcelo sabe.
2: Olha, o Robério, ele tá aí, ele tem muita estrada. Né? Sabe que sempre chega assim, né, Roberto? Vou lhe contar uma coisa aqui só pra você. Né?
0: Não conte pra
2: aí
0: ninguém,
2: quando não. Alguém fala assim, não fale pra ninguém, não, é porque quer que a gente fale.
0: É. E no microfone.
2: É. Roberto, abre aí do Roberto aí o lá no estúdio. Ô Roberto, não é bem assim, Roberto? Não é bem assim?
3: Não, tem uma mais prática que ele ia todo dia de manhã lá na com a irmã, na outra rádio.
2: Sim.
3: Aí chegava, parava o carro na porta do posto e dizia assim: você tá sabendo?
2: Tem que contar primeiro.
3: Aí eu falava: Chico Moraes, o que foi que você já sabe? Vem me contar.
2: Chico Moraes, saudoso.
3: Aí ele só pegava assim: você tá sabendo? Eu falava: o que que você fez? Ele não foi dando fofoca, porque eu já sabia, não foi ele que contou.
2: Exatamente. Era igual a Índia também, né? A Índia, quando eu pisava na Índia do Santo Antônio, Joana. Quando eu pisava na escada, ela me chamava naquela copa do café. Vem cá. É o que, Joana? Tá sabendo? Eu falei, não, você tem que contar primeiro pra me saber, né? Depois que você me contar, eu vou espalhar, não é? Mas é coisa, viu? Então, quando você tá num grupo de WhatsApp, por mais que tenha 5, 6, fala assim, olha, aqui é o informe interno. É só entre a gente. Aí alguém chega aqui, ó, Marcelo, tudo bem? Tudo bem. Aquele programa lá seu tá arretado, né? Seu de Roberto, do Nino. Eu vou lhe contar uma coisa aqui, vou te mandar aí. Eu falei, manda. Mas fica. Fale, mas não diga o nome do santo. Né? Daqui a pouquinho esse informe vazou da seleção itabunense. E vamos ter que daqui a pouquinho trazer aqui ao ouvinte, né? Da sua rede boa de comunicação especial. É o esporte da boa. Olha, 18h14, eu já vou pegar logo o Roberto, que já tá na linha comigo, já que ele tem prova hoje.
1: Você vai pegar ele?
2: Pegar aqui o Roberto pra trazer aqui pra. Você ouviu aí, Roberto?
0: Eita, você acabou de ver.
3: É maldoso,
2: viu? É muito, muito. Não é? Ele vai trabalhar com aquele rapazinho que eu te mandei o vídeo na TV dele. Aquele que tá com a TV agora. Rapaz. Eu vou dizer uma coisa pra você, depois da internet. Né?
1: Aproveita aí, Roberto, você já fez a merendeira dele.
2: Ah, você tá perguntando aqui se já tá feita a merendeira pra levar daqui a pouco pra prova de tabuada, né?
3: Ah, não, essa prova é dividida em dois, é 40 minutos, não tem pra onde correr, não.
2: Ah, então
3: chegou no primeiro horário, faz. Depois deu 40 minutos, você tem que sair, sai todo mundo de vez e entra outra turma. Não pode nem conversar com o outro.
2: Tá,
3: eu
2: lembro
3: aqui de você, Tony, quando você trabalhava na Rádio Globo, você se achava e falava que tinha bico de chaleira. Aí eu tenho dois negócios aqui.
2: Bico de chaveiro.
3: Não entra,
2: tá dando risada aqui.
3: Não entra, não.

0: Penetração.
1: Tá dando risada. Que
0: vai cair na prova hoje. Prostatectomia, cirurgia da retirada do que eu tô falando, e prostatectomia é da próstata.
1: Ah.
0: Uma é retirada. E a outra é da próstata. Uma na frente e outra atrás.
1: Então você vai. Uma
0: que confunde aqui. Pós o prostatectomia, que é da próstata, com a outra do bico de chave.
1: Então você vai receber. Você vai receber muito. Muito colega de rádio, por aí, brevemente, viu? Roberto, já pra te liberar aí, o que você achou ontem dessa vitória do Vitória de virada, jogando lá no Ceará, em Fortaleza, contra o Fortaleza, e o Barradão, que vai estar lotado até a tampa com a nossa transmissão no próximo sábado?
0: Com certeza, Marcelo, é um feito que a gente não esperava, mas deixa eu mandar um abraço aqui pro meu amigo Cosmiro, que é nosso segurança, porteiro lá da ETEI, Escola Técnica Enfermagem, ele tá sempre ouvindo com o celular e está sempre ligado no som da gente. Eu não canso de falar, até então, nós estamos protegidos por Deus, que tudo que a gente está tocando está dando certo. Já falei de intermunicipal, de interbaceração, aí já está pegando, de Álvaro, de quem mais, o Osto, e outros que passaram por aqui, não a gente vai enumerar, né? E vendendo credibilidade, ainda mais é a nossa emissora. E agora, o Barritão está feliz da vida. Vitória sobre Jair Ventura está me surpreendendo, velho. Ele amadureceu demais com relação à parte técnica e tática. Ele, apesar que houve a expulsão, mas ele soube usar os argumentos e algumas peças desconhecidas e já começam a chamar a atenção no cenário nacional. Vitória agora está correndo atrás desse Diego Tarzia, que saiu do banco de reserva também para dar aquela força junto com o Kaiser no resultado final do Vitória. Então, muito feliz, porque o futebol da Baiano vai crescendo, principalmente o Vitória, que tudo mudou depois da classificação contra o Flamengo. Então, pedi a Deus que consagre pelo menos essa parte, porque é do financeiro do Vitória, e que ele possa dar sequência e consiga esse ano pelo menos estar numa Sul-Americana, ou até quem sabe numa Libertadores, que eu acredito que depois desse tesão, se conquistar o título, o pensamento já vai ser outro, para que outras conquistas venham a aparecer. Então, parabéns mesmo ao técnico do Vitória, à diretoria. Apesar da minha desconfiança e a desconfiança de muita gente, tem a chance de dar uma virada de 360 graus na sua história em 2026. Vai ter tempo para preparar a equipe, porque o Vitória, com esse jogo agora e o outro, vai ser o clube que mais atuou no calendário brasileiro. Então vamos aguardar, amanhã estaremos por aqui, mas sábado pode ter certeza. Hoje eu encontrei Edilson Teles, ele falou, tá ligado. Tava aqui em Itabuna, ele tira da pesada. Então, vamos estar para fazer assim, uma transmissão sensacional na volta, com muita força de vontade, e a torcida tendo Vitória por conquista de mais um título. A vocês, boa sorte, bom trabalho aí, e a gente desce agora também para fazer aquela prova. Você vai de prostatectomia ou prostatectomia? Um abraço, fica com Deus aí.
1: Daqui a mais 2 anos, a gente vê quem vai fazer esse negócio aí. Um abraço, Robério. Até sexta-feira, com fé em Deus. São 18:19 na Bahia, 18:19. Deixa eu aproveitar aqui e mandar um abraço que eu conheci, Black ouvintes.
2: Sim.
1: Lá no hospital de base, a enfermeira Natalis, a Nath, como é conhecida. Pensa numa menina atenciosa, educada, né? E faz jus à profissão dela, né? Que ser enfermeiro hoje é saber cuidar de pessoas, saber ter atenção das pessoas, porque quem vai no hospital de base hoje, ele vai sempre, não vai passear, vai para realmente ser atendido, ser cuidado. E eu tive essa oportunidade de conhecê-la, né, a Natalice, né, a nossa querida Nath, aí no hospital de base. Parabéns, Nath, pelo atendimento, pela pessoa que é humana, né, pelo acompanhamento que tem ali com os pacientes. Né? E é por isso que ela vai estar recebendo breve aí a comenda Otaciana Pinto, que é uma das mais honrarias da Câmara de Vereadores com relação a homenagens a mulheres. E a Nath merece realmente, né? Porque é uma pessoa que tem a profissão no sangue, não é? Porque cuidar de gente tem que gostar. Então, parabéns aí ao vereador, inclusive, Sivaldo Reis, que homenageando aí a Natalice, né? A nossa Nath, ela que faz parte da família do vereador Sivaldo Reis, que eu quero aqui parabenizá-lo também, e que ela não só merece não, merece várias homenagens, essa enfermeira ali da Hospital de Base Luiz Eduardo Magalhães. Então, Nath, um forte abraço, que Jesus continue sempre abençoando e deixando essa pessoa que você é, tá bom? Atenciosa e humana. 18h21, mas... chegou agora o boa noite dele.
2: De novo? De novo?
1: Tem vinheta? Não botou não.
2: Quem?
1: A vinheta antes.
2: De Nego Nino?
1: Sim.
2: É doido, é?
1: Eu já... Você... Não.
2: Era não, que eu tô... foi não. Marcelo, eu quero mandar um recado aqui, velho. Um recado. Deixa eu mandar um recado. Você que mora no bairro de Fátima e Redondezas. Ali é porque o pessoal do bairro de Fátima, Marcelo, o pessoal, especificamente o pessoal da seleção do bairro de Fátima, que vai disputar o Interbairros mais uma vez, eles vão promover uma festa. O Galdino, o Buda, o pessoal ali, eles vão promover uma festa lá no bairro de Fátima. Hoje eu vou trazer a notícia, mas eu vou trazer detalhes nos próximos dias. A festa é dia 11 de julho. 11 de julho é a festa, em prol da equipe do bairro de Fátima, do grupo de jogadores. A diretoria está correndo atrás disso. E vou trazer maiores e melhores detalhes aqui no decorrer da semana e futuramente pelos dias, obviamente. Mas já deixar de antemão que quanto mais gente participar, melhor. Ano passado, a equipe do bairro de Fátima, o grupo do bairro de Fátima, se mostrou muito coeso, muito junto, muito focado, principalmente famílias. Eu vi muito mulheres com os filhos dos jogadores. Isso é muito importante, essa coligação. Então, vamos lá, rapaziada. Quem puder apoiar, apoia, porque o esporte em si precisa de apoio. Quando é do seu bairro, então, aí é que você precisa estar junto mesmo. Aquela frase que muitos falam hoje, que não sabe o significado, mas se for pegar o pé da letra, é uma coisa boa se fizermos. Estamos juntos. Valeu, parceiro. Estamos juntos, então. Estamos juntos mesmo. Que possamos estar juntos do pessoal que está organizando essa festa, porque organizar é difícil, meu irmão.
1: São 18 horas e 23 minutos da Bahia, 18h23, sábado, hein? Transmissão show da sua Rede Boa de Comunicação, decisão da Copa do Nordeste, Barradão Salvador, Vitória e Fortaleza. Lembrando que ontem o Vitória venceu fora de casa e joga pelo empate no próximo domingo. E domingo não, sábado, 16h, tem encontro marcado aqui pela sua Rede Boa de Comunicação, Roberto Nunes na narração, Nino Black nos comentários e a gente na reportagem e, é claro, o Ney Moreno aqui na parte técnica e conto com a sua audiência. Black, ontem Vitória saiu atrás,
2: sim,
1: correu, virou o jogo, venceu Fortaleza, já tá a fatura liquidada, Black?
2: Não, Marcelo, não, até porque se trata de decisão e se você der uma viradinha só um pouquinho assim no pescoço, você vê o que aconteceu com o Fortaleza e Sport. O que aconteceu com o Sport? Óbvio que cada jogo é uma história, né? Cada adversário apresenta uma dificuldade, cada um time tem sua qualidade, cada um elenco tem suas qualidades internas, cada um treinador conhece seu elenco da maneira que lhe convém, ou do tempo que o tem no comando. E o Jair Ventura, o Roberto falou aí que o Jair tá o surpreendendo, e surpreende a muita gente, mas sinceramente, a mim não, porque Jair é uma espécie de molecão, é um treinador jovem, que pode olhar nas comemorações do Vitória, ele comemora como se ele fosse um jogador ainda. Ele pula, ele vibra, ele canta, ele manda tomar na frente das câmeras. Ele não se preocupa muito com a imagem do cargo dele do momento, que é o treinador, o comandante da equipe. Ele se joga realmente. Mas o Vitória tem um elenco forte, Marcelo, e forte não quer dizer conhecido, porque para você ser conhecido, você do lado de lá, em qualquer profissão que seja, se você tem qualidade no que você faz, não precisa você ser conhecido. Você será conhecido por apresentar essa tal qualidade. Mas você precisa de uma coisa chamada oportunidade. E os jogadores que estão agora no Vitória, os que vieram da Portuguesa, porque jogaram um Campeonato Paulista bom, saíram alguns, e alguns desses sair vieram pro Vitória. O Vitória arrumou o time. Você vê que o Kaiser está na reserva do Vitória. O Kaiser era o principal jogador do Vitória do ataque. Hoje continua sendo muito útil, isso é que é grupo. Entrou ontem, fez o gol de pênalti, ele proporcionou o pênalti, que a bola seria gol, que ele cabeceou, a bola bateu na mão do zagueiro, o goleiro já batido, que o goleiro saiu vendido, e vendido, vai que você não entenda o que seja o vendido, o goleiro saiu e não achou a bola, E o Kaiser cabeceou e a bola bateu na mão do zagueiro. Esse é o goleiro sair vendido. Que fala a palavra vendido, né, Marcelo? Possa ser que tenha alguém que esteja nos escutando, verdade, que não seja inteiramente do futebol, que pense, ele se vendeu? Não, ele saiu vendido é porque ele saiu e não achou a bola, não defendeu. O atacante cabeceou e a bola ia entrar e bateu na mão do zagueiro, proporcionando o pênalti, que ele, Kaiser, mesmo bateu e bate muito bem, bate firme na bola. Renato Kaiser é um jogador que eu já conheço há muito tempo, Marcelo. É oriundo das divisões de base do Vasco.
1: E ontem prevaleceu a lei do ex, hein?
2: Lei do ex também, já passou lá.
1: Pelo Fortaleza.
2: Já passou no Fortaleza, é muito bom jogador, forte fisicamente, Marcelo. É um jogador que é muito interessante para estar num grupo tão interessante quanto é o Vitória. O Vitória não está fazendo boas campanhas, não vem fazendo boas campanhas de 2 meses para cá à toa. O Vitória contratou para isso e você do lado de lá. Não se surpreenda se o Vitória chegar no topo do brasileiro. Não estou falando no topo primeiro do brasileiro, não. Nas cabeças ali, ao contrário do que foi ano passado. O Vitória está arrumado, o time é unido. Você vê na comemoração quando um time é unido. Todos vão abraçar, independente de quem fez o gol. Porque tem times que um jogador faz o gol e os outros não vão lá comemorar. Não vão. Principalmente quando a situação de ontem, que foi um pênalti, eu já vi no profissional e no amador isso acontece. De ter um pênalti, todos querem bater, porque muitos acham que bater pênalti é fácil. E tem pênaltis e pênaltis diferentes. Na situação de ontem, não é fácil. Tava o Vitória perdendo de 1-0. É difícil bater na casa do adversário. E o Kaiser empatou. E depois o Tarzia fez o segundo gol, um golaço, por sinal. O Vitória venceu, mereceu vencer. A expulsão ajudou? Ajudou, mas ser expulso é incompetência de quem foi expulso ou necessidade da equipe por algum lance específico, que não foi o caso ontem. O Vitória venceu, traz a decisão para casa com uma vantagem, toda vantagem, por mínima que seja, não deixa de ser vantagem, mas é bom tomar cuidado sim, não ter nada morto ainda. Fortaleza provou isso, aí entra o Sport que eu falei no começo do comentário. O Sport levou a vantagem para casa e o Fortaleza tirou a vantagem na casa do Sport. Cada jogo é uma história, como eu também já havia dito aqui, com o Vitória diferente, embora seja vermelho e preto. O Vitória vive um excelente momento no ano. O Vitória tende a levantar mais um troféu de campeão, Marcelo.
1: E ontem eu acompanhava essa partida e o Fortaleza vencia pelo placar de 1-0. Sim. Quando aquele zagueirão fez uma bobagem danada, né? O Luan Freitas.
2: Sim.
1: O atacante do Vitória passou na frente dele.
2: Sim.
1: Você, aliás, fala sempre aqui que atacante sempre vai ser mais rápido do que zagueiro.
2: Não tem jeito. Se zagueiro fosse tão rápido, não seria zagueiro. Porque vai usar a velocidade, a rapidez para correr atrás dos outros ou para proporcionar ataque pro seu time? Para proporcionar ataque pro seu time. Então, se corre muito, é porque é atacante. E é na base que se descobre pelas características de tal jogador. Os profissionais da base percebem suas qualidades e as mais fortes, eles vão te colocando na posição que requer aquela qualidade que você apresenta mais. Se você é lento e cabeceia bem, normalmente você é um zagueiro. Tem isso. E o menino chega como centroavante na base muitas vezes. Se você tem bom pulmão, muito boa velocidade e resistência, e você bate bem na bola, o clube, o profissional do clube, vai lhe aprimorar a batida da bola e preparar você pulmonarmente, fisicamente falando. Você daria um bom lateral, um bom volante, que requer mais resistência, embora todos tenham que estar bem fisicamente, porque faz parte do profissional da categoria. Então o Vitória tem bons atacantes, o Fortaleza também tem bons atacantes, só que ontem o zagueiro do Fortaleza teve que jogar a tarrafa. Se ele não joga a tarrafa, o cara ia entrar com bola e tudo. Ele preferiu tomar o cartão do que deixar o cara tentar fazer o gol, Marcelo.
1: E aí, desfalca agora o Fortaleza no jogo de volta.
2: E com uma derrota já.
1: Derrota já, não é? E aí é dor de cabeça para o técnico do Fortaleza, não é? Nesse jogo de volta, Barradão. Não tem mais ingresso?
2: Não tem espaço pra ninguém. Se você jogar uma gude, cai na cabeça de alguém. Lotado.
1: É chegar cedinho, viu?
2: Chegar cedo.
1: A equipe tem que chegar cedinho.
2: Sem contar, Marcelo. Marcelo, nós temos que chegar cedo lá, viu?
1: Exatamente.
2: Pra pegar um lugar bom ali. Onde a gente costuma ficar.
1: Nós vamos ter que almoçar no Barradão.
2: Eu vou almoçar ali pela frente mesmo, porque o estacionamento do Barradão lota. E no estacionamento a gente já tem dificuldade de subir pras cabines. Então,
1: exatamente.
2: A gente já vai viajar, né?

0: E no estacionamento a gente já tem dificuldade de subir para as cabines, então.
1: Exatamente.
0: A gente já vai viajar, né? O voo.
1: Cedinho. E outra coisa, depois do jogo lá, a depender.
0: Sim.
1: Vitória campeão.
0: Sim.
1: Vai dar trabalho para sair também.
0: É, mas o helicóptero que vai pegar a gente em Feira de Santana só tem 4
1: espaços. É, nós três mais a mala que tem que levar, né? É. Mas não é a outra mala.
0: Eu sei.
1: É. Agora, o Breck, puxando uma coisa aí,
0: sim,
1: saindo de uma coisa para outra, você falava aí com relação ao jogador chegar na base.
0: Uhum.
1: Às vezes, como zagueiro vira atacante, como atacante vira zagueiro, o lateral vira meio-campo, enfim.
0: O profissional vai descobrir.
1: É, você trabalha, você tem um projeto aqui que é os Blacks, que trabalha, sim, com um moleque de 10, 8,
0: de 9, 10 acima.
1: 10 acima, de 10 a Bebeto, a Bebetão aqui.
0: É.
1: Não é? E hoje a gente observa que todo menino hoje,
0: sim,
1: ele quer ser um atacante, não é isso? Porque vê Neymar.
0: Porque vê Neymar, brasileiro, e porque vê Cristiano Ronaldo, e porque vê Messi, que são as referências, Marcelo, há mais de 20 anos no topo do mundo com relação a jogador de futebol.
1: Eu ouvia sempre, aliás, eu acompanhei eu não me recordo agora, o jogador, que hoje virou, é captador de um clube, chegou uma vez na peneira ele falando, nesse vídeo dele, que de 100 atletas, 100, ele encontrou ali 5 a 10 goleiros,
0: sim,
1: 10 a 15 zagueiros, um ou dois laterais.
0: O resto tudo atacante.
1: Aí vamos botar 20 a 30 meio campo e o resto tudo atacante.
0: Você lembra que o Orlando da Hora falou aqui ontem que ele já avaliou mais de 2 mil garotos assim, instantaneamente, e deu alerta de vida. Vocês todos não serão profissionais, um ou dois será jogador de futebol profissional. Ou seja, a proporção é bem maior. Marcelo, é o sonho maior do pai hoje. Eu treino meninos, você sabe disso, meu trabalho é específico para futebol, não é um trabalho funcional, porque funcional é tudo aquilo que funciona. Isso. Eu preparo o menino para específico de futebol. Meu trabalho é para quem joga futebol. E você falou de 10 anos a Bebeto, eu acho que se referindo à idade.
1: A idade, idade.
0: E eu lhe garanto que meu trabalho não é de 10 anos a Bebeto. O meu treino em Os Blacks é de 10 anos de idade a Josino, que tem 61. Tem meia unidade. E fisicamente você não disse que o Josino tem isso. E nem ele correndo você nunca chutaria que ele tem 61 de idade. É cheio de disposição, graças a Deus, e cheio de vontade de melhorar o que ele sabe que pode melhorar. Josino é o fino e verdadeiro exemplo de eu quero, eu posso. Desse jeito, Marcelo. Um cara que eu vejo como bem sucedido na vida dele, tranquilo, não passa perrengues por bobagens e sabe que o esporte tem uma importância muito grande na vida dele e por isso ele não para a hora nenhuma. Treina conosco, bate o baba dele, Renan também, ou seja, pessoas que se preocupam com, acima de tudo, Marcelo, aquele bem maior que nós temos que chamamos de saúde. Deus te dá a vida, mas você tem que fazer sua parte. Sua parte é cuide da sua saúde dentro do esporte, cada um faz o que acha que deve.
1: São 18h33, daqui a pouquinho eu quero sua participação, hein? 739-9179-9601, o Fala Torcedor, quero daqui a pouquinho você mandando um áudio pra cá, participando também conosco aqui, o torcedor tem também a sua vez e é claro, também a sua opinião. 99179-9601 é o zap da boa pra você ligar e participar, aliás, pra você mandar o seu áudio e participar. Alô, Roberto Alves, torcedor do Vitória, mandou a camisa aqui, mas é flamenguista também, né?
0: É, sim, rubro negro.
1: É, mas meteu aqui a camisa do Vitória, olha só. Não é? Feliz da vida, é vermelho e preto.
0: Vitória,
1: né?
0: É, camisa do Vitória.
1: Camisa do Vitória aqui.
0: É o pai de Lucas Emanuel.
1: Lucas Emanuel,
0: o parceiro aqui conosco. Meu
1: lateral direito. Grande Luquinhas, né,
0: pai? Menino bom.
1: É, e tá aqui acompanhando também o programa hoje. Então, forte abraço, obrigado pela audiência. Nosso querido Roberto Alves, torcedor do Flamengo e agora também da equipe do Vitória na decisão da Copa do Nordeste. Olha, eu vou faturar daqui a pouco no retorno.
0: Sim.
1: Vou trazer a questão da seleção de Itabuna, um informe que vazou.
0: Marcelo,
1: um informe que era interno e acabou
0: falar,
1: vazando. Vou falar porque chegou,
0: Marcelo,
1: aqui, é notícia, né, filho?
0: Marcelo.
1: E aí vazou esse informe.
0: Sim. Eu não digo nada. Eu sou bem, não, de, hein, perna, eu sei correr, viu?
1: Eu tenho um tom de babos aqui pra defender. 18h34!
2: Conversa.
1: Daqui a pouco. Fatura aí, voltamos já.
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0: São 18 horas e 39 minutos na boa, 18h39. Estamos de volta aqui com o Esporte da Boa, pela sua rede boa de comunicação. 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Fale com o nosso querido Adam. Um abraço aí também ao Adão, que é o papai do Ada, torcedor do Flamengo, os dois, né? Torce pela equipe do Flamengo, acompanhando aqui o Esporte da Boa. Olha, sábado tem transmissão show da sua rede boa de comunicação, Barradão, para Vitória e Fortaleza, decisão do campeonato, da Copa do Nordeste. E, é claro, com transmissão aqui com o Roberto Nunes, na narração, Nino Black nos comentários, a gente na reportagem, nós na reportagem, e o Ney Moreno aqui na parte técnica. Eu quero agradecer ao pessoal que vai estar conosco, né? Nosso querido, rapaz, ó, Jorge Calixto, mas não é o daqui de Itabuna, não. O daqui não sabe manusear um martelo. Não é? Esse é carpinteiro dos bons. É da MP Multiperfil Telhados. Reforma, coloca, tira, bota, não é? E ele vai estar conosco também na transmissão show da sua Rede Boa no próximo sábado. Alô, Jorginho, um abraço. Não é? Com o telefone 739-9195-2348.
1: Quem, Marcelo?
0: O Jorge Calixto, que não é de Itabuna.
1: É de onde?
0: Da Vitória.
1: Santa Cruz?
0: Mas trabalha na região inteira.
1: Ah, sim.
0: Ele nasceu lá em Santa Cruz.
1: Trabalha com telhados?
0: Faz por aqui, troca o telhado, não é? Reforma.
1: Sim.
0: E tá lá na empreitada em Ilhéus.
1: Mas é bom?
0: Dos bons.
1: Então, se é bom, a gente acredita e confia.
0: Isso aqui sabe
1: o que tá fazendo.
0: Sabe meter o martelo, que daqui só sabe mexer no prego.
1: Não é? Não sei.
0: Não. O daqui, o Jorge Calixto daqui, só sabe mexer com prego. E aqui, mexe com martelo, que mete o martelo pra dentro. Né, Jorginho? Um abraço aí, obrigado pela confiança aí. Deixa eu mandar um abraço aqui, Tony, tá ouvindo o programa? Ele mandou perguntar a você que se ele é vascaíno ou flamenguista, não sei. Doutor Andilei Nascimento. Ele é o quê?
2: Ele é vascaíno.
0: Ah, é. Pergunta ao meu querido... Tio. É. Se eu sou vascaíno, eu sou flamenguista, né? Doutor Andilei
1: é
0: um
1: figura, tio, né? Seu, é?
0: É doutor Andilei.
1: Ah, é? Meu tio, meu também.
0: Oxê, então tá em casa. É, doutor Andilei. Oxê. Será que é filho dele? Monte Cristo?
2: Eu acho que é.
0: Só pode. Não é isso? Um abraço aí, meu amigo doutor Andilei.
1: É,
0: ouvindo também a gente. Alô, Naelton Rosapinto, que vai estar também conosco, hein? Sábado, ex-prefeito Tapé. Um abraço, Naelton. Obrigado aí pelo carinho da audiência.
1: Ó, Danilo.
0: Olha quem tá mandando um abraço pra você também. Alcântara Pelegrini.
1: Gente nossa.
0: Alcântara Pelegrini. Precisa tomar um café conosco.
1: Chamou ele de meu ponta direita. Amanhã vai ter o negócio do Baba. Amanhã tem o Baba no Food 7 de manhã, né? Márcio Baby, Danilo, Duda.
0: Joga.
1: Alcântara. Entra lá de vez em quando. Ele tá fazendo um negócio ali no Zona Zero. Alcântara tá fazendo um trabalho muito bom ali no Zona Zero, que é gelo, massagem.
0: Ah, é um negócio de
1: isso, sauna aqui, isso, na avenida aqui. Gelo, sauna, massagem. Um espaço maravilhoso para desportista, principalmente em recuperação física. Para você que é atleta, para você
0: que quer perguntar aqui agora, é para quê?
1: Simplesmente cuidar da saúde. Negócio importantíssimo.
0: É no gelo, hein?
1: É, no gelo também, tem a parte quente e a parte fria. Tem o gelo, tem a massagem física, corporal mesmo, mão dentro do músculo mesmo, de homens e mulheres. Tem sauna, ou seja, é uma recuperação física que para você que precisa é muito importante. Você não sabe a importância que você dá para o seu corpo quando você cuida dele. Ele corresponde, viu? Do jeito que você é correspondido pelo corpo quando dá importância e cuida dele, você sente falta dele quando não faz isso, viu?
0: Se eu entrar no gelo, sabe que eu saio? Não?
1: Depende de como. Se o gelo entrar em você pela garganta, não sei onde
0: é que ele sai. Aí,
1: mas se
0: eu
1: você
0: saio.
1: Entrar no gelo...
0: Pra lá e pra cá, eu saio.
1: Sai da cor de um camarão.
0: Manda um abraço, que é o único palmeirense que eu mando alô.
1: Você já falou.
0: Fernando Benigno, nosso querido Nando, é superintendente da CETRAN.
1: Cara, que é o nome de Benigno, pô, cara, é do bem.
0: Benigno, é verdade. Então, abraço, meu querido Fernando, é palmeirense, não é? Mas vai perder Leila pro Vasco, viu? Não é isso mesmo? Poderá perder Leila pro Vasco.
1: Falou.
0: Poderá ver também essa matéria, né? Que Leila poderá, né, deixar o Palmeiras, né? E ali é cuidar do Vasco, não é isso? E aí a Leila cuidando do Vasco, o Vasco tem a certeza, é final de Libertadores, de Copa do Brasil, de Brasileiro. Aí elas não gostam, não.
1: Campeão de tudo,
0: Rafa. Elas não gostam, não.
1: Por isso que eu falo que é o Vascão, campeão de tudo. Aquele cara falou que ele tava fumando orégano. Foi por isso.
0: Aí ele botou aqui, Corinthians não é mais nosso rival, só anda em crise. Oxi. É o atual campeão do mundo brasileiro, concorda?
1: E da Copa do Brasil?
0: 2012, é. Atual campeão da Copa do Brasil, atual campeão mundial.
1: E do Paulista brasileiro, também.
0: Paulista.
1: Ele quer o quê?
0: Vai ser bicampeão da Copa do Brasil agora. Não. E campeão de tudo.
1: Campeão da Copa do Brasil é o Vascão.
0: Botou o quê? Beijo da tia, viu? Tia Leila. Um abraço, Nando. Obrigado aí pelo carinho da audiência, hein? Olha, vazou aqui.
1: É, vem Marcelo com a confusão.
0: E eu vou trazer um informe, que é o informe interno.
1: Sim.
0: Da
1: Era interno,
0: né? Era interno. É por isso que eu digo. Não conte seu segredo pra todo mundo. Não é? Cadê, rapaz? Ah, tá aqui. E aí, chegou alguém e falou assim, Marcelo, vou te mandar uma informação, mas não...
1: Não fale que fui eu.
0: Não fale pra ninguém.
1: Calça véia foi?
0: O quê?
1: Foi calça véia que mandou tu falar isso?
0: E calça véia faz parte da diretoria de...
1: Ah, ele não faz nada.
0: Faz não.
1: Só falou que você é doido.
0: E aqui pelo informe, Breck, é um resumo. Pelo informe aqui,
1: Sim. Não
0: tem assinado, mas dá pra ver que foi uma mensagem colocada do técnico Ronaldo, né? Que diz o seguinte, informe do mês de treino. Durante o período deste mês analisado, a equipe apresentou evolução satisfatória em aspectos físicos, tático e comportamentais. O comprometimento geral dos atletas com os treinamentos e atividades programadas foi positivo. No entanto, a avaliação técnica individual identificou que os atletas Manuel e Pato encontram-se atualmente abaixo do nível técnico. Foram também observadas dificuldades em fundamentos específicos, tomada de decisão em situações de jogo e consistência de desempenho durante os treinos. Guila, que é o Guilherme, né?
1: Guila.
0: Encontra-se com peso fora do padrão de um atleta. Fizemos a dispensa dos seguintes atletas: Natan, o Helder, Vinícius e Bruno, todos por não alcançar as expectativas da comissão técnica, e Marcelo Bispo por não ter condições de se apresentar todos os dias ao qual foi combinado para o treino.
1: Então passou um caminhão?
0: É, pelo que eu tô vendo aqui, 4, 5 jogadores.
1: Passou um caminhão?
0: É, 5.
1: Mandou embora?
0: Exatamente.
1: Deixa eu trocar em miúdo pra você que tá do lado de lá. Não tá assinado, mas Marcelo falou que são palavras de Ronaldo, que é o treinador.
0: Exatamente.
1: E quem dispensa jogadores numa comissão técnica, quem dispensa jogador de um clube, é quem vai trabalhar com eles diretamente.
0: Exato.
1: Ou seja, o treinador. E o Ronaldo foi bem claro aqui, o Ronaldo é um cara muito transparente e muito conhecedor de futebol. Se o Ronaldo dispensou, a palavra é essa, se o Ronaldo dispensou esses jogadores e justificou, o Ronaldo ainda fez uma coisa que nem todos fazem, justificar.
0: Tem uns caras
1: geral do jogador.
0: Tem uns caras, Marcelo, tem um treinador que fala assim, ó, pro auxiliar, porque o auxiliar tá aí pra auxiliar ao treinador.
1: Quando ele não tem coragem, ele vai lá e fala assim, fala pra fulano, que não precisa vir mais não, e muito obrigado. E ele vai embora e deixa o auxiliar
0: com
1: a taca pra responder lá. E o Ronaldo tá assim, não tá assinado, mas segundo você, que é o âncora desse programa, é palavra de Ronaldo. E isso são palavras de treinador, porque
0: treinador. Quem
1: dispensa é o treinador. Se você dispensou, é porque você não tem interesse no trabalho de tal profissional, ou de tal atleta, amador no caso. Ronaldo sabe o que tá fazendo, acredito, não tenho dúvida nenhuma. Se dispensou é porque acho que não vai acrescentar nada pra ele. Eu conheço quase que todos aí. De repente eu conheço até todos, a pessoa, mas os nomes eu não tô associando. Mas Guila eu conheço, muito bom jogador Guila. Ronaldo falou aí que é com excesso do peso, não conseguiu baixar.
0: É, exato.
1: Marcelo Bispo, foi porque não ia poder estar no treino
0: as dias
1: que o clube quer. Que é a gremiação, no caso, não é um clube, mas é a cidade, é o time da cidade amador. Mas Ronaldo falou que é amador e nós sabemos pelo que falou aqui o Ronaldo. E no dia seguinte, nos dias seguintes, o Jonathan falou aqui, o John, o tratamento e o cuidado tem sido de profissional. Por isso esse comportamento aí de Ronaldo, sendo profissional também, até para dispensar.
0: Com certeza.
1: Falou de Marcelo Bispo,
0: passando
1: falou
0: aqui,
1: de Guila, Falou. Vinícius. Agora me surpreende aí, sabe, Manuel. Não me surpreende Manuel. Me surpreende Manuel pelo assunto relacionado. Técnica. Por parte técnica.
0: É, que ele coloca aqui. Quer dizer, o comunicado tá aqui com informe. Atletas Manuel e Pato encontram-se atualmente abaixo do nível técnico.
1: Aí, por isso que é um jogador que a gente conhece. Eu conheço o Manuel, desde que Manuel. Porque Manuel é um menino criado por Narcísio. Criado, que eu falo, gente, é no futebol. Quem descobriu? Manuel é um menino criado por Narcísio. Que Narcísio de futebol entende muito e de bobo não tem nada.
0: Verdade.
1: Narcísio entende muito de bola. Mas muito. Muito. E assim, Manuel foi nascido quem criou. Eu lembro de ter visto o Manuel no Itabunão, quando o Itabunão ainda funcionava para meninos jogarem Copa, não sei o que, amistosos lá. Foi aquele neguinho, magrinho, na ponta.
0: Canhoto,
1: passada,
0: né?
1: Passadas largas, cheio de dribles novos. Falei, caralho, que neguinho bom da porra. Era Manuel, já com 11, 12 anos. Muito bom jogador. E me surpreende agora ser essa justificativa de parte técnica. Porque o que Manuel tem pra mim, ou tinha, nunca mais ouvi jogar, tinha pra mim de destaque a parte técnica. Parece que mora no Sarinha, joga sempre no time do Sarinha, continua muito bom jogador, vi jogando no Interbairro, às vezes numa oscilação, mas muito bom jogador. Ronaldo sabe o que tá fazendo, acredito que sabe.

0: numa oscilação, mas muito bom jogador. O Ronaldo sabe o que está fazendo. Acredito que saiba, obviamente. Mas me surpreendeu, sinceramente.
1: Olha, aqui pelo informe aqui, o Manuel e o Pato continuam no grupo ainda. Sim. Porém, com essas
0: deficiências.
1: Inclusive, atualmente abaixo do nível técnico, foram observadas também dificuldades em fundamentos específicos,
0: sim,
1: tomada de decisão em situações de jogo e consistência de desempenho durante treino.
0: Fundamentos específicos é o que, Marcelo?
1: Cabeceio?
0: Sim.
1: O passe, a chapa.
0: Isso, fundamentos. Eu acabei de falar aqui do meu trabalho, fundamentos para futebol específicos. Ou seja, o Manuel não está sabendo cabecear? Manuel não está sabendo fazer a chapa, o passe? Manuel não está sabendo dominar? Isso aí, o que me surpreendeu foi de Manuel. O de Marcelo é outro caso.
1: Marcelo
0: já é a questão
1: de não poder estar lá
0: os dias para isso. A agenda, no caso, não coincidiu de bater certo. Não chegaram a um denominador comum. Mas Manuel, para mim, pelo menos até a última vez que
1: surpresa, eu vi, né?
0: Muito me surpreendi com isso. Manuel é muito bom jogador. Eu gosto muito do Manuel jogando. É aquele jogador que você prefere ter a favor. Eu prefiro ter a favor do que contra. Por isso me surpreendi com o Manuel, que canhoto bom é difícil de achar. Canhoto bom e decisivo é quase impossível. Quem treina o jogador é quem conhece o jogador. Quer saber quem é quem? Vai comer sal junto, ou seja, vai conviver. Eles convivem no treino, no cotidiano, no dia a dia, no caso. Então, Ronaldo, se está achando que Manuel está abaixo do que pode ser, mas é um prenúncio para dispensa, isso aí. Se não dispensou ainda, Manuel.
1: Não, aqui pelo informe, é o informe do mês.
0: Sim. Tá?
1: É por isso que eu acredito que foi o Ronaldo que
0: sim, fez, que ele faz esse relato.
1: Fez esse é o relato.
0: É.
1: E colocou ali na comissão técnica, na diretoria.
0: Sim.
1: Né? Com relação aqui ao informe, dispensa mesmo, só
0: dispensa.
1: Os atletas Natan, o Helder, Vinícius e Bruno, além do Marcelo Bispo.
0: Eu não lembro.
1: E os outros eles fez o trabalho.
0: Vinícius e Bruno, eu sinceramente os nomes são nomes conhecidos e fáceis, mas eu não conheço as pessoas, não lembro de ter conhecido os meninos. Mas Marcelo Bispo, puta velhíssima, conheço sim.
1: É verdade.
0: E Guila eu também conheço, e Manuel também. Guila foi meu jogador na seleção também. É muito bom tecnicamente, mas parece ter problema com o peso. Olha o que o Ronaldo tá falando aí.
1: Ele encontra-se com peso fora do padrão de um atleta.
0: Comigo não tinha esse problema, até porque três anos atrás, não tinha ainda. Só que nós temos que saber o seguinte, gente, o jogador vive do corpo, e o corpo muda todo dia. Se você vê uma pessoa hoje, e você vê essa mesma pessoa daqui a 15 dias, você vai falar, fulano, como você engordou? Você tem que cuidar do corpo. Você, por pessoa, ser humano, e o atleta cuidar muito mais, porque a arma de trabalho dele é o corpo. Se ele não tiver com o corpo bom, se ele não tiver bem, naturalmente ele ficará para trás.
1: Sal 18h53, alô Agnello mandou aqui, tá ligado com a gente, é o padrinho do Tony Babos, não é aí?
2: Tô sabendo que ele tomou tábua de graxa.
1: Ah, foi Agnello, você tomou tábua de graxa?
0: Ele tava na seleção também?
1: Né? E tá sem a costela? Tá sem a costela, não é isso? Tá sem a costela. Vai comprar a costelinha lá no como é o nome aqui em cima? Parceiro nosso. Laço de Ouro, viu? Vai lá tem costela. Um abraço também aqui, é o Wilson Bulambo. Eu botei aqui, o Corinthians tá no SPC e Serasa não paga o que deve. Tá no Transferban. O nome sujo. Mas você tem estádio? Tem estádio, Wilson? O time detestado.
0: Joga na casa dos outros.
1: Já falei, faça uma parceria com o Vasco pra jogar lá no São Januário. Tá bom? Então, abraço aí, nosso querido Wilson Sapateiro. Também abraço aqui o Jorginho. Já falei aqui, né? Grande Jorginho. Botou aqui a mensagem pra gente. Tá ligado aqui no programa. Meu amigo Jorginho, torcedor do Bahia, né? Isso mesmo, Jorginho. Um abraço aí. Abraçar aqui também o José Roberto Zuzi. Grande Zuzi. Vem aí a Copa Sul Bahia em Borarema. E também em Santa Cruz da Vitória. É isso mesmo. Não, Santa Cruz de Cabralha. Não é isso? Então, em junho em Borarema e em julho lá em Santa Cruz de Cabralha. Respondeu aqui ele, viu, filho? Respondeu aqui.
2: Quem?
1: Viu? O Agnello. Né? Mandou um áudio primeiro de 5 e agora mandou um áudio de 30. Né? Pra você, viu? Eu acho. Black, cadê a hora? Chegou a hora agora, meu filho? Vamos lá.
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4: Rivamar, coloca César Branco aqui de São Joaquim, de Barra do Jegue. Avisa ele,
1: Rivamar,
4: que
1: tá falando. Como é que é, rapaz? Acordou tarde esse menino, foi?
2: Rapaz.
1: É, menino. Acordou tarde, hein?
2: Rapaz.
1: Rapaz.

0: Cadê?
1: Riva, mas coloca seja branco aqui de São Joaquim, de Barra do Jegue.
0: Ah, é pra guardar pro Riva, amanhã de manhã cedinho. Rapaz, menino, vai dormir, menino. Vem, vai. Chegou do colégio não, meu filho?
2: É.
0: Cadê? Vem aí, meu filho. Aqui, cadê, ó.
3: Boa noite, bancada. Boa noite aí, técnica. Marcelo Santos e Nino Black. Marcelo, eu vou dizer uma coisa aí. O brasileiro está bem disputado esse ano, apesar dos vacilos dos juízes aí, né? Mas o meu Flamengo tá igual aquele patrão rico que bota a Ferrari lá na garagem e manda o cara tomar conta. E no final é quem sai dirigindo é ele. É a mesma coisa meu Flamengo aí. Tá deixando o primeiro lugar para certos times aí, mas no final do campeonato quem sai dirigindo é nós. Valeu, Marcelo.
0: Entendo.
3: Nino Black, me ensina essa receita aí para passar 50 dias na zona.
0: Dei a resposta aí. Citou seu nome?
4: Ô, Wilson, quem gosta de cachorro é mosquito.
0: É pronto, já deu. Já
4: o Vascão vem aí, vocês estão com medo? É? Ah, eu queria pegar vocês na Copa do Brasil, mas vocês já voaram.
0: São 18h56.
5: Fala com ele aí que eu vou dormir mais ele aí. Ele não se prepare não, um frio da porra desse, velho, viu?
0: Tava aí, quem você queria? Meu amigo Aguinelo.
5: Eu vou dormir mais tu aí, viu?
0: Meu doutor, é o doutor de Ana Hickman, não é? Forte abraço, grande Aguinelo. Black, olha rapidinho aqui, são 18h56. Segura um pouquinho aí, Tony. Amanhã, quarta-feira, nós teremos a...
4: Amanhã é quinta-feira.
0: Amanhã é quinta. Até meia-noite.
4: Então, já que é terça?
0: Ah, é, não. Então é sábado, não é? Sábado e também no domingo.
4: Sim.
0: A rodada aqui do Campeonato Baiano, teremos o Camaçari enfrentando Conquista.
4: Sim.
0: Fluminense Leônico, isso já no domingo, dia 6, no caso sábado, tem o Camaçari e Conquista. No domingo, Fluminense Leônico, Redenção e Grapiúna, Feira e SSA, Bahia de Feira, aliás, Barreiras e Jacobina. O jogo aqui da rodada deve ser o Feira e o SSA, né?
4: Com certeza, Marcelo. O Feira que tem um investimento gigantesco para subir. Time novo, já falamos muitas vezes do Feira aqui, tem um investimento para subir e vencer o último jogo, né? Atropelou o Leleco, meteu 6. Vamos ver como é que vai ser. A tendência é que tenhamos um bom jogo e que o Feira, né, possa consolidar praticamente sua classificação.
0: Tá aí. E o Grapiúna, expectativa com Redenção?
4: O Grapiúna tá... Agora sim podemos falar, Marcelo, que o Grapiúna tá vivendo bons ares pelo último jogo. Os bons ares justamente vêm por isso, pelo último jogo ter vencido a primeira no campeonato. De repente, o Grapiúna ainda tem chance, não são máximas, nem são totalmente remotas, elas existem. E quando existe a chance... Cabe aos jogadores, cabe a mais uma vitória. Tende a vencer, Marcelo. Pra falar pros caras, opa, não tô morto não. Tô brigando por uma vaga também.
0: E aí chega grande, grande ali, eu digo, é contra o Feira, né?
4: Porque tá crescendo na reta final, que é a parte importante do campeonato. Que esse campeonato se resume na semifinal, que é quem sobe. Classificam-se 4 e sobem 2. É a semifinal que é o campeonato. Mas pra estar na semi, tem que classificar entre os 4 primeiro.
0: E se você observar, Breck, aqueles considerados que... grandes, né? Sim. Que estão na liderança, ele já pegou, foi Fluminense, Barreiras, Feira agora e o SSA.
4: Ele vai bater a testa depois... nas últimas rodadas aí com aqueles que são pouco à frente deles e os que estão abaixo. Por isso existe a chance real do Grapiúna ainda classificar, Marcelo.
0: São 18h58 agora, deixa eu me traga mais um ouvinte, mais um torcedor.
6: Boa noite, Marcelo Santos, boa noite, Nino Breck. Cadê aquele motorzinho que jogou com você no Itabuna? Você sabe quem é? Desde eu ia pra perguntar, é o Luizinho. O Luizinho tá jogando aonde? Ele foi. O Luizinho era bom. Quando ele entrar no segundo tempo, eu vou botar, ei, vai entrar agora o motorzinho. Cadê ele? E eu também, de trocar muito, o Wagner. Tão aonde esses pessoal? Tão jogando bola. Aquele Luizinho foi seu colega, viu, velho? É, valeu. Na boa, viu? A boa o canal do esporte, com essas duas duplas, beleza. Me pergunta, por favor, onde é que tá o Luizinho, o motorzinho?
4: Olha, ele falou Wagner também. Wagner é um menino da região ali de Coaraci. Wagner foi morar em São Paulo, né? Pessoalmente casou e tal. Era um menino comportado, casado já, quando jogou aqui no Itabuna conosco. Wagner mora em São Paulo. A última vez que eu falei com Lei tinha melhores notícias dele, mora em São Paulo. E Luizinho, neguinho, baixinho, meu panela forte minha. Muito bom jogador, realmente. É aqui de Santa Luzia, aqui no interior baiano. Luizinho também, nunca mais tive contato visual com o Luizinho, mas você bem lembrou, jogadores bons demais que tem serviço prestado aqui. Torcedor lembra, tem saudade, porque teve serviço prestado, deu alegria ao torcedor aqui.
0: É só pra gente fechar aqui, Black. Tem torcedor perguntando se o Manuel foi dispensado da seleção de Itabuna. Não. Segundo o informe aqui, dispensado na seleção apenas o Vinícius, o Natan, o Helder, Bruno e Marcelo Bispo. O Manuel, juntamente com ali com o Guila, com o Pato, foi o informe que foi colocado no grupo lá da comissão, da diretoria, com relação a como estão esses jogadores.
4: Onde está o defeito deles, exatamente, precisa melhorar, se não vão também.
0: Exatamente, informe vazado aqui, tá bom? Black, um abraço.
4: Um abraço, Marcelo, até o quê?
0: Sexta-feira.
4: Sexta-feira, né? Amanhã é feriado. É. Até sexta-feira, se Deus permitir, estaremos aqui. E você daí, que esse filho também é seu, nasceu no dia da convocação da seleção hexacampeã futura.
0: É isso aí, a todos um abraço. Fiquem ligados.
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0: aprendeu como se faz?
1: Quem aprendeu faz barulho aí.
0: Quem é? Aí sim, moleque, pode fazer muito barulho. Harmonia, Xande.
2: Obrigado!

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0: Mano, Walter e Gustavo Mioto, rapaz.
1: Esse é bom!

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1: Olá, boa noite.
2: Boa noite para você que nos acompanha em todo o país.
1: Quarta-feira, 3 de junho de 2026.
2: Vamos ao destaque do dia, reunião ministerial.
1: Melhoria da qualidade de vida do brasileiro ganha destaque.
2: Desenrola Brasil. Em menos de um mês já foram feitas 1 milhão e 400 mil operações de

0: Claudimário Carvalho.
1: Portaria reduziu de 5% para 1% o impacto mínimo no faturamento bruto, exigido para que exportadores e fornecedores tenham acesso às linhas de crédito.
2: Você vai ouvir também vacina contra pneumonia e meningite.
0: A Pneumovinte já está sendo distribuída a estados e municípios para ampliar a proteção a crianças de 2 meses a 4 anos.
2: Imunização deve ter início na segunda quinzena de junho.
0: Hoje, na apresentação da Voz do Brasil, Mariana Jungmann e Luciano Seixas.
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0: Avanços nas áreas social, econômica e melhorias para as famílias brasileiras.
2: O presidente Lula realizou uma reunião ministerial e foi apresentado um balanço das ações do governo.
0: O presidente disse que espera realizar novas entregas até o mês de julho e ressaltou a soberania do país.
2: O editor Nazi Brum acompanhou a reunião e traz os detalhes para a gente ao vivo. Boa noite, Nazi.
3: Olá, boa noite, Mariana, boa noite, Luciano e os ouvintes da Voz do Brasil. Olha, nessa reunião ministerial foram apresentadas as ações do governo e como isso se refletiu na melhoria de vida para a população brasileira. O presidente Lula iniciou o discurso e foi o primeiro a destacar que, pela primeira vez, o Brasil atingiu o índice de desenvolvimento humano no patamar de muito alto. O IDH é medido pelas Nações Unidas para avaliar a qualidade de vida e o desenvolvimento de uma população.
0: Nazi, que outros avanços foram destacados nesse balanço do governo?
4: Bom, é um motivo de regozijo para todos nós saber que o Brasil atingiu a sua maior performance na questão do IDH. Não é que a gente tem um melhor. A gente hoje faz parte de um núcleo de países que são países de ponta em questão de qualidade de vida do povo.
0: Vamos lá então, Nazi. Que outros avanços foram destacados nesse balanço do governo?
3: Olha, Luciano, o governo do Brasil focou nas ações implementadas nos últimos meses. Entre os destaques, a aprovação do fim da escala 6x1 na Câmara dos Deputados e o fim da chamada taxa das blusinhas e imposto de importação para produtos de até $50. Na área social, a construção de 138 novas creches e a entrega de 31 mil cisternas pelo país. Na saúde, o programa agora tem especialistas, que já chegou a 52% dos municípios, e o programa Gás do Povo, que alcança todos os municípios, beneficiando 15 milhões de famílias. A ministra da Casa Civil, Miriam Belchior, destacou o lançamento do Move Aplicativos, que já registrou 740 mil motoristas de aplicativos e taxistas interessados no financiamento do carro novo em condições vantajosas. A ministra também citou o Novo Desenrola.
5: O novo Desenrola Brasil Famílias, com 24 dias de operação, já renegociou 1 milhão e 400 mil operações com descontos de 85% na dívida original. De 20 bilhões, a dívida caiu para menos de 3 bilhões para essas famílias.
2: O ministro da Fazenda, Nazi, Dario Durigan, também fez um balanço, né, durante a reunião. O que que a gente pode destacar?
3: Olha, Mariana, o ministro da Fazenda, Dario Durigan, fez um balanço positivo, citando a criação de 5 milhões de empregos desde 2023, com o aumento de renda do trabalhador. O ministro ressaltou ainda que o crescimento do país superou as expectativas e que os brasileiros estão pagando menos impostos. Lembrando que o governo isentou o pagamento do imposto de renda para quem recebe até R$5 mil por mês. Vamos ouvir o que ele disse.
6: Por isso que nós acertamos as contas do país, colocando o pobre no orçamento e cobrando de quem tem capacidade econômica. Quem hoje vive de salário paga menos tributo. E quem tem fundo offshore, quem é dono de bet, hoje paga pela primeira vez tributo no país, o que é muito devido, o que é muito justo.
3: Olha, o presidente Lula também aproveitou a reunião ministerial para falar sobre os Estados Unidos indicarem que vão impor uma taxa de 25% a produtos brasileiros. Lula lembrou que o governo, mais uma vez, vai adotar o caminho do diálogo, sem abrir mão da soberania do país em nenhum momento nesse processo.
4: Se os Estados Unidos quer problema, ele tem o direito de não querer. Agora, nós não vamos ficar chorando, nós vamos procurar outros parceiros. Se ele não quer comprar, a gente vai vender para quem quiser comprar. Se não quiser investir aqui, nós vamos procurar outro. O que tem que saber é que o Brasil é dono do seu nariz. Isso aqui é um país democrático e soberano. E por conta dessa soberania, nós faremos tudo o que for necessário. Nós queremos respeitar todo mundo, mas nós também queremos respeito.
0: E sobre as próximas ações do governo, o que foi divulgado na reunião, Nazi?
3: Luciano, muitas entregas estão previstas...

0: Para as próximas semanas, a gente pode citar um novo plano para o combate ao feminicídio, uma nova fase do programa Desenrola para pessoas que estão com os pagamentos em dia, não caiam na inadimplência. E o Move Motos, uma nova modalidade de linha de crédito voltada para motociclistas que trabalham com aplicativos de entregas e transporte. Mariana, Luciano.
1: Nazi, obrigada pelas suas informações ao vivo.
2: O governo do Brasil manifestou hoje profunda discordância da conclusão dos Estados Unidos de que a pecuária brasileira utilizaria trabalho forçado em sua produção.
1: A investigação da seção 301 foi concluída pelo governo norte-americano para apurar situações de concorrência desleal praticada por países com os quais os Estados Unidos têm parceria comercial, entre eles o Brasil.
2: As conclusões dela vêm sendo utilizadas para justificar a aplicação de tarifas de importação sobre produtos desses países.
1: O Brasil considerou absurda a conclusão e destacou que a Organização Internacional do Trabalho reconhece o Brasil há décadas como referência no combate a práticas que violam a dignidade dos trabalhadores.
2: Por meio de nota, o governo brasileiro disse ainda esperar que as recomendações de taxação dos produtos brasileiros não sejam efetivadas e que atuará para reduzir danos que venham a ser causados à economia, aos empregos e à renda dos brasileiros.
1: Mais empresas brasileiras vão poder acessar os recursos do Plano Brasil Soberano.
2: O programa foi criado para minimizar os impactos das tarifas impostas pelos Estados Unidos ou aos conflitos no Oriente Médio.
3: Portaria publicada pelos Ministérios da Fazenda e do Desenvolvimento, Indústria, Comércio e Serviços reduziu de 5% para 1% o impacto mínimo no faturamento bruto, exigido para que exportadores e fornecedores afetados pelas tarifas impostas pelos Estados Unidos ou pelos conflitos no Oriente Médio tenham acesso às linhas de crédito. As solicitações vão poder ser feitas a partir da próxima segunda-feira, dia 8, no site ws.bnds.gov.br/elegibilidade-brasil-soberano. A medida beneficia empresas de setores como aço, cobre, alumínio, automotivo e moveleiro, além de exportadoras que mantêm relações comerciais com países do Oriente Médio. Segundo o governo, a iniciativa busca proteger a produção nacional e preservar empregos diante das incertezas do cenário internacional. O Plano Brasil Soberano oferece financiamento para capital de giro, produção voltada à exportação, compra de máquinas e equipamentos, ampliação da capacidade produtiva e inovação tecnológica. De acordo com o BNDES, o programa já recebeu pedidos que somam R$ 6,5 bilhões, dos quais R$ 1,6 bilhões já foi aprovado. Claudimário Carvalho, para a Voz do Brasil.
1: Os estados e municípios brasileiros já começaram a receber as doses da vacina Pneumovinte, que será introduzida no SUS, ampliando a proteção contra doenças como pneumonia e meningite.
2: O público principal dessa vacina são bebês e crianças de 2 meses até 4 anos de idade.
1: O uso novo do imunizante nos postos vai começar na segunda quinzena desse mês.
2: Também hoje foram firmados novos contratos de financiamento para entidades filantrópicas, como as Santas Casas.
4: Estados e municípios já começaram a receber as doses da vacina pneumocócica conjugada 20-valente, a Pneumovinte. O imunizante protege contra 20 sorotipos da bactéria causadora de infecções, como pneumonia e meningite. É o dobro da proteção da Pneumo 10, que hoje é oferecida no Sistema Único de Saúde e que será substituída gradualmente. O início da vacinação está previsto para ocorrer na segunda quinzena de junho, como anunciou o ministro da Saúde, Alexandre Padilha.
5: Mais ou menos 6 milhões e 100 mil doses sendo distribuídas já. Já uma parte já chegou, inclusive, nos estados e municípios. Estão programando o início, chamando a população para iniciar, procurar a unidade de base de saúde a partir do começo da segunda quinzena de junho, a partir de 15 de junho. Essa ação já nas unidades de base de saúde, nós vamos fazer, como sempre, uma ação aí na unidade básica de saúde para reforçar.
4: Também nesta quarta-feira foram assinados 8 novos contratos da linha de crédito Caixa Hospitais FGTS, somando R$ 800 milhões. O recurso vai atender hospitais e entidades filantrópicas conveniados ao SUS, como a Santa Casa de São Paulo. O vice-presidente Geraldo Alckmin explicou que, com as condições facilitadas do crédito, esses hospitais vão continuar reforçando o atendimento no país.
6: São hospitais que não têm lucrativo, que atendem o SUS, inclusive a alta complexidade. Em dificuldade financeira, muitos deles, então a boa notícia é que os juros, como pode utilizar recurso do FGTS, caiu de mais de 20% para 11%, e as Santas Casas e hospitais podem ter uma saúde financeira melhor, ampliar os seus serviços, atender bem a população do SUS.
4: O uso de recursos do FGTS para esses hospitais foi autorizado pelo presidente Lula no início do ano. O objetivo é socorrer algumas dessas entidades que enfrentam dificuldades financeiras. Ao todo, são R$ 4 bilhões para refinanciamento, alívio de dívidas e capital de giro até 2030, com taxas de juros reduzidas e prazos de até 180 meses. O valor contratado até agora já passa de R$ 1 bilhão e 600 milhões. Reportagem Gabriela Noronha.
1: E a gente segue falando de saúde, porque existe uma substância que também funciona como uma vacina natural para bebês. É o leite humano.
2: Pois é, através dele a mulher passa ao bebê anticorpos e proteção contra doenças, além da nutrição tão necessária nos primeiros meses de vida.
1: Mas nem sempre a amamentação mãe-bebê é possível e, nesses casos, as crianças recém-nascidas precisam de leite doado.
2: Para garantir que eles tenham acesso a esse alimento natural tão poderoso, o Ministério da Saúde lançou uma campanha para estimular a doação.
7: O Brasil tem a maior rede pública de bancos de leite humano do mundo. O leite é destinado a todos os bebês que precisam desse auxílio, em especial os prematuros e de baixo peso, internados em UTIs neonatais. Nos últimos 5 anos, mais de 4 milhões de recém-nascidos foram beneficiados pelas doações coletadas nos mais de 300 bancos de leite de todo o Brasil. E para que outras mães se tornem doadoras, o Ministério da Saúde lançou uma campanha nacional de incentivo à doação.
8: Para bebês prematuros e de baixo peso, internados nas unidades neonatais, o leite humano é muito mais que alimento. É nutrição, imunidade e mais chance de recuperação. Quando você doa esse leite para o Banco de Leite Humano, entra em uma rede de cuidado e chega a quem mais precisa. Doação de leite humano. Solidariedade que nutre, vida que cresce.
7: A coordenadora da Rede Brasileira de Bancos de Leite Humano, Daniela Aparecida da Silva, explica quem pode doar.
9: Para ser doadora, ela precisa estar amamentando e produzindo uma quantidade excedente do que o seu filho consome. Então ela entra em contato com o banco de leite e ali ela faz a inscrição dela como doadora. E ela vai ter que apresentar os últimos exames realizados no pré-natal, os exames de sangue mesmo, e também responder um questionário que é justo sobre isso.
7: E uma pequena quantidade de leite pode transformar a vida de uma mãe e de um bebê. É o que garante a coordenadora das políticas de aleitamento materno da Secretaria de Saúde do Distrito Federal, Maria das Graças Rodrigues.
10: A quantidade que ele precisa é mínima, é pouquinho. É um ato de solidariedade, porque eu estou pensando em outra pessoa que às vezes eu nem conheço, ela está levando saúde para ele. Quando esse bebê recebe o leite dessa mulher, esse neném está livre de infecções, ele está melhorando a imunidade, esse bebê está se recuperando mais rápido.
7: Para saber qual banco de leite mais perto da sua casa, você pode ligar no número 136 do Ministério da Saúde. Reportagem Graziele Bezerra.
1: E cerca de 3 mil doulas profissionais que oferecem assistência às gestantes conquistaram o reconhecimento da atuação no Brasil.
2: A lei que regulamenta a atividade garante o acompanhamento em hospitais públicos e privados.
1: Agora, o governo quer ampliar esse atendimento no Sistema Único de Saúde.
11: A gestação e o parto representam momentos marcantes na vida de muitas mulheres. Julie já está na reta final da gravidez. Conta com o apoio de uma doula, profissional que oferece assistência à gestante, contribuindo para o bem-estar da mãe e do bebê.
12: Toda dúvida eu tiro com ela. Eu quero saber alguma coisa, eu estou sentindo alguma dor, eu pergunto para ela se é normal.
11: A doula de Julie, Gabriela Santos, fala da importância da grávida ser acompanhada por essa profissional durante o período de gestação.
13: Ser doula é acolhimento, é você instruir e você estar ali com o apoio de uma mulher que está trazendo uma nova vida ao mundo.
11: Agora, a proposta do governo federal é ampliar esse atendimento também no SUS. Recentemente, o presidente Lula sancionou lei que regulamenta a profissão de doula no país. Com recente marco, as mulheres passam a ter o direito garantido de serem acompanhadas por doulas em qualquer maternidade. Para formar e capacitar mais doulas a atuarem no Sistema Único de Saúde, o governo do Brasil anunciou investimentos de cerca de 3 milhões de reais para a qualificação dessas profissionais na rede pública. O secretário de Gestão do Trabalho e da Educação na Saúde, Felipe Proenço, explica sobre a estratégia nacional e como os recursos vão ser utilizados.
14: É um investimento do Ministério da Saúde, vai ser repassado para as instituições que têm experiência e com isso a gente mobiliza tanto as escolas de saúde do SUS quanto as universidades para que possam realizar essa formação e com isso tenhamos mais doulas.
11: Segundo o secretário Felipe Proenço, para receber os recursos federais e formar novas doulas, estados e municípios precisam apresentar propostas ao Ministério da Saúde. Reportagem Cleide Lopes.
2: Nesta quinta-feira é Corpus Christi e a expectativa é de movimento intenso nas rodovias em mais um feriado prolongado.
1: Com o aumento do fluxo, a Polícia Rodoviária Federal reforça o policiamento até o próximo domingo, com foco na prevenção de acidentes.
2: De acordo com Estênio Pires, coordenador-geral de Segurança Viária da PRF, os motoristas devem estar atentos às condições do trânsito.
15: Três fatores que nos preocupam muito é a ultrapassagem, muitas vezes até em local permitido, mas não com tempo hábil para concluir a manobra, ocasionando o tipo de acidente que mais mata nas rodovias federais, que é a colisão frontal. O outro fator é o excesso de velocidade e o terceiro fator, a alcoolemia. Vários desses acidentes, nós temos a soma desses três fatores.
1: A PRF também vai intensificar a fiscalização em ônibus, micro-ônibus e vans nesse feriado.
2: Isso porque as rodovias federais registraram um aumento de cerca de 8% nos acidentes de trânsito envolvendo o transporte de passageiros.
1: Serão observados os documentos dos motoristas e dos veículos, o estado de conservação dos veículos e a forma como os passageiros são transportados.
2: Reforçando que a empresa de transporte de passageiros só pode exercer essa atividade após autorização da ANTT, a Agência Nacional de Transportes Terrestres.
1: Apoio à pesquisa nas cadeias produtivas da Amazônia, como açaí, cacau e babaçu.
2: Para isso, o governo do Brasil vai aplicar 150 milhões de reais do Fundo Amazônia em projetos de desenvolvimento e inovação do setor.
16: O governo do Brasil anunciou um investimento de 150 milhões de reais para o programa Desafios da Amazônia.

0: 150 milhões de reais para o programa Desafios da Amazônia. O programa visa estimular projetos de pesquisa, desenvolvimento e inovação que tragam soluções para as cadeias socioprodutivas da Amazônia Legal. O investimento será feito com recursos do Fundo Amazônia, administrado pelo BNDES, o Banco Nacional de Desenvolvimento Econômico e Social, e coordenado pelo Ministério do Meio Ambiente e Mudança do Clima, em parceria com o Ministério da Ciência, Tecnologia e Inovação. No primeiro edital, os recursos destinados ao programa vão apoiar o desenvolvimento de soluções tecnológicas para as cadeias do açaí, cacau, castanha, cupuaçu e pescado. O superintendente da área de meio ambiente do BNDES, Nabil Kadri, aponta quais são os resultados esperados.
1: Essa iniciativa é uma iniciativa que visa fortalecer as redes de pesquisa e inovação em todos os estados da Amazônia brasileira. A gente pretende aprovar e apoiar 36 soluções tecnológicas para melhorar a tecnologia em cadeias produtivas de produtos da biodiversidade amazônica. São mais de 630 pesquisadores envolvidos nessa iniciativa, com bolsas de pesquisa e mais de 32 universidades e institutos públicos podendo ser beneficiado.
0: Os projetos deverão ser liderados por instituições de ciência e tecnologia da Amazônia Legal, mas podem reunir organizações de todo o Brasil. Poderão participar universidades públicas e privadas sem fins lucrativos, instituições de pesquisa e institutos federais, em parceria com associações comunitárias e cooperativas. Reportagem André de Barros Lima.
2: A partir de agora, famílias que recebem o Bolsa Família não perdem o benefício quando solicitarem o BPC.
3: O pagamento continua enquanto é feita a análise do pedido ao INSS.
4: Famílias em situação de vulnerabilidade social que solicitarem o benefício de prestação continuada, o BPC, podem receber o Bolsa Família durante todo o período de análise do pedido pelo INSS, o Instituto Nacional do Seguro Social. A mudança evita que os beneficiários precisem deixar o programa de transferência de renda antes da decisão sobre o BPC. Até então, muitas famílias eram obrigadas a pedir o desligamento do Bolsa Família porque o valor recebido podia elevar a renda familiar acima do limite exigido para acesso ao benefício assistencial. Com a nova medida, o desligamento do Bolsa Família só acontece se o BPC for concedido ao final do processo. Nesse caso, o INSS comunica a decisão ao Ministério do Desenvolvimento e Assistência Social, Família e Combate à Fome, que interrompe o pagamento do programa. Os beneficiários continuam tendo direito aos valores retroativos do BPC, desde a data do requerimento, com possibilidade de compensação dos recursos pagos pelo Bolsa Família durante a análise do pedido. Para mais informações, acesse gov.br/mds. Raquel Mariano, para a Voz do Brasil.
2: Mais de 246 mil famílias de baixa renda já receberam antenas parabólicas digitais gratuitas por meio do programa Brasil Antenado.
3: A iniciativa atende moradores inscritos no CAD Único, que vivem em municípios com baixa ou nenhuma cobertura de televisão.
2: A ação contempla 323 municípios de 16 estados e pode beneficiar cerca de 650 mil famílias.
3: Com a nova antena, os moradores passam a ter acesso à televisão aberta, com melhor qualidade de som e imagem e a mais de 100 canais gratuitos.
2: As famílias que moram nas cidades atendidas podem solicitar o kit gratuitamente pelo telefone 0800-729-2404 ou pelo site do programa brasilantenado.org.br.
3: O serviço inclui tanto o fornecimento quanto a instalação da antena digital sem custo para os beneficiários.
2: E essas foram as notícias do Governo do Brasil.
3: Uma realização da Secretaria de Comunicação Social da Presidência da República.
2: Com produção da empresa Brasil de Comunicação.
3: Fique agora com o Minuto do TCU. Em seguida, as notícias do Poder Judiciário e do Congresso Nacional. Lembramos que amanhã, dia de Corpus Christi, não tem Voz do Brasil. Boa noite.
2: A gente volta sexta-feira. Bom descanso. Até lá.
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2: 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Você vai ouvir agora notícias do Poder Judiciário.
3: STF invalida a idade mínima para a aposentadoria especial em atividades insalubres.
4: TSE mantém inelegibilidade do ex-governador do Rio de Janeiro, Cláudio Castro.
3: Consulta pública sobre o desempenho da Justiça do Trabalho vai até sexta-feira.
4: Boa noite, eu sou Marcela Luiza.
3: E eu sou Walter Lima.
4: O Supremo Tribunal Federal, por maioria, considerou inconstitucional a exigência de idade mínima para aposentadoria especial em atividade insalubre.
3: A corte, no entanto, manteve o fim da conversão de tempo especial em comum e a nova regra de cálculo do benefício. Marta Ferreira.
5: A Confederação Nacional dos Trabalhadores da Indústria questiona dispositivos da reforma da Previdência que passaram a exigir idade mínima para aposentadoria especial e vedaram a conversão de tempo especial em tempo comum para períodos posteriores à promulgação da emenda.
6: Por maioria, o plenário decidiu que é inconstitucional a idade mínima criada pela reforma da Previdência, mas manteve a validade da proibição da conversão do tempo especial em comum e da nova forma de cálculo do benefício.
4: Motoristas e cobradores de ônibus e motoristas de caminhão podem ter direito à aposentadoria especial.
3: Esse entendimento é do STJ. Fátima Uchoa.
7: A tese firmada pela primeira sessão do STJ deve ser seguida por juízes e tribunais de todo o país. O INSS defendeu que após a Lei 9.032 de 95, não seria mais possível conceder aposentadoria especial a motoristas e cobradores de ônibus e a motoristas de caminhão por causa da profissão, pois teria de ser comprovada a exposição a agentes nocivos químicos, físicos ou biológicos e que não há previsão expressa sobre o caráter penoso da atividade. Porém, segundo o relator ministro Gurgel de Faria, o regulamento da Previdência não exclui esses trabalhadores do benefício, mas cabe a cada um demonstrar que exerceu atividade com riscos à saúde ou integridade física.
4: TSE mantém inelegibilidade de Cláudio Castro, ex-governador do Rio.
3: Ele foi condenado por abuso de poder político e econômico, condutas vedadas e captação ilícita de recursos nas eleições 2022. Fábio Ruas.
8: Os ministros do TSE entenderam que não houve omissão, obscuridade ou contradição na decisão de março deste ano. O relator ministro Vilas Boas Cueva destacou que não há contradição e omissão quanto à suposta maioria formada para cassação do diploma, isso porque apenas 3 ministros votaram nesse sentido, de um total de 7. Com isso, Cláudio Castro continua inelegível, mas não teve o diploma eleitoral cassado.
4: Termina sexta-feira o prazo para quem quiser participar da consulta pública da Justiça do Trabalho.
3: Você pode ajudar o Judiciário a desempenhar melhor suas funções em todo o país. Larissa Batista.
9: Até sexta-feira, você pode dar a sua opinião sobre o que deve ser prioridade da Justiça do Trabalho para os próximos anos. Você pode, por exemplo, dizer o que pensa sobre a forma como a Justiça do Trabalho atua e como poderia melhorar. Será que os processos são analisados com agilidade? É fácil ter acesso aos serviços da Justiça do Trabalho? Em qualquer lugar do país, o trabalhador ou a trabalhadora deve conseguir esse atendimento. Mas será que ele acontece? Se você tem alguma sugestão, essa é a chance de fazer a Justiça do Trabalho se tornar cada vez mais um meio seguro de cuidar das relações trabalhistas. Então, acesse tst.jus.br e participe.
4: Justiça condena motorista por transporte de cocaína em carga de carne em Goiás.
3: A denúncia foi apresentada pelo MPF, Vanessa Pereira.
10: Os mais de 529 quilos de cocaína, avaliados em cerca de 37 milhões de reais, estavam escondidos em meio à carga de carne bovina, que utilizava selos adulterados para simular a regularidade do transporte. Além disso, a droga exibia marcas de consórcios internacionais. O motorista do caminhão foi condenado a 10 anos de prisão e pagamento de multa por tráfico transnacional de drogas e uso de lacres com selos de Serviço de Inspeção Federal falsificados.
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4: Uma boa noite.
3: E até sexta-feira.
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12: Eu sou Paula Groba.
13: E eu sou Humberto Pinheiro.
12: E estes são os destaques de hoje do Jornal do Senado, que começa agora.
13: Presidente do Senado anuncia sessão de esforço concentrado na próxima semana.
12: Proposta pode acabar com financiamento de conteúdos online de ódio e misoginia.
13: Sancionada lei da Copa do Mundo Feminina.
12: Boa noite.
13: Boa noite.
12: Falta pouco mais de um ano para o Brasil receber pela primeira vez a Copa do Mundo de Futebol Feminino. E as regras para a realização do torneio já estão definidas.
13: Uma lei sancionada pelo presidente da República estabelece responsabilidades do governo, garante direitos à FIFA e prevê até indenizações para jogadoras que participaram de edições anteriores da competição. Repórter Bruno Lourenço.
14: O Poder Executivo sancionou a lei que estabelece as regras para viabilizar a realização da Copa do Mundo de Futebol Feminino, que ocorrerá de 24 de junho a 25 de julho de 2027 no Brasil. O texto trata da venda de ingressos, da decretação de feriado nacional em dias de jogos da equipe brasileira, proteção de direitos autorais, regras para captação e distribuição de imagens do campeonato e garantias aos torcedores e profissionais, como a facilitação para obtenção de vistos temporários, de turismo e de trabalho. A ex-jogadora Formiga, que defendeu a seleção em 7 Copas do Mundo e 7 Olimpíadas, torce pelo sucesso do evento e das atletas.
15: E que o ano que vem possamos comemorar tanto quanto esse ano e que as duas taças fiquem no Brasil, né? Desse ano vem e que a outra fique, que possamos cada vez mais evoluir em questão a respeito de nós mulheres, que possamos mudar a mentalidade que existe hoje de pessoas achando que ainda não somos capazes, né?
14: A lei também prevê o pagamento de R$500 mil às jogadoras que representaram o Brasil na primeira edição da Copa do Mundo Feminina, em 1991, e do primeiro torneio global feminino organizado pela FIFA, em 1988. A presidente da Comissão de Esporte do Senado, senadora Leila Barros, do PDT do Distrito Federal, defendeu a premiação.
16: O futebol feminino brasileiro carrega marcas profundas de proibição estatal e de preconceito social. A proproibição perdurou por 4 décadas, sendo formalmente revogada apenas em 1979. As atletas que persistiram em sua paixão pelo esporte durante e após a proibição são pioneiras em sentido pleno, e a elas o Estado brasileiro deve não apenas reconhecimento, mas reparação.
14: 8 capitais brasileiras vão receber jogos da Copa do Mundo de Futebol Feminino: Belo Horizonte, Brasília, Fortaleza, Porto Alegre, Recife, Rio de Janeiro, Salvador e São Paulo.
12: E o Comitê Olímpico do Brasil, responsável pela participação do país nos Jogos Olímpicos e em outras competições internacionais, teve seus 112 anos celebrados em sessão solene do Congresso Nacional.
13: Durante a sessão especial, o presidente do COB, Marco Antônio Laporta, destacou avanços na legislação que fortaleceram o esporte olímpico brasileiro. Repórter Rodrigo Rezende.
17: Em 8 de junho de 1914, foi fundado o Comitê Olímpico do Brasil. A organização foi homenageada em sessão solene do Congresso Nacional. A senadora Leila Barros, do PDT do Distrito Federal, ressaltou o pioneirismo da organização esportiva brasileira.
18: O Comitê Olímpico do Brasil foi o primeiro Comitê Olímpico Nacional da América do Sul. Desde então, sua trajetória acompanha a própria evolução do esporte brasileiro, desde os primeiros passos da organização esportiva nacional até a consolidação do Brasil como uma potência olímpica reconhecida internacionalmente.
17: O presidente do COB, Marco Antônio Laporta, lembrou os avanços legislativos que permitiram mais investimentos no esporte olímpico brasileiro, como a destinação de recursos das loterias ao setor. A sessão solene contou com a presença de diversos atletas, entre eles Miraildes Maciel Mota, ou Formiga, jogadora do futebol feminino que disputou 7 Olimpíadas com a conquista de 2 medalhas de prata. Formiga ressaltou que a qualificação para uma edição de uma Olimpíada já é a coroação para a carreira de muitos esportistas.
15: Então eu espero que as pessoas tenham consciência que chegar não é fácil. Conquistar uma medalha também não é, né? Que tem adversários ali que não são fáceis. Mas quando conseguimos o passaporte para chegar a uma Olimpíada, já é uma glória, já é uma grande conquista.
17: Leila Barros afirmou durante a sessão solene que os congressistas devem se debruçar nas próximas semanas sobre projetos ligados ao esporte. Caso da derrubada do veto sobre a isenção de impostos de importação para equipamentos esportivos e a criação da Universidade do Esporte.
12: O presidente do Senado, Davi Alcolumbre, anunciou um esforço concentrado para acelerar a votação de matérias pendentes.
13: A primeira delas já tem data para ser analisada: a indicação do novo Corregedor Nacional de Justiça. Repórter Douglas Castilho.
19: O esforço concentrado é um período em que ocorrem sessões para discussão e votação de proposições, podendo ser dispensado o tempo dos discursos dos parlamentares. A votação do nome de Benedito Gonçalves para corregedor do CNJ é a única pauta definida até o momento. Os senadores Stephenson Valentim, do Podemos do Rio Grande do Norte, e Paulo Paim, do PT do Rio Grande do Sul, questionaram o presidente do Senado sobre a proposta de emenda à Constituição que acaba com a escala 6x1, PEC recentemente aprovada na Câmara dos Deputados. Mas Davi Alcolumbre disse que o tema precisa de um debate mais aprofundado e não deve fazer parte do esforço concentrado.
20: Então não é razoável que a Câmara dos Deputados passe 5 meses debatendo um assunto muito relevante para o Brasil, para o povo brasileiro e para a nação, e também para os trabalhadores e para os empreendedores, e o Senado Federal seja obrigado a carimbar um texto aprovado na Câmara.
19: Os demais itens da pauta do esforço concentrado serão definidos pela presidência do Senado em acordo com as lideranças partidárias. Quanto ao fim da escala 6x1, também está em análise a proposta do senador Rogério Marinho, do PL do Rio Grande do Norte, que prevê a possibilidade de os empregados negociarem a jornada de trabalho com os patrões, sem um limite máximo de horas.
12: E o senador Cleitinho, do Republicanos de Minas Gerais, defendeu uma votação célere para o fim da escala 6x1. Apesar de várias propostas já terem sido apresentadas, com o mesmo objetivo, o parlamentar defendeu a votação do texto já aprovado pela Câmara dos Deputados para acelerar a mudança na legislação.
13: Na avaliação de Cleitinho, a medida deve avançar rapidamente no Senado, passando pelas comissões e sendo levada ao plenário o quanto antes. O parlamentar ressalta que a redução da jornada atende a uma demanda dos trabalhadores e, por isso, deve ser analisada com prioridade para o benefício da população.
21: Tudo que é para o povo, acho que tem que andar mais rápido. Passa nas comissões o mais rápido possível, porque eu tenho certeza que fosse algum tipo de aumento em benefício da classe política, não demorava 5 meses, não. Então, espero que seja o mais rápido possível aqui, porque o povo espera.
12: Já o senador Carlos Portinho, do PL do Rio de Janeiro, é favorável que a proposta seja amplamente debatida no Senado antes da votação. De acordo com ele, por se tratar de uma medida com impacto para trabalhadores, empresas e para o futuro do país, é necessário ouvir representantes de diferentes setores e sanar dúvidas sobre os efeitos da redução da jornada.
13: Portinho destacou que a discussão deve buscar equilíbrio entre os interesses dos trabalhadores e dos empregadores, de forma a evitar prejuízos tanto para a geração de empregos quanto para a atividade produtiva.
0: O que eu tenho cobrado aqui é que essa discussão, ela passe nas comissões, sejam feitas audiências públicas, tem que estar o sindicato dos trabalhadores aqui, da mesma maneira que tem que estar os representantes do setor produtivo. É o que a gente quer discutir. Discutir é importante, é o trabalho do parlamentar.
12: Ganhar dinheiro com desinformação, discursos de ódio e ataques às mulheres pode passar a ser proibido.
13: Um projeto em análise no Senado quer impedir que conteúdos desse tipo sejam remunerados nas plataformas digitais. Repórter Marcela Cunha.
1: O projeto altera o Marco Civil da Internet para bloquear o dinheiro com publicações de conteúdos que ataquem abertamente as mulheres, criando riscos reais de violência ou discriminação, mesmo antes de uma decisão da justiça. Se a rede social

0: as mulheres, criando riscos reais de violência ou discriminação mesmo antes de uma decisão da justiça. Se a rede social for negligente e permitir que usuários continuem lucrando com conteúdos que já tenham sido considerados criminosos, também poderá ser punida. A autora, senadora Augusta Brito, do PT do Ceará, lembra que hoje esse tipo de violência também é impulsionada pelo interesse financeiro e reforça que a ideia é impedir que a liberdade de expressão seja usada como justificativa para a violência.
1: Esse projeto não censura ninguém. Ele apenas afirma que ódio e mentira não podem ser premiados com dinheiro, sem confundir isso com opinião, crítica, ironia, sátira ou debate legítimo.
0: O texto define discurso de ódio, misoginia e desinformação e estabelece regras para a defesa do responsável pela publicação, que será avisado em até 48 horas e terá o direito de apresentar uma defesa para tentar recuperar o valor.
2: Com edição de Paula Groba e trabalhos técnicos de Eliseu Caires, o Jornal do Senado fica por aqui. Acompanhe agora as notícias da Câmara dos Deputados. Boa noite.
3: Boa noite e um bom feriado.
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5: Comissão aprova manutenção de merenda escolar durante calamidades.
6: Avança projeto que proíbe a distinção de gênero entre PM e bombeiros.
5: Projeto dificulta fechamento de salas para educação de jovens e adultos.
6: Boa noite. Avança na Câmara a proposta que estabelece condições mais rigorosas para fechamento de turmas de educação de jovens e adultos. Acompanhe na reportagem de Luiz Cláudio Canuto.
7: A Comissão de Educação da Câmara aprovou o projeto que estabelece condições mais rigorosas para o fechamento de turmas presenciais na rede pública para a educação de jovens e adultos. Segundo o projeto, para fechar turmas, deve haver justificativa do órgão responsável pela gestão da educação, o diagnóstico do impacto da ação e uma manifestação da comunidade escolar e do Ministério Público. A proposta muda a Lei de Diretrizes e Bases da Educação Nacional. O texto do deputado Helder Salomão, do PT do Espírito Santo, foi aprovado conforme o parecer do relator, deputado Luiz Lima, do Novo do Rio de Janeiro. Lima afirma que a educação de jovens e adultos atende a um princípio da Constituição e expressa a garantia do direito à educação.
8: A gente ainda tem um percentual entre 25% e 30% de pessoas que passaram de 20 anos, que têm muita dificuldade com leitura, de compreensão de texto, e essas pessoas também ficam fora do mercado de trabalho. E esse projeto é extremamente meritório, porque facilita e avisa essas pessoas e comunica, faz com que as secretarias de educação municipal e estadual comuniquem às pessoas adultas do nosso país que é direito, sim, ela reingressar à sala de aula para ela aprender a ler, aprender a escrever de forma correta, melhorando a autoestima dessas pessoas.
7: O relator cita dados do IBGE de 2023, segundo os quais a taxa de alfabetização de brasileiros com 15 anos ou mais era de 94,6%, mas entre a população rural era pouco mais de 85%. Aproximadamente 11 milhões de pessoas entre 18 e 29 anos de idade ainda não completaram o ensino médio. O projeto que estabelece condições prévias para o fechamento de turmas presenciais de educação de jovens e adultos na rede pública vai ser analisado agora pela Comissão de Constituição e Justiça. Para virar lei, precisa ser aprovado pelos deputados e senadores. Da Rádio Câmara de Brasília, Luiz Cláudio Canuto.
4: Educação.
5: Comissão aprova a proposta que prevê manutenção de merenda escolar em caso de calamidade pública. A repórter Mônica Tati tem os detalhes.
9: A alimentação escolar poderá ser garantida mesmo em caso de situação de emergência ou estado de calamidade pública reconhecida ou decretada pelo governo federal. É o que prevê projeto aprovado pela Comissão de Educação da Câmara, como explica a relatora, a deputada Sâmia Bonfim, do PSOL de São Paulo.
10: É sabido que, no período letivo, a merenda escolar eventualmente é a única refeição dos educandos mais vulneráveis economicamente. Dessa forma, fazendo justiça às proposições pertinentes, todas elas certamente motivadas pela recente experiência de paralisação das escolas e de aumento da vulnerabilidade das famílias dos estudantes mais pobres, somos pela aprovação do projeto principal.
9: O texto da deputada Sâmia Bonfim também estabelece que se as refeições não puderem

0: podem ser feitas no ambiente escolar, será garantida a entrega de cestas básicas para as famílias dos alunos que estejam inscritas no Cadastro Único do Governo Federal. O projeto, que prevê a garantia de merenda escolar em caso de situação de emergência ou de calamidade pública, ainda tem que ser votado por mais 3 comissões da Câmara. Se for aprovado em todas, pode seguir direto para a votação no Senado. Da Rádio Câmara de Brasília, Mônica Tati.
1: Relações Exteriores.
2: Sargento Faur, do PL do Paraná, rebate acusações de que integrantes da oposição teriam atuado junto aos Estados Unidos para incentivar o aumento das tarifas contra produtos brasileiros. Ele afirma que defende a busca do diálogo para evitar medidas que prejudiquem o país.
3: Sargento Faur também apoia a classificação de facções criminosas brasileiras como organizações terroristas. O parlamentar avalia que a medida contribui para a efetividade do enfrentamento ao PCC e ao Comando Vermelho.
2: Tadeu Venere, do PT do Paraná, critica a atuação da oposição no caso das tarifas dos Estados Unidos sobre produtos brasileiros. Para ele, houve estímulo a medidas comerciais contra o Brasil. O deputado considera que a articulação externa tenta desgastar o governo federal.
3: Tadeu Venere contesta a tentativa de relacionar o aumento das tarifas apenas a decisões soberanas do governo dos Estados Unidos. O legislador defende a via diplomática e cobra explicações de parlamentares que fazem oposição ao Executivo Federal.
2: Padre João, do PT de Minas Gerais, considera a viagem de parlamentares da oposição aos Estados Unidos uma ameaça à soberania brasileira. Ele pondera que representantes eleitos não podem atuar no exterior contra a economia nacional, nem contra serviços como o PIX.
3: Padre João cobra uma reação do Congresso diante de iniciativas que, em sua visão, incentivam o aumento de tarifas dos Estados Unidos contra produtos nacionais. O deputado argumenta que o papel da oposição é fiscalizar o governo federal e não apoiar medidas contra o Brasil.
2: Érica Cocai, do PT do Distrito Federal, acusa parte da oposição de ser submissa aos interesses estrangeiros, especialmente dos Estados Unidos. Ela critica articulações que prejudicam a economia nacional e entregam recursos estratégicos, como terras raras e minerais críticos.
3: Na visão de Érica Cocai, o governo anterior foi omisso no combate ao crime organizado e permitiu o avanço de milícias e de esquemas financeiros fraudulentos. A deputada reafirma o compromisso da gestão petista com a defesa da soberania nacional e da democracia.
1: Trabalho.
2: Avança nas comissões o projeto que proíbe a distinção de gênero em concursos e carreiras da PM e dos bombeiros. Mais detalhes com a repórter Maria Neves.
4: A Comissão de Segurança Pública da Câmara dos Deputados aprovou proposta que proíbe a distinção entre homens e mulheres nos concursos públicos e nas carreiras de polícias militares e de bombeiros militares. O texto proíbe expressamente a adoção de limites de vagas para mulheres nas leis estaduais e do Distrito Federal. O relator, deputado delegado Paulo Bilinski, do PL de São Paulo, incluiu na proposta que os critérios de avaliação física também devem ser os mesmos para homens e mulheres. Relatora na Comissão de Defesa dos Direitos das Mulheres, a deputada Carol D'Artora, do PT do Paraná, afirma que o objetivo do projeto é garantir isonomia de gênero nos processos de seleção para as polícias e bombeiros militares.
5: Existem critérios que não são técnicos, existem percentuais máximos para o ingresso de mulheres e tudo isso vai a um desencontro daquilo que tem sido proposto no mundo inteiro.
4: Como as polícias e os bombeiros militares são de responsabilidade dos estados, as regras dos concursos diferem de um local para outro. Em Goiás, por exemplo, a legislação limitava a 10% o número de mulheres nas corporações. Em 2023, no entanto, o Supremo Tribunal Federal considerou essa regra discriminatória e, portanto, inconstitucional. Ao apresentar apresentar o texto em 2023, o deputado Pedro Aihara, de Minas Gerais, ele mesmo bombeiro militar, afirmou que o Conselho Nacional da Categoria estimava que as mulheres ocupavam menos de 14% das vagas nas corporações de todo o país. No mesmo ano, de acordo com o Anuário Brasileiro de Segurança Pública, a média de mulheres nas polícias militares era de 12%. A proposta que proíbe discriminação de gênero para ingresso e ascensão nas carreiras militares dos estados ainda será analisada pela Comissão de Constituição e Justiça. Da Rádio Câmara de Brasília, Maria Neves.
1: 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Justiça.
3: Marcel Van Hatten, do Novo, do Rio Grande do Sul, denuncia um novo acordo de cooperação entre o INSS e a Confederação Nacional dos Trabalhadores na Agricultura. Ele lembra que a entidade esteve no centro das investigações sobre descontos ilegais nas aposentadorias de milhões de brasileiros.
2: De acordo com Marcel Van Hatten, a mudança no comando do órgão previdenciário abriu caminho para o retorno de práticas criminosas. O deputado faz um alerta aos aposentados e pensionistas para o risco de novas cobranças não autorizadas.
1: Previdência.
3: A Câmara dos Deputados analisa a redução da idade mínima para aposentadoria especial por periculosidade. Proposta nesse sentido já avançou duas comissões, como informa a repórter Sofia Peçanha.
6: Trabalhadores que atuam em atividades que oferecem riscos à saúde ou à integridade física são o foco do projeto de lei em discussão na Câmara dos Deputados. A proposta, já aprovada pela Comissão de Previdência, Assistência Social, Infância, Adolescência e Família da Câmara, reduz a idade mínima para a concessão de aposentadoria especial a esses trabalhadores expostos a agentes nocivos. De acordo com o projeto, o tempo mínimo de contribuição para a aposentadoria especial pode ser de 15, 20 ou 25 anos, dependendo do grau de risco da atividade. Ou seja, quanto maior o risco à saúde ou à integridade física do trabalhador, menor o tempo exigido. A reforma da Previdência estabeleceu como idades mínimas de 55, 58 e 60 anos. Agora, a proposta reduz as idades para 40, 45 e 48 anos. Na comissão, o relator, o deputado Pastor Eurico, de Pernambuco, mudou o texto original, apresentado pelo deputado Alberto Fraga, do PL do Distrito Federal, além de aproveitar alterações aprovadas pela Comissão do Trabalho anteriormente. Pastor Eurico ressaltou que as mudanças nas regras da reforma da Previdência são uma reivindicação antiga dos trabalhadores expostos a agentes nocivos.
7: Então, essas pessoas estão tendo prejuízo e há muitos desses profissionais que já poderiam estar aposentados, estão com risco de vida, saúde muito afetada, muito abalado. Alguns estão com idade avançada, se ele sai do emprego hoje, ninguém mais o quer. Então, nossa preocupação é de honrarmos, respeitarmos, considerarmos e validar essas pessoas que prestaram em todo esse período de sua vida esse serviço à sociedade.
6: Pelo texto, o valor do benefício inicial passa a ser de 100% da média de contribuições. Desde a reforma da Previdência, o cálculo do benefício leva em conta apenas 60% da média de contribuições, mais 2% para cada ano que exceda 15 anos de contribuição para mulheres e 20 anos para homens. A proposta considera ainda a periculosidade da atividade e não apenas os riscos à saúde, contemplando a exposição a agentes químicos, físicos e biológicos, além dos que exercem atividades consideradas perigosas. Entre os exemplos citados estão trabalhos com explosivos, eletricidade, materiais inflamáveis, radiação, ruído e calor excessivos, além de atividades de vigilância patrimonial ou pessoal e transporte de valores. Agora, o projeto que reduz a idade mínima para a aposentadoria do trabalhador exposto a agentes nocivos precisa ser analisado por duas comissões antes do plenário. Para virar lei, precisa ser aprovado pela Câmara e pelo Senado. Da Rádio Câmara de Brasília, Sofia Peçanha.
1: Ciência e tecnologia.
2: Heloísa Helena, da Rede do Rio de Janeiro, apresentou o projeto para proibir as bets no Brasil. A deputada afirma que as apostas online provocam endividamento, desespero familiar e sofrimento entre jovens atingidos pela jogatina.
3: Heloísa Helena critica a arrecadação obtida pelo governo federal com a regulamentação das apostas. Ela aponta que a tributação transforma a exploração